0: brasileiros. Segundo o balanço parcial divulgado nesta sexta-feira, mais de 500 celulares foram apreendidos em 2.611 celas de 49 presídios nos últimos 5 dias. Mais de 2.800 policiais penais participaram das ações. O objetivo é interromper a comunicação ilegal usada por organizações criminosas para coordenar crimes dentro e fora das prisões, avalia André Garcia, secretário nacional de políticas penais.
1: Primeira vez que nós estamos enfrentando o crime organizado em todas as suas dimensões. Há um conjunto de estratégias que nós estamos utilizando, em especial para retirar esses celulares, mas também voltadas para silenciar algumas unidades que nós consideramos como mais estratégicas.
0: As ações utilizam equipamentos de alta tecnologia, como scanners corporais, aparelhos de raio-x, drones, sistemas eletrônicos de fiscalização e até georradar, equipamento que identifica túneis. Para o secretário executivo do Ministério da Justiça e Segurança Pública, Ademar Borges de Souza Filho, as ações terão impactos imediatos.
2: Com investimento, com inteligência, com operações de alta qualidade, certeza absoluta de que terá um impacto imediato na desarticulação de organizações criminosas.
0: O governo federal investe na modernização do sistema penitenciário dos estados. 138 unidades prisionais estaduais devem receber padrão reforçado de segurança, sendo 23 na região norte, 45 na nordeste, 15 no centro-oeste, 38 no sudeste e 17 no sul. Quase 185 milhões de reais já foram aplicados na compra de equipamentos, que começam a ser entregues aos estados até junho. Reportagem Pablo Mundim.
3: O enfrentamento ao crime organizado é uma das prioridades do governo brasileiro, segundo o presidente Lula.
4: Em participação no programa Sem Censura da TV Brasil, o presidente destacou o lançamento do programa Brasil contra o crime organizado, que tem entre os objetivos asfixiar financeiramente os criminosos.
5: Estou com uma PEC no Congresso Nacional. Se essa PEC for aprovada no Senado, 15 dias depois eu crio o Ministério da Segurança Pública. Posso aceitar a ideia que os bandidos dominam um território. O território em qualquer cidade, em qualquer estado, é do povo brasileiro e ele tem que voltar a ocupar o seu território e o bandido tem que ser punido e tem que ir para a cadeia. A luta contra o crime organizado vai envolver 11 bilhões de reais. 1 bilhão de investimento do governo federal e 10 bilhões de financiamento para os estados e para a prefeitura, para que a gente possa dotar todo mundo de os instrumentos necessários para combater a violência.
3: A proteção no ambiente digital de crianças e adolescentes também foi destacada pelo presidente Lula. Segundo ele, é preciso evitar as telas logo cedo.
4: O presidente destacou o projeto que proíbe o celular nas escolas e também a sanção do ECA Digital no ano passado, que prevê obrigações para empresas e redes sociais de proteção das crianças e jovens contra crimes virtuais e dependência digital.
5: Quando nós proibimos o telefone na escola, no ensino fundamental, muita gente achou que ia ser ruim, e não, e foi bom. A molecada voltou a jogar bola, a molecada voltou a brincar, a molecada voltou a conversar. Nós agora criamos o ECA Digital. É. Ou seja, para quê? Nós queremos proteger meninas e meninos desse país. É o projeto mais sério do mundo. É. Obviamente que as plataformas não gostam do nosso projeto. Mas nós temos que brigar com alguém, eu tenho que proteger as crianças. Eu tenho que proteger os adolescentes. Se no real é crime digital, tem que ser crime.
3: Um protocolo inédito para o rastreamento e a detecção precoce do câncer colorretal.
4: O Sistema Único de Saúde passará a utilizar um novo tipo de exame que vai ajudar no diagnóstico da doença antes de os primeiros sintomas aparecerem, aumentando as chances de cura.
6: O teste imunoquímico fecal, conhecido como FIT, passará a ser o exame de referência para a detecção do câncer de colo retal no SUS. O exame será realizado de forma preventiva em homens e mulheres assintomáticos que tenham entre 50 e 75 anos. O diretor-presidente do Instituto Nacional do Câncer, Roberto Gil, explica que o FIT é capaz de detectar partículas microscópicas de sangue nas fezes, já indicando se há lesões que devam ser tratadas.
7: Essa detecção precoce permite que a gente interrompa o processo de carcinogênese das lesões precursoras, quer dizer, a gente não deixa o câncer se desenvolver, ou de um diagnóstico precoce, onde o câncer pode ser tratado com cirurgia e ser eliminado com ou sem necessidade de radioterapia e quimioterapia, mas levando o paciente à cura.
6: O exame FIT é feito com fitas rápidas, como num teste de gravidez. Em caso positivo, o paciente é encaminhado para exames de imagem mais detalhados, como a

0: de gravidez. Em caso positivo, o paciente é encaminhado para exames de imagem mais detalhados, como a colonoscopia. O ministro da Saúde, Alexandre Padilha, explicou que o novo exame pode ser feito nas próprias unidades básicas de saúde e vai ajudar a reduzir a fila pela colonoscopia, que atualmente é utilizada como principal exame preventivo.
1: Faz com que você consiga um diagnóstico mais precoce, sobretudo nos pacientes assintomáticos, direcionando os investimentos, os equipamentos, sobretudo os equipamentos médicos dependentes, como é o caso da colonoscopia, para os pacientes que você tem maior indicação para isso. Isso faz com que você direcione mais rápido os pacientes que precisam fazer colonoscopia e não ocupa a colonoscopia, que é médico dependente, que é centro especializado dependente, com pacientes que teriam menos indicação de fazer colonoscopia.
0: O novo protocolo deve ser aplicado em mais de 40 milhões de pacientes pelo SUS. Ele faz parte de um conjunto de ações de prevenção e tratamento de câncer, que envolvem investimentos de 2 bilhões e 200 milhões de reais para a inclusão de novos medicamentos, cirurgias robóticas e reconstrução mamária. Reportagem Thaísa Vitória.
2: As inscrições para o Exame Nacional do Ensino Médio, o Enem 2026, começam na segunda-feira, dia 25 de maio.
3: E uma novidade, pela primeira vez, alunos que concluem o terceiro ano do ensino médio em escolas públicas têm cadastro automático no sistema do exame.
4: As inscrições para o Enem 2026 começam na próxima segunda-feira, dia 25 de maio, com uma novidade para os estudantes da rede pública. Pela primeira vez, alunos que concluem o terceiro ano do ensino médio em escolas públicas têm cadastro automático no sistema do exame. Mesmo com inscrição pré-preenchida, os estudantes precisam acessar a página do participante para confirmar a participação e complementar dados, como cidade de prova, idioma estrangeiro e necessidade de atendimento especializado. O prazo para inscrição e pedidos de nome social ou atendimento especializado termina em 5 de junho. Para quem não tem isenção, a taxa de inscrição permanece R$ 85,00 e pode ser paga até 10 de junho por Pix, cartão, débito ou boleto. As provas acontecem nos dias 8 e 15 de novembro. O Ministério da Educação também amplia os locais de prova. A previsão é que cerca de 10 mil escolas recebam o exame em todo o país, permitindo que muitos estudantes façam a prova na própria escola onde estudam. O Enem segue como principal acesso a programas como Sisu, ProUni e Fies. Para mais informações, acesse enem.inep.gov.br/participante. Em Brasília, Claudimário Carvalho.
2: Pois é, o Enem segue como principal acesso a programas como o Sisu, o Sistema de Seleção Unificada, que dá acesso a vagas em instituições de ensino superior.
3: E atenção, estudantes, ainda dá tempo de concorrer a uma vaga em uma dessas instituições.
2: A partir do dia 15 de junho, vão estar abertas as vagas do Sisu Mais, com vagas remanescentes para o segundo semestre.
5: O Ministério da Educação publicou o edital do Sisu Mais, nova etapa complementar do Sistema de Seleção Unificada. A iniciativa vai ofertar vagas remanescentes em instituições públicas de ensino superior para o segundo semestre deste ano. As inscrições estarão abertas de 15 a 19 de junho, exclusivamente pelo portal de acesso único do MEC. Podem participar candidatos que fizeram pelo menos uma edição do Enem nos últimos 3 anos e que tenham concorrido na etapa regular do Sisu 2025. No momento da inscrição, será possível escolher até 2 opções de curso, turno, local de oferta e instituição, indicando a ordem de preferência. O Sisu Mais faz parte do processo de aprimoramento do sistema de seleção unificada, com avanços na organização das vagas, melhorias no processo de inscrição e fortalecimento das políticas de acesso ao ensino superior público. A nova etapa amplia as oportunidades para estudantes e também fortalece as instituições públicas de educação superior. Reportagem Thalita Albuquerque.
3: Aposentados e pensionistas do INSS vão receber o pagamento da segunda parcela do 13º a partir de segunda-feira.
2: O pagamento vai até o dia 8 de junho e serão pagos mais de 35 milhões de benefícios.
6: Atenção, aposentados e pensionistas do INSS. Começa nesta segunda-feira, dia 25 de maio, o pagamento da segunda parcela do 13º salário. Mais de 35 milhões de benefícios serão pagos de forma antecipada em todo o país. Esta etapa representa uma nova injeção de cerca de 39 bilhões de reais na economia brasileira. O ministro da Previdência Social, Volney Queiroz, destaca o impacto

0: do adiantamento para as famílias.
1: Na prática, é dinheiro no bolso de milhões de famílias antes do esperado. Quem trabalhou a vida inteira merece respeito. E respeito também é garantir o benefício chegando mais cedo.
0: O calendário de depósito segue até o dia 8 de junho e varia conforme o número final do cartão de benefício. Para consultar o valor da sua parcela, basta acessar o aplicativo ou o site Meu INSS e clicar na opção Extrato de Pagamento. Reportagem Pedro Sardinha.
2: Aprender a guardar dinheiro, noções básicas de investimento e de previdência social.
3: Temas que chegam até crianças e jovens na sala de aula, por meio de um projeto do governo do Brasil.
2: É o Poupadores do Futuro.
4: Marco Antônio de Carvalho tem apenas 11 anos, mas já está preocupado com o futuro. Ele conta que recebe mesada e guarda parte dela para realizar sonhos. E nesta semana, Marco aprendeu um pouco mais sobre como gerenciar o dinheiro e economizar. A escola dele, em Brasília, recebeu as atividades do programa Poupadores do Futuro, coordenado pelo Ministério da Previdência Social. Marco gostou da oportunidade.
5: É sempre bom a gente estar, desde cedo assim, aprendendo a economizar nosso dinheiro. Muitos adultos não tiveram essa oportunidade na infância, muitas crianças não estão tendo, uma coisa muito boa.
4: E as noções de como poupar que as crianças recebem na sala de aula acabam impactando toda a família, segundo a diretora da escola, Viviane Coelho da Silva de Lima.
6: É muito importante que eles já coloquem esse conhecimento em prática desde cedo para que eles possam mudar a realidade deles, né? Então eles já vão poupando alguma coisa em casa, eles aprendem sobre renda fixa, sobre renda extra, planejamento orçamentário. Além de ajudarem as famílias também, eles já desde cedo podem fazer todo esse planejamento.
4: Este ano, mais de 30 mil alunos foram alcançados pelo projeto Poupadores do Futuro em 100 cidades brasileiras. Mais de 200 instituições de ensino receberam as atividades. O diretor do Departamento do Regime de Previdência Complementar, Narlon Gutierre, fala sobre a importância do programa, que está em sua segunda edição.
7: Eles vão ser despertados sobre a importância do planejamento, sobre a importância de organizar suas finanças, para estarem atentos, né, para não serem influenciados aí por questões como jogos em plataformas digitais, para a importância que a previdência tem ao longo da vida.
4: O Poupadores do Futuro faz parte da Semana Nacional de Educação Financeira. O Ministério da Previdência Social pretende expandir o projeto para abranger mais cidades e alcançar ainda mais alunos na próxima edição. Reportagem Luciana Colares de Holanda.
2: Expansão de terras para o plantio, clima favorável e chuvas bem distribuídas fizeram a agropecuária bater recorde de safras no ano passado e ser o setor que mais pesou no crescimento do PIB em 2025.
3: Além disso, o Brasil atingiu a menor taxa de desocupação no ano passado.
2: Essas análises estão em um estudo do IBGE divulgado hoje sobre os dados econômicos do país.
8: No ano passado, o Produto Interno Bruto, que é a soma de todas as riquezas produzidas pelo país, cresceu pelo quinto ano consecutivo, chegando a 2,3%. E nesta sexta-feira, o IBGE publicou uma pesquisa que avalia o cenário econômico de 2025 para entender quais áreas contribuíram para o PIB. O IBGE destaca o bom desempenho do setor agropecuário. Com safras recordes de milho e soja, o setor foi o responsável por cerca de um terço do aumento da taxa. O comércio varejista também registrou crescimento de 1,6% em 2025, completando 9 anos consecutivos de expansão, segundo o IBGE. Quanto aos preços, houve arrefecimento da inflação, ou seja, os preços continuam subindo, mas a uma velocidade menor. O índice oficial, que mede a inflação, o IPCA, acumulado do ano, ficou em 4,26%. O número é 0,57% abaixo do resultado de 2024. Outro destaque é o mercado de trabalho, que registrou um aumento de média salarial em relação ao ano anterior de 5,8%. Já a taxa de desocupação alcançou o nível mais baixo da série histórica, iniciada em 2012, registrando 5,6%. Segundo o informativo, indicadores econômicos do Brasil, os números foram influenciados pelo cenário internacional. A política restritiva dos Estados Unidos limitou o espaço para cortes da taxa de juros no Brasil, e a desaceleração do PIB chinês reduziu sua contribuição para o crescimento global. Gabriela Noronha, para a Voz do Brasil.
2: Recuperação das regiões atingidas pelo rompimento da barragem do Fundão em Minas Gerais e Espírito Santo vai ter um incentivo de mais R$450 milhões.
3: Os recursos fazem parte do novo acordo do Rio Doce e são divididos em um edital e um chamamento público que vão dar à própria comunidade a chance de propor projetos de recuperação.
2: O edital é realizado em parceria com o Banco do Brasil e a Fundação Banco do Brasil e foca em ações comunitárias diretas com valores de R$50 mil a R$400 mil por proposta.
3: O chamamento conta com a colaboração do Banco Nacional de Desenvolvimento Econômico e Social, BNDES, e é direcionado a projetos de desenvolvimento.
9: O BNDES, Banco Nacional de Desenvolvimento Econômico e Social, e a Secretaria-Geral da Presidência da República lançaram nesta sexta-feira uma chamada pública que vai destinar R$225 milhões para projetos das comunidades da Bacia do Rio Doce atingidas pelo rompimento da barragem de Fundão. O lançamento aconteceu em Governador Valadares, no interior mineiro. A barragem de Fundão, que integrava um complexo da mineradora Samarco, no município mineiro de Mariana, se rompeu em novembro de 2015, liberando rejeitos que escoaram pela bacia do Rio Doce até o mar, causando danos para populações de dezenas de municípios de Minas Gerais e do Espírito Santo. A chamada pública, que tem o nome de Chamada Rio Doce Participativo, vai custear projetos estruturantes que variem entre R$5 milhões e R$23 milhões e que atuem como vetores de desenvolvimento regional. As iniciativas poderão ser enquadradas em dois eixos: fortalecimento institucional das organizações sociais e apoio a empreendimentos produtivos coletivos. Para José Pavuna, representante de uma das comunidades atingidas e integrante do Conselho Federal de Participação Social da Bacia do Rio Doce e Litoral Norte Capixaba, o apoio aos projetos será uma forma de garantir renda às comunidades locais.
10: Esse dinheiro, ele seria uma forma de, inclusive ele é, uma compensação, porque reparação seria recuperar o rio, não dá para reparar o rio. A gente vai compensar com alguns projetos que geram renda. Precisa ter projetos e iniciativas pequenas que gerem renda.
9: Durante o lançamento da chamada pública, o ministro-chefe da Secretaria-Geral da Presidência da República, Guilherme Boulos, classificou a chamada Rio Doce Participativo como histórica.
11: O que a gente assinou aqui hoje é a parte dessa reparação que vai ser definida e executada a partir da participação direta de vocês. Uma coisa é vir com a obra.
9: Os projetos para a chamada Rio Doce Participativo poderão ser apresentados até o dia 30 de dezembro. Mais informações sobre a chamada estão disponíveis no site bnds.gov.br/Fundo Rio Doce. Reportagem André de Barros Lima.
2: Para quem acha que museu guarda apenas objetos do passado, uma programação diversa promete aproximar o público de exposições e atividades culturais.
3: É a Semana Nacional de Museus, que chega à sua 22ª edição e vai até domingo.
2: Ainda dá tempo de participar de uma das mais de 3 mil atividades cadastradas.
12: Difundir a cultura, preservar a memória e incentivar o hábito de visitar museus. Foi com esse objetivo que nasceu a Semana Nacional de Museus, que chega à 24ª edição, reunindo milhares de atividades em todo o Brasil. O tema deste ano, Museus Unindo o Mundo Dividido, destaca o papel dessas instituições como espaços de diálogo, inclusão e troca de experiências entre diferentes culturas e gerações. A mobilização teve amplo alcance nacional em 2026. Cerca de 1000 museus de mais de 400 cidades participaram da programação com atividades nos 26 estados e no Distrito Federal. Como explica Joel Santana da Gama, diretor de difusão, fomento e economia do Instituto Brasileiro de Museus.
13: Como as instituições abrem mais tempo, como a programação é mais divulgada, isso aflora também o desejo da comunidade, dessa vontade de memória, de conhecer. Tudo isso permite com que essa visitação se amplie.
12: No Distrito Federal, estudantes participaram de visitas educativas no Centro Cultural do Banco do Brasil. O professor Paulo Araújo fala da importância dessas visitas no processo pedagógico.
14: A vantagem é que eles vão ter um olhar voltado para a cultura e que eles vão poder utilizar de forma pedagógica, recriando as obras e também dando a sua própria interpretação para cada obra que eles observaram aqui.
12: A programação completa da 24ª Semana Nacional de Museus reúne atividades em todo o país até o dia 24 de maio. Reportagem Cleide Lopes.
2: Faltam poucas semanas para as festas juninas em todo o país.
3: E o Ministério do Turismo quer fortalecer a infraestrutura e a promoção dos eventos na Paraíba, destino de milhões de turistas no período.
2: Estão sendo disponibilizados 45 milhões de reais para 72 cidades do estado.
3: Só no ano passado, as festas juninas movimentaram mais de 7 bilhões e 400 milhões de reais em todo o país.
2: Em Campina Grande, por exemplo, a festa começa no dia 3 de junho e vai durar 33 dias, com previsão de movimentar 800 milhões de reais e um público de 3 milhões e meio de pessoas.
3: E essas foram as notícias do Governo do Brasil.
2: Uma realização da Secretaria de Comunicação Social da Presidência da República.
3: Fique agora com as notícias do Poder Judiciário e do Congresso Nacional. Boa noite e bom fim de semana.
2: A gente volta segunda-feira. Boa noite.
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17: Presidente do STF e do CNJ propõe contra-cheque único para magistrados em resolução que será analisada na semana que vem.
18: Mais de 10 mil pessoas foram atendidas nos 5 dias do Justiça Itinerante na Ilha do Marajó.
17: TSE nega parcelamento de multa aplicada a candidato a prefeito de Ubajara, no Ceará.
18: Boa noite, eu sou Marcela Luiza.
17: E eu sou Walter Lima.
18: O presidente do Supremo Tribunal Federal e do Conselho Nacional de Justiça, ministro Edson Fachin, apresentou proposta de resolução que institui o contra-cheque único para magistrados em todo o Poder Judiciário.
17: O texto será analisado pelo CNJ na próxima terça-feira. Marcelo Della Libera.
19: A proposta será analisada pelo plenário do CNJ e foi elaborada com base em decisões recentes do Supremo Tribunal Federal sobre transparência remuneratória. O texto prevê a padronização nacional das verbas pagas aos magistrados e proíbe folhas paralelas e documentos complementares com pagamentos separados. Pela proposta, cada juiz passará a receber um único contra-cheque mensal com todas as informações consolidadas, incluindo salários, verbas indenizatórias, descontos obrigatórios e valores retroativos.
18: TSE nega parcelamento de multa aplicada a candidato a prefeito de Ubajara, no Ceará.
17: Houve erro jurídico na apresentação de recurso. Fábio Ruas.
20: A decisão do TSE foi por unanimidade. Com isso, ficou mantida a decisão anterior do Tribunal Regional Eleitoral do Ceará. O TRE cearense decidiu não analisar um recurso que pedia o parcelamento de uma multa de R$5.000. O relator no TSE, ministro Ricardo Villas Boas Cueva, afirmou que decisões desse tipo não podem ser contestadas por recurso eleitoral. O correto seria o agravo de instrumento. Com isso, o pedido de parcelamento da multa foi negado.
18: Mais de 10 mil pessoas foram atendidas nos 5 dias do Justiça Itinerante na Ilha do Marajó.
17: O mutirão ofereceu exames médicos, emissão de documentos e balcão de direitos trabalhistas. Luma Soares.
1: Nessa sexta-feira, moradores chegaram cedo para garantir o atendimento de última hora. Na área de cidadania, a maior procura foi por certidões de

0: Sexta-feira, moradores chegaram cedo para garantir o atendimento de última hora. Na área de cidadania, a maior procura foi por certidões de nascimento e de óbito. No encerramento das atividades, os ministros Alberto Balazeiro, do TST, e Edson Fachin, do STF, acompanharam de perto as salas de conciliação. A mega-ação, coordenada pelo CNJ, em parceria com 50 entidades, garantiu cidadania e dignidade para a população marajoara.
1: Juízo não pode limitar previamente a atuação de advogado nomeado como assistente jurídico em processos sobre violência doméstica.
2: O posicionamento é do STJ, Fátima Uchoa.
3: Na origem, o juízo nomeou uma advogada para acompanhar uma vítima em audiência sobre suposta violação de medida protetiva, mas a profissional não poderia atuar no processo com pedidos ou recursos. A OAB impetrou mandado de segurança alegando que o juízo violou prerrogativas da advocacia. O Tribunal de Justiça de Minas Gerais indeferiu o pedido, então a OAB interpôs recurso no STJ e a sexta turma deu provimento. Para o relator, ministro Sebastião Reis Júnior, a assistência jurídica à mulher vítima de violência doméstica e familiar, que é obrigatória pela Lei Maria da Penha, depende do pleno exercício das prerrogativas do advogado e é ilegal a limitação.

0: R$ 100 que serão revertidos em auxílios financeiros. Vanessa Pereira.
1: A verba é resultado do acordo estabelecido entre o Ministério Público Federal e os estudantes do curso de medicina da Unirio, que ocuparam indevidamente as vagas reservadas para os alunos cotistas do SISU em 2018. Nesta primeira etapa, a universidade vai conceder 4 auxílios financeiros mensais no valor proporcional a um salário mínimo de 2018. Os interessados podem fazer as inscrições até 31 de maio por meio do formulário eletrônico no site da Unirio. Você também encontra o edital e o link do formulário no site do MPF.
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2: Uma boa noite.
0: Bom fim de semana e até segunda-feira.
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5: Eu sou Paula Groba.
6: E eu sou Ricardo Nakaoka.
5: E estes são os destaques de hoje do Jornal do Senado, que começa agora.
6: Senadores marcam votação de proposta que amplia a autonomia do Banco Central.
5: IFE aponta rombo fiscal por 10 anos e contradiz previsões otimistas do governo para as contas públicas.
6: Projeto pode garantir uso de faixa exclusiva por veículos que transportam pessoas com deficiência.
5: Boa noite.
6: Boa noite.
5: O Banco Central pode ganhar mais independência e ter a autonomia garantida pela Constituição. A proposta que prevê autonomia técnica, administrativa, orçamentária e financeira para a instituição deve ser votada no dia 27 de maio pela Comissão de Constituição e Justiça do Senado.
6: O relatório foi lido nesta semana, mas a análise foi adiada após um pedido de vista coletiva. Mais informações com o repórter Márcio Maturana.
7: O relatório da proposta de emenda à Constituição, que amplia a autonomia do Banco Central, foi lido na Comissão de Constituição e Justiça, mas o texto não foi votado por causa de um pedido de vista coletiva. Pelo texto, o Banco Central deixa de ser uma autarquia e vira uma entidade pública de natureza especial, com autonomia técnica, operacional, administrativa, orçamentária e financeira, e dotada de poder de polícia, com autoridade sobre regulação, supervisão e resolução. O relator dessa PEC é o senador Plínio Valério, do PSDB do Amazonas.
8: Mesmo só com leitura, estamos fazendo história. O que vem depois, cada um vai responder pelo seu ato aqui. Porque já ficou claro para a população brasileira que a importância do Banco Central e que a liberdade financeira é fundamental. Então, lá na frente, nós vamos ver quem é que é contra o avanço ou não.
7: O autor da proposta é o senador Vanderlan Cardoso, do PSD de Goiás, que ressaltou a importância da mudança.
9: Não é um projeto de ex-presidente Bolsonaro, nem do presidente atual, nem do ex-presidente Roberto Campos Neto, nem do atual presidente Galípolo. É um projeto de país, de nação.
7: A PEC deve ser votada na próxima quarta-feira, dia 27, segundo anunciou o presidente da comissão, Otto Alencar, do PSD da Bahia.
5: A senadora Mara Gabrilli pediu explicações ao Tribunal Superior Eleitoral sobre uma campanha de representatividade.
6: A ação do TSE tem como objetivo estimular a diversidade nos espaços de poder, mas deixou de fora das peças publicitárias as pessoas com deficiência. Repórter Lana Dias.
10: A senadora Mara Gabrilli, do PSD de São Paulo, enviou um ofício ao Tribunal Superior Eleitoral pedindo explicações sobre a exclusão de pessoas com deficiência na campanha Representatividade. A iniciativa do TSE busca estimular a participação política de grupos historicamente subrepresentados, como mulheres, pessoas negras e indígenas. Mas a senadora considerou lamentável, na campanha, a exclusão de um dos grupos que mais enfrenta obstáculos.
11: Eu sei o que é enfrentar obstáculos. Obstáculos todos os dias, mesmo que seja dentro da cabeça de uma pessoa. E também sei que existe muita gente com deficiência, cheia de potencial para transformar, mas a barreira ainda é enorme.
10: A campanha em questão será veiculada até 30 de julho e é composta por vídeo para televisão e spot para rádio, além de conteúdo para as redes sociais. De acordo com o censo de 2022 do IBGE,

0: O Brasil tem 14,4 milhões de pessoas com deficiência, o que representa 7,3% da população com 2 anos ou mais.
1: E pessoas com deficiência podem passar a ter mais rapidez e acessibilidade nos deslocamentos diários. O Senado vai analisar um projeto que autoriza veículos que transportem esse público a utilizarem as faixas exclusivas de transporte coletivo.
2: A medida quer reduzir o tempo no trânsito e garantir mais mobilidade, inclusão e qualidade de vida. Repórter Alexandre Campos.
3: A proposta dos senadores Alci Lucas, do PL do Distrito Federal, define regras gerais, deixando a cargo dos municípios a regulamentação de pontos específicos, como caracterização das situações em que o uso da via é essencial para pessoas com deficiência, cadastro do beneficiário e do veículo usado por ele, definição de horários, trechos e condições de tráfego das faixas e a adoção de mecanismos de transparência e revisão periódica das credenciais concedidas. Para Alci Lucas, é preciso incentivar que os municípios levem em conta no planejamento e na gestão da mobilidade urbana as necessidades dessa parcela da população.
4: Só o pai que tem filho autista severo ou alguma deficiência mais grave é que sabe se pega um congestionamento e todo dia pega, buzina para lá, buzina para cá, muito barulho, e os autistas não suportam isso. Então é um sacrifício muito grande. Então, como as faixas exclusivas ainda tem muita, fica muito ociosa ainda, nada melhor do que fazer essa uma legislação mais ampla, que de fato a regulamentação tem que ficar no município, que é ele que vai conduzir o processo.
3: Ainda de acordo com o projeto, as vias utilizadas por transporte público de alta capacidade, como os chamados BRTs, não poderão ser destinadas para o deslocamento de veículos particulares com pessoas com deficiência.
1: O senador Jaime Campos, do União de Mato Grosso, defendeu mais apoio financeiro aos municípios e cobrou a atualização dos repasses federais para as prefeituras.
2: Ao mencionar a marcha dos prefeitos em Brasília nesta semana, ele afirmou que o aumento das despesas tem dificultado a manutenção de serviços públicos essenciais e que o fortalecimento do municipalismo é fundamental para melhorar o atendimento à população.
5: Muitos prefeitos enfrentam, de fato, queda de arrecadação e aumento das despesas obrigatórias e, ao mesmo tempo, uma crescente demanda de serviços públicos. Os municípios acabam assumindo responsabilidades cada vez maiores sem que os recursos acompanhem essa realidade.
1: Já o senador Fernando Dueire, do PSD de Pernambuco, celebrou a aprovação na Comissão de Assuntos Sociais do novo piso salarial dos médicos e cirurgiões dentistas. O texto fixa o valor de R$ 13.672 e atualiza o pagamento de horas extras e adicional noturno.
2: Para Dueire, a medida valoriza os profissionais e pode ajudar a reduzir a falta de médicos e dentistas em regiões mais carentes. A proposta segue para a Câmara dos Deputados.
6: Cada real destinado à valorização desses profissionais retorna à sociedade em forma de atendimento mais qualificado, maior dedicação e melhores resultados.
1: As contas do governo para os próximos anos podem estar mais otimistas do que a realidade permite. É o que aponta um novo relatório da Instituição Fiscal Independente do Senado, que identifica divergências entre as projeções da equipe econômica e as estimativas dos analistas da IFE.
2: Segundo o texto, as metas fiscais apresentadas pelo governo são ambiciosas e enfrentam desafios para sair do papel. Repórter Douglas Castilho.
7: A divergência é o crescimento estrutural das despesas com benefícios da Previdência Social. A digitalização, por meio do aplicativo Meu INSS, acelerou de maneira inédita o fluxo do antigo auxílio-doença. O modelo de análises remotas de atestados médicos fez as concessões anuais dobrarem entre 2022 e 2025. O diretor do Instituto, Alexandre Andrade, explicou que esse é apenas um dos elementos de discordância com o governo.
8: Em relação às projeções, o que nós identificamos foi um relativo otimismo, tanto na grade de parâmetros macroeconômicos, quanto depois nas projeções fiscais. Isso inclui receitas, despesas, o resultado primário e a própria trajetória da dívida bruta nos próximos anos.
7: Por outro lado, um fôlego extra e inesperado para o caixa do governo federal veio após a alta do petróleo, gerado pelos ataques dos Estados Unidos e de Israel ao Irã. O cenário aumentou a arrecadação de tributos no Brasil, grande exportador da matéria-prima. Um alerta da IFE, no entanto, indica que essa mesma instabilidade no Oriente Médio pode fazer com que o Banco Central mantenha a taxa de juros alta por mais tempo, o que esfriaria a atividade econômica do país e contribuiria para o aumento da dívida.

0: Com edição de Paula Groba e trabalhos técnicos de João Lira, o Jornal do Senado fica por aqui. Acompanhe agora as notícias do Tribunal de Contas da União e da Câmara dos Deputados. Boa noite.
1: Uma boa noite e um bom fim de semana.
2: Minuto do TCU.
3: O Tribunal de Contas da União fez auditoria para avaliar o financiamento da atenção primária à saúde no Sistema Único de Saúde. O serviço é a porta de entrada do SUS e inclui ações de vacinação, consultas, pré-natal e outros atendimentos. A fiscalização analisou o modelo de repasse de recursos para estados e municípios. O objetivo foi verificar se o financiamento contribui para ampliar o acesso da população e melhorar a qualidade do atendimento. O TCU identificou falhas no modelo atual, como dificuldades para acompanhar resultados. Também falta definir indicadores para distribuir os recursos de forma adequada. As limitações podem prejudicar o planejamento das ações e reduzir a eficiência da política pública. O tribunal fez recomendações para aperfeiçoar o sistema. Saiba mais em tcu.gov.br.
2: TCU, fiscalização a serviço da sociedade. 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
4: Câmara aprova a proposta que proíbe sigilo de gastos do governo federal.
5: Deputados reconhecem a importância da cultura country para Jaguariúna.
4: Parlamentares criam área de proteção ambiental do Jamanchi, no Pará.
5: Plenário inclui economia criativa como beneficiária de fundos regionais.
4: Boa noite. Projeto aprovado pelos deputados permite a utilização de recursos de fundos constitucionais em empreendimentos de economia criativa. A reportagem é de Antônio Vital.
6: A Câmara dos Deputados aprovou o projeto que inclui empreendimentos da chamada economia criativa entre os setores que poderão receber recursos dos fundos constitucionais de financiamento das regiões Norte, Nordeste e Centro-Oeste. O texto define a economia criativa como atividades relacionadas à criação, produção e distribuição de bens e serviços baseados em criatividade, cultura, conhecimento e produção artística, como artesanato, música, moda e design. Hoje, muitos desses empreendimentos ficam fora das atividades que podem ser beneficiadas por esses fundos, que priorizam setores como agropecuária, indústria, mineração e agroindústria. O projeto foi apresentado pelo deputado Ayrton Faleiro, do PT do Pará, e altera a lei que regulamenta esses fundos constitucionais, que oferecem financiamento para atividades econômicas consideradas estratégicas para o desenvolvimento regional. Com a mudança, empreendimentos ligados à economia criativa também poderão acessar linhas de crédito desses fundos. Relatora da proposta no plenário, a deputada Lídice da Mata, do PSB da Bahia, argumentou que a medida ajuda a reduzir desigualdades regionais e reconhece a importância econômica das atividades criativas para a geração de renda, emprego e desenvolvimento local.
7: Diversos são os países que têm obtido um grande crescimento do seu PIB através do desenvolvimento da economia criativa. E eu queria destacar o exemplo da Indonésia, um país cujo PIB da economia criativa cresceu 6,5%, acima dos 5,03% do PIB nacional.
6: O projeto foi criticado pelo deputado Luiz Lima, do Novo do Rio de Janeiro.
8: Enxergamos isso como mais uma oportunidade de se fazer militância com recurso público. E o povo brasileiro está cansado de trabalhar para sustentar a militância política. A gente tem uma série de prioridades a nível de educação, de oportunidades de emprego.
6: O projeto, que inclui empreendimentos da economia criativa entre os beneficiários dos fundos constitucionais de financiamento das regiões Norte, Nordeste e Centro-Oeste, seguiu para análise do Senado. Da Rádio Câmara de Brasília, com informações de Daniele Lessa, Antônio Vital.
2: Desenvolvimento Regional.
5: Hildo Rocha, do MDB, relembra a implantação de 81 novos municípios no Maranhão em 1996. O parlamentar reforça que as cidades receberam estrutura administrativa, estradas, escolas, hospitais e sistemas de abastecimento de água durante a gestão estadual da época.
4: Para Hildo Rocha, o então governo maranhense foi fundamental para transformar antigos povoados em polos de desenvolvimento econômico. Segundo ele, a superação de desafios técnicos e políticos explica o reconhecimento que antigos gestores ainda mantêm junto à população do estado.
5: Jorge Araújo, do PP, critica o governo da Bahia pela demora na construção da ponte Salvador-Itaparica. O deputado afirma que após mais de 20 anos de anúncios, a obra ainda não saiu do papel.
4: Jorge Araújo também faz críticas à saúde pública baiana, especialmente à Central de Regulação do Estado. O parlamentar relata que moradores do interior percorrem longas distâncias sem garantia de atendimento.
2: Economia.
5: Plenário da Câmara proíbe sigilo sobre gastos do governo federal. O repórter Márcio Aquiles Sardi tem as informações sobre a proposta aprovada.
9: A Câmara dos Deputados aprovou o projeto que proíbe a imposição de sigilo sobre gastos da administração pública federal, incluindo despesas com viagens, hospedagem, alimentação, transporte e cartões corporativos. De acordo com o projeto apresentado pelo deputado Gustavo Gayer, do PL de Goiás, os gastos do dia a dia da administração pública, como os de viagens oficiais, deverão permanecer públicos. O projeto mantém a possibilidade de proteger informações consideradas estratégicas para a segurança de autoridades, mas as despesas deverão ser divulgadas. O texto também prevê que informações classificadas como sigilosas poderão perder automaticamente essa condição se não forem analisadas no prazo de 30 dias pela Comissão Mista de Reavaliação de Informações, prevista na Lei de Acesso à Informação. A proposta permite ainda que o Congresso Nacional revise decisões de classificação de sigilo e prevê punições para agentes públicos que colocarem sigilo de forma indevida para ocultar irregularidades. Nesses casos, a conduta poderá ser considerada ato de improbidade administrativa e também crime de responsabilidade. Relator da proposta, o deputado Sóstenes Cavalcante, do PL do Rio de Janeiro, argumentou que o projeto reduz brechas para uso abusivo do sigilo sobre despesas públicas. Segundo o relator, a proposta fortalece mecanismos de fiscalização e amplia a transparência sobre a utilização de recursos públicos. Ele criticou classificações feitas pelo governo.
10: O presidente Lula fazia críticas ao seu oponente, o ex-presidente Bolsonaro, porque existia ali agendas secretas e ele fazia críticas e dizia que iria acabar com o sigilo. E até hoje, o que aconteceu foi que aumentou inúmeras vezes os sigilos de agenda, os sigilos de despesas, e nós entendemos que isso não é salutar ao Estado Democrático de Direito.
9: O projeto foi aprovado de maneira simbólica pelo plenário da Câmara, mas a federação formada pelo PT, PCdoB e PV tentou alterar sem sucesso pontos da proposta, como a possibilidade de o Congresso rever a classificação de informações. Para a deputada Érica Cocai, do PT do Distrito Federal, o sigilo deve ser mantido sobre informações que dizem respeito à segurança nacional.
11: Nós somos favoráveis à transparência. O sigilo ele deve dizer respeito à segurança nacional, ao interesse público. Ele é previsto para isso. Mas há muito sigilo irregular. O relatório do portal Transparência, ele indica que nos últimos anos, de 2015 até 2022, até o final do governo Bolsonaro, 80% dos sigilos irregulares dizem respeito ao governo Bolsonaro. Vocês lembram que Bolsonaro colocou sob sigilo seu cartão de vacina e da sua família?
9: O projeto que proíbe a imposição de sigilo sobre gastos da administração pública federal, como viagens, hospedagem, alimentação e cartões corporativos, seguiu para análise do Senado. Da Rádio Câmara de Brasília, com informações de Daniele Lessa e Antônio Vital, Márcio Aquiles Sardi.
2: Justiça.
4: Jandira Fegali, do PCdoB.

0: Márcio Aquilissardi.
1: Justiça.
2: Jandira Fegali, do PCdoB do Rio de Janeiro, cobra investigações sobre supostas ligações entre a família Bolsonaro e o Banco Master. A deputada defende a instalação de uma CPI para apurar denúncias envolvendo o banqueiro Daniel Vorcaro e parte da oposição.
3: Na visão de Jandira Fegali, as recentes pesquisas de opinião sinalizam um desgaste de lideranças que utilizam discursos moralistas. A parlamentar também defende transparência nas investigações e a divulgação das apurações sobre o uso de recursos públicos.
2: Márcio Gerri, do PCdoB do Maranhão, critica Flávio Bolsonaro, alegando que denúncias relacionadas ao caso do Banco Master fragilizam sua imagem política. O parlamentar também questiona informações divulgadas sobre a relação do senador com o empresário Daniel Vorcaro.
3: Márcio Gerri sustenta que o episódio afeta a articulação política da oposição e defende ações do atual governo. Na visão do deputado, programas e medidas do Executivo Federal têm fortalecido a avaliação positiva do governo.
2: Evair Vieira de Melo, do Republicanos, do Espírito Santo, diz que foi um dos primeiros a alertar o governo e a denunciar na Comissão de Fiscalização Financeira e Controle da Câmara que havia uma máfia no INSS que operava com descontos não autorizados dos aposentados.
3: Evair Vieira de Melo defende o aprofundamento das investigações por entender que houve omissão no enfrentamento das irregularidades no INSS. Ele critica a atuação de integrantes do governo diante das denúncias, especialmente em relação ao envolvimento do filho do presidente Lula.
1: Meio ambiente.
2: A Câmara aprovou um projeto que obriga órgãos ambientais a aplicarem o Código Florestal em todos os biomas, no lugar de legislações específicas. O repórter Antônio Vital explica as consequências.
4: A Câmara dos Deputados aprovou o projeto que obriga os órgãos ambientais a aplicarem o Código Florestal em áreas produtivas de todos os biomas brasileiros, no lugar de legislações específicas, como a Lei da Mata Atlântica, mais restritiva em relação ao uso da terra para a produção rural. O projeto foi aprovado pelas comissões permanentes da Câmara em caráter terminativo, ou seja, não precisaria passar por votação no plenário e poderia seguir diretamente para o Senado. Um recurso assinado por 57 deputados, a maioria do PT, PSOL e Rede, pedia análise pelo plenário, com o argumento de que a proposta fragiliza a legislação ambiental. O recurso foi rejeitado pelo plenário por uma diferença de 148 votos, o que manteve o texto aprovado pelas comissões. O texto original, apresentado pelo deputado Alceu Moreira, do MDB do Rio Grande do Sul, tratava apenas da aplicação do Código Florestal nas áreas produtivas dos chamados campos de altitude, ecossistema localizado na região sul. O argumento é que aquelas áreas são exploradas há mais de 200 anos e que os produtores estavam sendo multados pelo IBAMA com base na legislação que protege a Mata Atlântica. Foi o que disse o deputado Alceu Moreira.
5: Não tem nenhum sentido. Aquela terra está desde 1740 antropizada. Ela tem utilização para lavoura, para criação de gado. E agora o nosso produtor está impedido com uma multa produzida pelo IBAMA sem nenhuma necessidade. Se tiver o gado em cima do campo e por acaso nascer uma essência nativa no meio do pasto, eles não permitem mais a utilização do campo, inclusive restringe a criação de gado. É um prejuízo criminoso.
4: O recurso que pedia análise do projeto pelo plenário teve como justificativa alterações feitas no texto original durante análise pela Comissão de Constituição e Justiça da Câmara. O texto final considera a área rural consolidada, portanto passível de regularização, todas as terras ocupadas antes de 22 de julho de 2008 e não restringe a medida aos campos de altitude. Para o deputado Nilton Tato, do PT de São Paulo, um dos autores do recurso, o projeto permite desmatamento em outros biomas.
6: Tinha sido construído um acordo que recuperava o texto original do projeto para usar áreas nos campos de altitude do Rio Grande do Sul, Paraná e Santa Catarina. O projeto foi completamente deturpado, aumentando aí a possibilidade de desmatamento, de uso para o agro, de áreas não florestais na Amazônia, no Cerrado, no Pantanal e na Mata Atlântica.
4: O projeto que obriga os órgãos ambientais a aplicarem o Código Florestal em áreas produtivas de todos os biomas brasileiros, no lugar de legislações específicas, seguiu para análise do Senado. Da Rádio Câmara de Brasília, Antônio Vital.
1: Transportes.
3: Beto Preto, do PSD do Paraná, defende a criação de uma subcomissão para acompanhar o encerramento da concessão da Malha Sul Ferroviária, que atende estados da região sul e se conecta a São Paulo.

0: Ele defende o debate sobre trechos inoperantes e passivos da atual gestão.
1: Beto Preto também pede participação de órgãos de controle e representantes do setor na discussão sobre a nova concessão ferroviária. Ele salienta que o fortalecimento do modal é estratégico para o desenvolvimento logístico e econômico do país.
2: Agricultura.
0: Câmara regulariza áreas ocupadas com a criação de área de proteção ambiental do Jamanchim, no Pará. Saiba o que muda com a repórter Daniele Lessa.
3: O plenário da Câmara dos Deputados aprovou o projeto que reduz a área da Floresta Nacional do Jamanchim e cria a área de proteção ambiental chamada APA do Jamanchim, no município de Novo Progresso, no sudoeste do Pará. O projeto, que foi apresentado pelo deputado Isnaldo Bulhões Júnior, do MDB de Alagoas, estabelece que parte das áreas ocupadas por produtores rurais será retirada da Floresta Nacional e passará a integrar a nova APA, categoria ambiental menos restritiva, que permite ocupação humana e atividades econômicas sob determinadas regras. Ao defender a proposta, o deputado Enderson Pinto, do União do Pará, disse que as pessoas se instalaram no que hoje é a Floresta do Jamanchim porque existiam incentivos governamentais para desenvolver a economia da região.
4: Essas ocupações não aconteceram na clandestinidade, não foram invasões oportunistas, foram ocupações de boa-fé estimuladas por políticas públicas. E o que aconteceu depois? Essas pessoas acordaram de um dia para o outro, dentro de uma unidade de conservação de proteção integral.
3: O relator José Priante, do MDB do Pará, argumentou que o projeto busca enfrentar um conflito histórico na região entre preservação ambiental e ocupação consolidada da terra.
4: Dar um passo na pacificação e no ordenamento legal de uma área de profundo potencial sem avançar um metro na floresta. Nós estamos falando apenas de recategorizar uma área que já está antropizada durante muitos e muitos anos, e muitas décadas.
3: Parlamentares contrários ao projeto afirmaram que a redução da área protegida pode aumentar a pressão sobre a Amazônia e estimular novas ocupações irregulares. A deputada Marina Silva, da Rede de São Paulo, alertou sobre o agravamento dos eventos climáticos extremos, como secas e enchentes.
5: Em relação às unidades de conservação, que elas são cada vez mais necessárias diante dos extremos climáticos, das secas e das cheias, que o tempo todo estão assolando várias unidades da Federação na Amazônia, inclusive o estado do Pará.
3: O texto também autoriza atividades de mineração dentro da Floresta Nacional e da Área de Proteção Ambiental, ponto criticado pelo deputado Tarcísio Mota, do PSOL do Rio de Janeiro, que apresentou destaque para tirar esse trecho da proposta, mas foi rejeitado pelos parlamentares.
6: Porque o que está acontecendo aqui tem nome e sobrenome. É premiação da grilagem, é abertura de um precedente que vai fragilizar o Sistema Nacional de Unidades de Conservação. É mais um atentado contra a possibilidade de que a gente mantenha a floresta em pé.
3: O projeto que altera os limites da Floresta Nacional do Jamanchim e cria a Área de Proteção Ambiental do Jamanchim, no Pará, seguiu para análise no Senado. Da Rádio Câmara de Brasília, Daniele Lessa.
2: Educação.
1: Alice Portugal, do PCdoB da Bahia, comemora a aprovação do texto que regulamenta o reajuste anual do piso salarial dos professores da educação básica pública. Ela reitera que a proposta define critérios permanentes e garante maior segurança jurídica.
0: Alice Portugal informa que o novo piso passará para R$ 5.130. A parlamentar pede a aprovação definitiva da medida no Senado e reforça a importância de ampliar os investimentos no Fundeb e na educação pública.
1: Clarissa Tércio, do PP de Pernambuco, critica a condenação de um casal do interior de São Paulo por manter duas filhas em ensino domiciliar. A deputada classificou como absurda a posição da justiça em considerar o homeschooling como abandono intelectual.
0: No entendimento de Clarissa Tércio, o Estado pune os que não se submetem a conteúdos ideológicos. Ela afirma que a sentença fere o direito das famílias de educar seus filhos e pede ao Senado que ratifique o projeto do ensino domiciliar já aprovado na Câmara.
2: Cultura.
1: Câmara reconhece a importância da cultura country para Jaguariúna, cidade do estado de São Paulo. O repórter Antônio Vital tem as informações sobre a homenagem.

0: Projeto aprovado no plenário da Câmara confere ao município de Jaguariúna, no interior de São Paulo, o título de capital nacional do country. Jaguariúna é uma cidade com pouco mais de 60 mil habitantes, perto de Campinas, conhecida nacionalmente pelo Jaguariúna Rodeio Festival, realizado desde 1989, evento que reúne competições de rodeio, shows musicais e atrações ligadas ao universo sertanejo, o que atrai público de várias regiões do país. O projeto, apresentado pelo deputado Maurício Neves, do PP de São Paulo, justifica o título a partir da tradição da cidade ligada aos rodeios, à música sertaneja e à cultura do interior. De acordo com a justificativa, a cultura country faz parte da identidade da cidade e está presente não apenas nos rodeios, mas também na moda, na gastronomia, no turismo rural e em diferentes atividades econômicas locais. O projeto também destaca o impacto econômico do universo country na região. Durante o período do festival, as atividades movimentam mais de 50 milhões de reais na economia local, com geração de empregos e aumento do turismo. Relatora da proposta, a deputada Simone Marqueto, do PP de São Paulo, argumentou que a cultura country brasileira representa um modo de vida ligado às tradições do interior e ultrapassa o universo dos rodeios. No plenário, o relator foi o deputado Ícaro de Valmir, do Republicanos de Sergipe.
1: A cidade é historicamente ligada à cultura do interior, como forte tradição agrícola e pecuária, sendo o rodeio uma parte intrínseca dessa cultura. Mais do que um evento ou uma data do calendário, a cultura country em Jaguariúna é um modo de vida permanente. O estilo country está presente no cotidiano dos moradores, na moda, na culinária e nos empreendimentos locais. E a cidade amplia o seu potencial turístico com rodeios que valorizam a tradição rural e o estilo sertanejo moderno.
0: O projeto que confere ao município de Jaguariúna, no interior de São Paulo, o título de capital nacional do country, seguiu para análise do Senado. Rádio Câmara de Brasília, com informações de Daniele Lessa, Antônio Vital.
2: Termina agora o Jornal Câmara dos Deputados, com trabalhos técnicos de Wellington Teles e a apresentação de Val Monteiro e Luciana Vieira. Uma boa noite para você.
3: A Voz do Brasil está de volta na segunda-feira. Boa noite e bom fim de semana.
4: Você ouviu a Voz do Brasil. Boa noite.

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3: Jovem talento do Barcelona, Lamine Yamal, e a influenciadora Inés Garcia finalmente oficializaram o namoro. O casal aproveitou a festa de comemoração dos campeões do Barcelona para assumir publicamente o relacionamento, para a alegria dos fãs e da imprensa. As fotos e vídeos do evento já estão circulando e mostram os dois pombinhos super apaixonados, confirmando os rumores que já agitavam o mundo das celebridades e do futebol. Um novo casal poderoso acaba de surgir no cenário internacional.

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1: 22 horas e 2 minutos.
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6: Atenção, fãs de reality show. Alessandra Mussolini, neta do ditador italiano Benito Mussolini, é a grande campeã do Grande Fratello VIP, a versão italiana do Big Brother com famosos. Ela superou a atriz Antonella Elia com quase 56% dos votos do público. Com a vitória, Alessandra levou para casa o prêmio de 550 mil euros, o equivalente a cerca de 3,3 milhões de reais. A ex-política e modelo, que tem uma trajetória cheia de reviravoltas, agora celebra mais uma conquista, mostrando que o carisma familiar ainda rende frutos.
4: Sim.

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cantora Manu Batidão passou por uma cirurgia íntima e já está se recuperando, mas não sem um certo receio. Ela revelou que está com medo de machucar os pontinhos, mostrando a preocupação com o pós-operatório. Manu, que é sempre muito aberta com seus fãs, disse que a cirurgia vai resolver todos os meus problemas, gerando curiosidade sobre os motivos da intervenção. Desejamos uma ótima recuperação para a cantora.

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Ex-fazenda Rico Melquiades não poupou palavras ao sair em defesa de Virgínia Fonseca em meio a uma nova polêmica envolvendo a influenciadora. Rico disparou que militantes deveriam ser presos, gerando um burburinho enorme nas redes sociais. As declarações de Rico reacenderam o debate sobre a postura de Virgínia e a reação do público, mostrando que a vida da influenciadora continua sendo um prato cheio para as fofocas e discussões acaloradas. Sim.

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1: Meia-noite e 39 minutos.
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4: E olha só a dúvida da Lúcia. Doutor, desde que mudei de cidade por causa de um novo emprego muito bom, eu tenho me sentido bastante solitária. Sou uma pessoa reservada, tímida, com muita dificuldade de fazer novos amigos. Não sei o que faço. E olha só, Lúcia, é importante que você pense em formas de atenuar esse sentimento de solidão que você tem. A solidão, nos últimos anos, começou a ser tratada como uma questão importante de saúde pública nos Estados Unidos e no mundo todo. Uma série de pesquisas mostram pra gente que mesmo antes da pandemia, quase a metade dos adultos norte-americanos, por exemplo, já se queixava de solidão. E hoje a gente tem estudos que relacionam a solidão com uma série de riscos, não só para nossa saúde mental, como para nossa saúde física. Maior risco de depressão, maior risco de doenças cardíacas, de AVC, né, que são os derrames, maior risco de demência em idosos e, de uma maneira geral, até um maior risco de morte precoce. Então é importante que a gente entenda a solidão como um forte impacto para a nossa saúde e que a gente busque alternativas para se sentir menos só. Eu sei que você é uma pessoa tímida, reservada, mas seria importante fazer algumas conexões, não precisam ser muitas conexões, mas que essas conexões sejam significativas e tentar recuperar a distância dos seus amigos que ficaram na outra cidade de alguma forma, videochamadas, eventuais viagens, você visitar eles, eles te visitam, isso seria muito importante para que você rompa esse ciclo de solidão. E é sempre bom lembrar que uma terapia pode te ajudar a acelerar esses processos.
5: Tá com dúvidas? Escreve pra gente no @JairoBauerOficial.
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1: 1 hora e 8 minutos.
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3: E olha só a dúvida do David. Doutor, eu tenho 14 anos e meu pênis mede 9 centímetros em ereção. E eu ainda não ejaculei. Só que todos os meus amigos que têm os mesmos 14 anos, o pênis tem pelo menos 13 centímetros pra cima. E eu tenho vergonha. O que, que eu faço? Me responde. Olha só, David. Primeiro, as pessoas são diferentes, né? O fato do pênis dos seus amigos ser um pouco maior do que o seu é uma variação que pode acontecer. Esse é um ponto. Segundo ponto. Pelo que você tá contando aqui pra gente, você ainda não ejaculou. Então, possivelmente, você começou o desenvolvimento físico mais tarde ou um pouco mais tarde que os seus amigos. Portanto, você ainda tem um espaço de tempo para crescer, tanto em estatura como também no desenvolvimento do seu corpo, o que inclui aí o crescimento do pênis. Então, primeiro, talvez você esteja num ritmo um pouco diferente dos seus amigos. Possivelmente, seu pênis ainda vai crescer, porque você ainda não teve ejaculação. E mesmo que ele não chegue no mesmo tamanho dos seus amigos, é importante lembrar que as pessoas são diferentes, os homens são diferentes. E que tamanho é um detalhe diante de tantas coisas, de tantas situações importantes que você vai poder viver na sua vida sexual, tá bom? É isso aí e boa sorte.
4: Tá com dúvidas? Escreve pra gente no @JairoBauerOficial.
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6: Uma hora e 51 minutos.
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1: 94 FM, agora 12:06.
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0: 94, agora 2h29. 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

0: 1,81.
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1: E olha só a dúvida do Antônio. Doutor, tenho o hábito de adicionar pessoas que eu não conheço nas redes sociais, mas percebo que não consigo resolver meu isolamento, minha solidão dessa forma. Sou só eu ou essa é uma questão que pode atingir outras pessoas? Antônio, muita gente faz isso, né? Adicionar pessoas nas redes na tentativa de diminuir a solidão. Mas, de acordo com um novo estudo feito lá nos Estados Unidos, esse tipo de conexão pode estar ligado a um aumento do isolamento emocional. A pesquisa foi feita por cientistas da Universidade do Estado de Oregon e analisou hábitos digitais e níveis de solidão com mais de 1.500 adultos com idades entre 30 e 70 anos. Para os pesquisadores, manter contato online com amigos reais que você conhece da vida real não aumentou a solidão, mas também não reduziu esse sentimento. Já as interações frequentes, adicionar pessoas que você não conhece, esse tipo de comportamento mostrou maiores níveis de solidão. Conclusão sugerida por esse estudo é que você fique mais tempo desconectado e procure investir nas relações interpessoais reais, olho no olho, sabe? Encontrar seus amigos, trocar experiências, falar das dificuldades, curtir bons momentos juntos. Isso pode ser muito mais efetivo do que ficar adicionando gente que você não conhece na internet.
2: Tá com dúvidas? Escreve pra gente no @ Jairo Bauer Oficial.
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0: Olha a hora, faltando 9 para as 3 agora na 94.
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1: 94 FM, agora 3 e 4.
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7: E olha só a dúvida da Ana. Doutor, quando eu me sinto muito só, recorro ao ChatGPT para conversar. Só que muitas vezes fico pior ainda. O que que eu faço? Olha só, Ana, isso que você está contando para a gente não é uma situação que acontece só com você. Cada vez mais gente ao redor do mundo tem recorrido aos chatbots, às inteligências artificiais, para dividir emoções, para fazer uma espécie de terapia online. Só que a gente sabe que isso pode ter um efeito bastante limitado. Por quê? Primeiro, porque é importante quando a gente busca resolução dessa nossa solidão, é que a gente tem uma reciprocidade, ou seja, uma via de mão dupla, aquele olho no olho em que você fala, mas você ouve, em que você pode ter uma troca afetiva, uma troca emocional, o que não acontece com essas inteligências artificiais. E aí fica aquela sensação que ela só fala aquilo que você quer ouvir e acaba ocorrendo uma espécie de aumento dessa sensação de solidão. É um ciclo vicioso. Minha sugestão, talvez buscar uma terapia, nem que seja online, mas com uma pessoa de carne e osso, um terapeuta do outro lado, e que você invista no fortalecimento das suas relações humanas, mesmo que você tenha poucas, mas que você cultive essas relações, que você busque trocas, que você procure grupos em que você possa de alguma forma ter contato, conhecer novas pessoas. Isso tudo pode ser mais impactante, mais importante para resolver a tua solidão do que conversar com o ChatGPT, uma máquina, uma inteligência artificial que tem uma série de benefícios, né, para a humanidade, mas que também pode trazer alguns problemas.
8: Tá com dúvidas? Escreve pra gente no @JairoBauerOficial.
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11: Agora na 94, 3h24.
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0: 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Bom dia.
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4: Quatro horas e cinco minutos.
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3: Quatro horas e 20 minutos.
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3: E olha só a dúvida da Taina. Doutor, tive uma relação sexual protegida com meu namorado, usamos camisinha o tempo todo. Depois que ele ejaculou, ele retirou a camisinha, jogou fora e vida que segue. Só que agora, depois de alguns dias, comecei a sentir um desconforto na hora de ir ao banheiro. Parece que talvez eu esteja com algum tipo de infecção, já que eu percebi um corrimento um pouquinho diferente. Isso pode acontecer mesmo a gente usando camisinha o tempo todo? Olha só, Taina, pode sim. Eventualmente, a relação sexual, o atrito, as mudanças de pH, né, da acidez na vagina por conta de um leve processo inflamatório que pode acontecer depois de uma relação sexual, tudo isso pode favorecer o crescimento de determinados tipos de micro-organismos, bactérias ou fungos que podem favorecer então o aparecimento de uma infecção vaginal e eventualmente essa infecção vaginal pode adentrar pela uretra e provocar aí um desconforto que parece que é o que você está sentindo. Às vezes um ardor na hora de ir ao banheiro, ou então um incômodo, um desconforto durante as relações sexuais, tudo isso pode sinalizar aí uma infecção vaginal ou até uma uretrite. O que eu recomendo é que você procure o seu ginecologista para que ele possa fazer a avaliação e eventualmente o tratamento.
4: Tá com dúvidas? Escreve pra gente no @JairoBauerOficial.
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1: 4 horas e 48 minutos.
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0: E olha só a dúvida do Silva. Doutor, recentemente fiz um exame de herpes e ele veio com resultado de IgG alto e de IgM não reagente. O que isso significa? Olha, se o IgM veio baixo ou não reagente, significa que não houve uma infecção recente. Já o IgG mais alto mostra pra gente que em algum momento da sua vida você pode ter tido uma exposição ao herpes vírus. O IgG é uma espécie de cicatriz sorológica. Ele mostra pra gente que você já entrou em contato com o vírus causador da herpes, que, aliás, é um resultado muito comum, muito frequente na nossa população. A maior parte das pessoas na idade adulta já teve contato com o vírus causador da herpes. Isso pode acontecer através de um beijo, isso pode acontecer com as crianças que estão brincando juntas, por exemplo, na escola, no berçário e por aí vai. Então, o IgG positivo ou alto é um anticorpo sinalizador de uma infecção remota que aconteceu em algum momento da sua vida, no passado. Já o IgM baixo ou não reagente mostra que você não está nesse momento com uma infecção aguda pelo herpes. Na dúvida, se tiver com algum sintoma, se tiver com alguma dificuldade, não hesite em procurar ajuda do médico.
1: Tá com dúvidas? Escreve pra gente no arroba Jairo Bauer Oficial.
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5: Cinco horas e 22 minutos.
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4: Cinco horas e 51 minutos.
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10: Seis horas e 38 minutos.
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5: Seis horas e 51 minutos.
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0: Pai nosso que estais no céu, santificado seja o vosso nome. Venha a nós o teu reino, seja feita a sua vontade, assim na terra como no céu. O pão nosso de cada dia nos dai hoje, perdoai as nossas ofensas, assim como nós perdoamos a quem nos tem ofendido. E não nos deixeis cair em tentação, mas livrai-nos do mal. Amém.
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Legal 94, 7 horas pontualmente, ótimo dia cidade, ótimo dia região, estamos chegando para mais um sabadão de programação sertaneja para você, o quilômetro 94, músicas e notícias sem fronteiras. Marcando hoje um super sabadão chuvoso e frio, dia 23 de maio de 2026, e daí tudo certinho com você, tudo belezinha? Esperamos que esteja bem na paz e na graça do nosso Senhor Jesus Cristo. Está no ar o quilômetro 94, para você participar da nossa programação é muito fácil, 35326081, o telefone do sucesso, o WhatsApp da 94 para você participar. Lembrando que são mensagens de texto ou de áudio, viu gente? Lembrando que os áudios têm que ser no máximo 20, 25 segundos para dar tempo de todo mundo participar da nossa programação.

Esse programa que é feito pra você, minha amiga dona de casa, você homem do campo, especialmente a você, amigo, irmão, caminhoneiro, irmão da estrada que transporta o progresso do nosso Brasil. A hora certa, 7:01, bom dia!

0: 94, 7 horas, 6 minutos, 7, 6, esse é o Quilômetro 94, Músicas e Notícias Sem Fronteiras, até as 9 horas da manhã tem Marcelo Moreira, tem DJ Tobaína na mesa técnica central, e do meu lado direito, já preparado com as cordas vocais para falar tudo que acontece nas novelas, no futebol, curiosidades do planeta Terra, ele fala para vocês, o Flavinho Freitas, para o seu bom dia, ele que é o meu convidado, meu parça, mais do que especial de todos os sábados, bom dia Flavinho.
1: Bom dia Marcelo Moreira, bom dia a todos os ouvintes, muito obrigado pela audiência de vocês, mais um sabadão aqui super animado para fazer aquela programação gostosa no ar, quilômetro 94, músicas e notícias sem fronteiras, até as 9 horas da manhã tem Marcelo Moreira e tem Flavinho Freitas.
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0: Vamos em música na programação, Freitas.
1: Solta aí, Tobaína.
0: Tem eles, nada mais, nada menos que Zezé de Camargo e Luciano. A saudade é uma pedra, hora certa pro povão, Freitas.
1: 7 horas, 9 minutos.
0: Bom dia, cidade.
1: Bom dia, região.

0: por ela. 7:13, 7:13, Zezé de Camargo e Luciano na programação. Saudade é uma pedra. 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
0: 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Não tem erro não, rapaz! Vamos de música na programação, Freitas.
1: Solta aí, Tubaína.
0: Agora saudoso Leandro, mais o Leonardo, gostoso sentimento, a hora certa pro povão, Freitas.
1: 7:15.
0: 7:15, bom dia, cidade.
1: Bom dia, região.

0: Gostoso sentimento, saudoso Leandro, mais o Leonardo na nossa programação. Essa linda canção, né, Freitas? Boa música aí.
1: Boa escolha, viu, Tobaína? Muito boa essa música.
0: Tá certo. Quem vai falar com a gente através de áudio, já começando a nossa programação, a Lucimara Aguiar. Oi, Lucimara, bom dia.
2: Bom dia, Marcelinho Moreiras.
0: Tudo certinho?
2: Sou a Mara, tô ligadinha já.
0: Olha só.
2: Escutando o quilômetro 90, quilômetro 94.
0: Que bom, hein?
2: É, coloca uma música bem bonita pra mim ouvir, tá bom?
0: Tá.
2: Quero ouvir aquela música lá do Bruno Marrone.
0: Bruno Marrone?
2: Daí você manda um abraço aqui na Pauliceia, tá bom?
0: Abraço pra todo o pessoal da Pauliceia.
2: Quero ouvir uma música com o Bruno Marrone, Vida Vazia.
0: Vida Vazia, é bonita.
2: O João Vitor adora essa música.
0: Olha só, boa escolha.
2: Manda um abraço aqui na Pauliceia. E coloca a Ana Júlia no sorteio aí, se tiver. Ana Júlia Guiar Spitz. Tá bom, Marcelinho
0: certo,
2: Moreira?
0: Tá,
2: já tô de pé, já fiz meu cafezinho, olha, o Thiago já foi trabalhar.
0: Olha só, hein?
2: Já tô de pé aqui.
0: Muito bom, hein?
2: Eu sou muito sua fã, Marcelinho
0: obrigado,
2: Moreira.
0: Obrigado.
2: E manda um abraço no Fravinho Feito. Manda o Fravinho mandar um abraço aqui pra nós também.
0: Tá certo, eu falo.
2: Tchau, fica com Deus.
0: Tchau.
2: Seu programa tá muito top, muito 10.
0: Obrigado.
2: Seu programa é mil.
0: Obrigado, Lucimar. Um abraço
2: pra você,
0: Thiago, também pro João Vitor, Ana Julinha. Um grande abraço a todos vocês. Obrigado pelo carinho aí, né, Freitas? Manda um abraço pra Lucimar lá.
1: Um abraço, Lucimar. A gente boa, a família tá animada lá, rapaz. O Thiago já saiu pra trabalhar, ela já fez o café. Isso aí, Lucimar, bola pra frente, não vamos desanimar com essa chuva, não. Que eu com o Marcelo tava comentando que a hora que começou o programa, que esse tempinho aí fica todos pra gente ficar em casa, né, Marcelinho?
0: Bem quietinho, né, Freitas?
1: Bem só, quietinho.
0: Só assistindo televisão e dormindo e escutando rádio também, né?
1: É verdade. Um abraço, Lucimar.
0: E comendo também, né?
1: É bom
0: esse
1: demais.
0: Esse tempinho dá uma fome na agenda, rapaz do
1: dá,
0: céu.
1: Sim.
0: 7:21, 7:21, quem vai falar com a gente agora, ô Tobaína? Adelinda da Vila Beca vai falar com a gente. Oi, Adelinda, bom dia, minha querida.
3: Bom dia, Marcelinho. Tudo bem com você, Marcelinho? Tudo bem?
0: Tudo certinho.
3: Bom dia, Freitinho. Tudo bem? Que eu dei uma Rebeca que é participar do sorteio hoje, tá bom?
0: Olha só.
3: Se tiver isso, coloca
0: hoje
3: minha
0: tem
3: música,
0: sorteio,
3: tá bom?
0: O segredo
3: tá
0: musical hoje, hein?
3: Eu tenho Rebeca. Dei aquela música requeima e trazei com você, tá bom? Bom trabalho, bom serviço, bom sábado pra vocês. Bom. Que eu vejo vocês no mercado Piquitão, tá bom?
0: Tá certo.
3: Tchau, tchau, queridos.
0: Um grande abraço.
3: Vila Beca.
0: Adelinda do Vila Beca.
3: Tchau, Marcelinho, Texas. Que é quarta-feira, sexta e sábado, tá bom? Tchau, tchau.
0: Adelinda acompanha eu no Manhã Sertaneja todos os dias, viu, Freitas? É bonitinho o jeito da Adelinda, não?
1: Adelinda é muito gente boa. Um abraço, Adelinda.
0: Fina de primeira qualidade, né?
1: O pessoal gosta de você, viu, Marcelo?
0: É, o pessoal quer bem, graças a Deus. Caiu no gosto do povão Manhã Sertaneja. Aí o pessoal tá participando bastante, e graças a Deus eu tô feliz com a audiência. Sensacional. É que, na verdade, nós tocamos umas músicas diferentes, viu, Freitas? É,
1: isso.
0: As músicas que eu não toco, geralmente, aqui na nossa programação, nem no programa de Dirceu, eu toco no programa Manhã Sertaneja. É um programa bastante diferenciado, viu? É uns classicão, umas músicas sertanejas mais clássicas aqui, até porque é uma hora só de programação, então não dá tempo de tocar muita coisa, mas estamos fazendo na medida do possível um programa bem caprichado e o povão tá gostando, tá caindo no coração do pessoal aí, viu?
1: Que bom, viu, Marcelo?
0: Bom. Freitas, 7:23, lembrando que os prêmios que a gente vai sortear hoje tem 3 ingressos do Circo Top, dos irmãos Melo, e também uma linda camiseta e uma bolsa térmica lá, um presente do Pet Shop RM, do amigo Renê, lá nos Altos Jardim Alvorada, mas a gente vai fazer para vocês o quadro Segredo Musical daqui a pouquinho. Pode ser assim, Freitas?
1: Pode ser sim.
0: Beleza, então, daqui a pouco rola pra vocês o Segredo Musical, vocês vão falar pra mim o nome do grupo ou da música, acertando qualquer um dos dois, já tá concorrendo aí, já tá valendo, certo?
1: Certinho, Marcelo.
0: Vamos falar de quem na programação, Freitas?
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0: 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Um abraço pra dona Diva Oliveira lá no Jardim Pauliceia, já tá participando com a gente da nossa programação, Freitas.
4: Oi, dona Diva, um abraço para a senhora, obrigado pela audiência. E
0: falando em divas, Freitas.
4: Ô, dona Diva é a mãe da Cristiane, que trabalhava lá no Big Pô, né? A Cristiane não trabalha mais lá. Dona Diva, um grande abraço para a senhora, e a hora que a senhora quiser, pode vir aqui ao vivo no nosso programa.
0: Assistir o nosso programa ao vivo em cores, será bem, muito bem-vindo aqui na nossa programação, né, Freitas?
4: Quem tá mandando mensagem aqui é o Éder Bibiano, Marcelo.
0: Oi, Éder, Jardim Bela Vista, ouvindo a nossa programação, um grande amigo, Éder Bibiano, ele que acompanha também toda quarta e sexta-feira o Manhã Sertaneja, um dos meus ouvintes queridos aí da quarta e da sexta-feira do Manhã Sertaneja.
4: É, Éder Bibiano, um grande abraço, ele falou que falar dele é chover no molhado,
0: olha,
4: né, Bibiano?
0: Isso aí, rapaz. Tem o Francisco Antônio Gabriel lá da Vila Beca, Freitas, tá participando da nossa programação também, o Chicão da Vila Beca.
4: Vai, rapaz. Corinthians, um abraço, Chicão.
0: Dona Luísa Aparecida Rosendo tá querendo ouvir uma música com Chico Rei, Paraná de Lá Pra Cá, oferece pra todos os ouvintes do programa maravilhoso e pra vocês, os princesos do rádio, com muita chuva de bênçãos pra vocês. Bom dia, mandou a Dona Luísa Aparecida Rosendo diretamente lá de Santa Bárbara,
4: Freitas. Oi, Dona Luísa Aparecida, um abraço pra senhora, um abraço também pra todo o pessoal do bairro de Santa Bárbara, para a família Franciscone também, que sempre ouve a nossa programação.
0: Sim, o Luiz, o João, a Marlene, a Márcia, enfim, todos os amigos queridos de Santa Bárbara. Vamos lá então para o segredo musical, Freitas.
4: Solta a vinheta aí, Tomaína.
0: Valendo 3 ingressos, cortesia VIP lá do Circo Top dos Irmãos Melo, e também uma linda camiseta e uma bolsa térmica, o presente do Renê do Pet Shop RM. Vamos lá então.
4: Solta aí, Tomaína.
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0: Eu parece que conheço essa voz.
6: Hã? Ô produção!
0: É, a voz do Alan Júnior, rapaz.
4: Ei, grande Alan Júnior.
0: Tá juntinho com a gente na nossa programação. Vamos lá então, roda aí, DJ Tobaí, no Segredo Musical de hoje. Atenção!

0: assim, ó, fazer um comentário isso aqui, eu não vou falar o nome do artista, óbvio, mas o artista desse patamar aí, poucos eu vi nascer depois dele, né, e polêmico fora dos palcos, mas cantando realmente foi um dos melhores que eu vi no estilo musical.
1: Só mandar pra gente ou o nome do grupo, gente, ou o nome da música, tá valendo os dois, pode ser mensagem de texto ou de áudio, a gente prefere que agora participem mais por áudio, pra gente ver se o pessoal acerta de verdade, pra gente colocar aí a resposta certa no final do programa do acertador, né, Freitas? Pode ser assim?
0: Pode ser.
1: Então tá valendo, aí três ingressos aí, aí do Circo Top do Irmãos Melo, cortesia VIP, e também uma linda camiseta e uma bolsa térmica do Pet Shop RM. Entre os acertadores, a gente faz o sorteio no final do programa, né, Freitas?
0: Isso mesmo.
1: Beleza, então, vamos falar de quem agora na programação, Freitas?
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1: Você viu que nós estamos entrosadinhos,
0: né? Bem entrosados hoje, né, Freito, né? Eu de cá, você de lá, né? Mas olha só, 7 horas 33 minutos. Lembrando, gente, tá rolando pra vocês aí o segredo musical, hein? Vale a pena você participar. 3 ingressos do Circo Top dos Irmãos Melo e mais uma linda camiseta e uma bolsa térmica, um presente do Pet Shop RM. Pode mandar pra gente só o nome do grupo, se você souber, ou só o nome da música, tá valendo também, né, Freitas?
1: Tá valendo.
0: A Vera Lúcia de Telêmaco Borba, Freitas, tá ouvindo a nossa programação, nossa grande amiga e ouvinte de todos os sábados.
1: Oi, Vera Lúcia, um abraço pra senhora.
0: Quem tá participando da nossa programação também é a Lucimara, lá do açougue do Big Povo, pra mandar um abraço lá pro pessoal, lá pro Eriquinho, pro chefe, pro Agnardo.
1: É,
0: tá,
1: ó.
0: Certo, quem mais tá por lá?
1: Tem bastante gente, pô, um abraço. Tem bastante gente
0: aí, o pessoal sabe, tá lá comigo lá. Nem ele não sabe o nome do funcionário mais lá.
1: Um abraço pra Lucimara, a rainha das bandejas. Eu não sei se eu falei pra você, Lucimara, hoje é pra pôr tanta coisa na cabeça. É a linguiça perdigão na promoção, hein, viu, Lucimara? E aproveitando, olha, trabalhando aqui ao vivo. E paleta suína, pessoal, também, viu, Lucimara?
0: O Freito dá conta dos dois serviços aqui, né?
1: Ô, Lucimara.

0: O Paulo mandou a oração do dia, do sábado, dia 23 de maio. Um grande abraço ao Paulo. Paulo César também participando da nossa programação. Essa galera bacana que curte o quilômetro 94, né, Freitas?
1: O pessoal gosta do nosso programa.
0: Tá certo. E como que faz pra participar do nosso programa, Freitas?
1: Manda a mensagem 3532-6081. Mande sua mensagem de texto, sua mensagem de áudio. Hoje tá valendo aí também a... O Segredo Musical, ganhando aí um prêmio especial do Pet Shop RM e também 3 ingressos ali VIP pra assistir ao circo. Vamos apoiar o circo, comparecer por lá todo mundo. É bem legal, é bem bacana levar as crianças. Adulto, acho que tem hora, tem impressão, tem hora que adulto gosta mais do que criança
0: do circo. Mais do que criança, né? Do circo, né?
1: E aí, pessoal, manda a mensagem de áudio no máximo aí 25 segundos pra que a gente consiga dar dinâmica no programa aqui e soltar o áudio de todos.
0: Tá certo! Vamos de música na programação?
1: Solta aí, Tobias.
0: Agora a hora e vez de Bruno e Marrone pra gente recordar, pra gente matar saudades. A música Faz de Conta, a hora certa pro povão, Freitas.
1: 7h36.
0: Bom dia, cidade.
1: Bom dia, região.

0: Faz de conta, Bruno e Marrone, a hora certa, 7h40, 7h40, faltando apenas 20 minutinhos para as 8 horas da manhã, rapaz. Esse é o Quilômetro 94, Músicas e Notícias Sem Fronteiras, e vai falar com a gente agora o Emanuel. Ô, Emanuel, um abraço, meu querido, fiquei feliz com a sua participação, fala com a gente, bom dia.
1: Alô, bom dia, Marcelo, bom dia, Freitas aí do programa Manhã Sertaneja aí da 94 FM, o Manu aqui, grande amigo do Marcelo aí de infância, desde a escola, se conhecemos desde pequenininho, eu e ele.
0: Nele, rapaz.
1: Um grande abraço aí, amigão.
0: Grande abraço, Manu.
1: Muito bom o seu programa aí, parabéns. Queria pedir uma música aí do Chico Rei Paraná, Degrau na Escada.
0: Oh, boa moda, hein?
1: Pra nós aí, oferecer pra toda a galera da segurança pública aí de Tararé, Guarda Municipal, Guarda Polícia Militar, Polícia Civil. Estamos aqui na estrada, caminho de Itapeva, tirar um plantãozinho hoje aí até a noite. Um grande abraço para todo mundo.
0: Grande abraço, um ótimo dia de trabalho para você. Mano, opa, não deixa sair a resposta no ar aí, Tubaino. Ele respondeu, Manu, essa música aí é na época que ele tinha você mandou uma música quando ele fez carreira solo, tem que ser mandar, quando ele gravou essa música aí, ele estava com um grupo musical, manda o nome do grupo pra gente, você quase que acertou, né, Freitas?
2: Quase acertou,
0: tá, se na verdade tá quase certo, ele só tem que mandar o nome do grupo que ele participava antes de fazer a carreira solo, tá certo? Mas um grande abraço pra você, Deus proteja vocês aí no trabalho, vocês, o pessoal da segurança aí pública, né, Freitas?
2: Muito bom, um abraço pra você.
0: 7h42, muita gente participando da nossa programação, alguns acertaram, outros erraram, daqui a pouquinho a gente vai pedir pro DJ Tubaína colocar mais um pedacinho da música que tá valendo hoje aí a participação do Segredo Musical, né, Freitas?
2: O Segredo Musical foi top hoje.
0: Topzera, pro pessoal recordar, fizeram muito sucesso nos anos 90, né, Freitas? Bem foi. No comecinho ali dos anos 90, depois você puxa pra gente aí, pra ver esse começo dos anos 90, né?
2: Foi, nos anos 90, música, sim.
0: Muito sucesso.
2: O Gugu, se apresentava muito.
0: É, era ele, só pra contrariar, tinha uma galera boa aí também, né?
2: Tinha uma cara metade,
0: fazia sucesso nessa época. Tinha uma galera bacana que fazia sucesso nessa época aí.
2: Soueto,
0: exatamente, arte popular.
2: Olha só.
0: Uma galerona, né?
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0: Tem sucesso demais também, né?
2: Verdade.
0: 7h43, 7h43, vamos falar de quem agora na nossa programação, Freitas?
2: Você falou que ia soltar o áudio do Dirceu aí?
0: Ah, é, tem o Dirceu Fernandes, tá juntinho com a gente também na nossa programação, não falou se vem hoje, Freitas, mas enfim, vamos colocar pra você do Hiper Saúde aqui a chamada, vamos lá.
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0: 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Valeu, Freitas!
2: Valeu!
0: Tá certo, tá dado o recado pra vocês. É a hora certa, 7h44, 7h44, o Paulo Alexandre Pontes participando também da nossa programação, Freitas, mandou um áudio pra gente, daqui a pouquinho a gente coloca no ar, e vai falar com a gente agora, Ana Carla Castela Barbosa, Freitas, bom dia, Ana!
6: Bom dia, princesos, os gatões e o chuchu da 94 FM, esse trio que é fenomenal, o trio Parada Dura. Passando para desejar um sábado abençoado para todos os ouvintes, para todos da rádio, e dizer para vocês deixar esse frio de lado e corre lá no Big Pool, gente, que hoje é o dia do sabadão do Dezão. Não fiquem de fora, um beijão, fiquem com Deus e até mais.
0: Tá certo, um grande abraço para você, Ana, obrigado pela participação, sempre querida com a gente aí, um abraço para você, para o Matheus e para ele que tem o nome de ator de novela mexicana, o Carlos Daniel, né, Freitas?
2: Isso mesmo, um abraço aí para Ana Castela, também pro Matheus, o seu namorado, Matheus Castelo, e também pro Carlos Daniel, essa família gente boa aí, Ana Castela, que me deu algumas mudas de couve lá pra colocar na horta. Nossa, da minha mãe, né? Já pegou também, viu, Ana? Um abraço pra você, obrigado pela audiência. E um abraço também pro Tico, corintiano, pedreiro, gente boa, e tá ouvindo a nossa programação.
0: Grande abraço a todos os povo querido, pessoal da construção civil no geral, curte a nossa programação, viu, Freitas? Pessoal chega cedinho no trabalho e já liga o radião na 94, lá vai pular pra cima no último volume, né?
2: É verdade mesmo.
0: Tá certo, vamos de quadro Disco de Ouro, Freitas.
2: Solta
0: a
2: vinheta aí, Tubaina.
7: Vamos lá. E agora, no programa Quilômetro 94, o quadro Disco de Ouro, relembrando bons momentos.
0: Tá certo, relembrando bons momentos com a linda e eterna voz inesquecível da nossa querida Nandalim Freitas.
2: Inesquecível mesmo,
0: viu, Marcelo? É, vamos lá então, rola aí. Ah, é? Rapaz, essa música, muita gente vai matar a saudade, hein, Freitas? Muita gente vai voltar no tempo com essa música aqui. É uma versão de Luan e Vanessa, 4 semanas de amor. Ai, que amor!

0: 94, 7 horas 44, 3, 49 minutos, rapaz. 7h49, não perca o horário do busão. 7 horas 49 minutos. 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Agora você acertou, viu, Manu? Agora é aquele nome mesmo do grupo. Antes dele fazer carreira solo, ele fazia parte daquele grupo. Certinho, viu? O Éder Bibiano também acertou, viu, Freitas?
1: Olha,
0: acertou o nome do grupo aí, rapaz. Tem mais gente que acertou aqui. Daqui a pouquinho a gente vai vendo aqui o pessoal que tá acertando. Tem algumas pessoas que estão errando. Estão mandando o nome do cantor quando ele fazia carreira solo, né? E essa música ele gravou quando ele tinha o grupo.
1: Isso mesmo, exatamente.
0: E tome cuidado aí, Tubaína, pra resposta não sair no ar aí, rapaz. Largue mão de ser chato.
1: Tubaína, dá uma vacilada, tem hora.
0: De vez em quando sair a resposta aí, todo mundo vai acertar, né, Freita? Aí não. Perde a graça, a brincadeira, né?
1: Acaba a graça.
0: Acaba a graça. 7h50, daqui a pouquinho tem o áudio do Paulo Rogério Alves também falando com a gente, que vai falar com a gente o Eric Delanhol. Oi, Eric, bom dia.
2: Bom dia, Flavinho. Tamo aí sintonizado na 94, hoje na lida no sítio velho com o Derek, fazendo um pular pra cima do barro. Valeu, abraço, tudo é bom, Deus abençoe o dia de vocês.
0: Rapaz, dia de sol, dia de chuva, a galera tá trabalhando, hein, Freitas?
1: O pessoal não para, viu, Marcelo?
0: O pessoal não para mesmo. Grande abraço ao Eric e ao Derek, sempre curtindo aí a nossa programação, né, Freitas?
1: É bom demais. Obrigado, Eric Zandel, gente boa. Qualquer hora eu passo por aí pra gente trocar uma ideia na sua oficina, Eric.
0: Tá certo, tem mais aqui o Wagner Antônio, na cidade de Ponta Grossa, Paraná. Bom dia, Wagner.
3: Bom dia, Marcelo. Bom dia, Flavinho. Bom dia, Didi Tubaína. Bom dia a todos os ouvintes do quilômetro 94, passando para registrar audiência. Desejar a todos um forte abraço e um ótimo final de semana. Tamo junto, Marcelo. Tamo ligado. Valeu, meu amigo.
0: Grande abraço. Que Deus abençoe seu final de semana, Wagner. O seu e da sua mamãe lá em Santa Cruz dos Lopes, a dona Tereza. Sempre ligadinhas na nossa programação, né, Freitas?
1: Isso, obrigado pela audiência, viu?
0: Tá certo. 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

0: Veneno, veneno. Legal, né, Felipe?
1: Não,
0: tá legal?
1: Gostei.
0: 7:53, 7:53. 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
0: Gente fina de primeira qualidade. Quem mais aqui? O seu Orivaldo Pontes, mandando um abraço pra família Big Paul e pra todos da Vila Osório e também pra nós aqui, viu, Freitas?
1: Ô, seu Orivaldo Pontes, um abraço pro senhor e pra toda a família Pontes.
0: Tá certo, cabeça branca. 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
1: 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Mais um pedacinho do segredo musical pra galera aí. Vamos lá!

0: 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Bonito. 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Muito bom, Alan Freitas.
1: Muito bom.
0: Esse é o segredo musical de hoje, gente. Valendo uma linda camiseta, também uma bolsa térmica, um presente do Pet Shop RM, mais 3 ingressos do Circo Top pra vocês. Esse é o segredo musical de hoje, tá certo?
1: Certíssimo.
0: Beleza, então vamos. Beleza. Será que não dá tempo mais, rapaz? Eu ia fazer o momento gauchesco agora, aqui na nossa programação, mas não dá tempo.
2: Falta 10 segundos pra entrar até o entorno.
0: Né? Não tem problema passar um pouquinho do horário, né? Vamos fazer então, Freitas, vamos o fazer. Quadro.
1: Solta aí, vamos lá. A vinheta também.
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0: Tá certo, e o Momento Gauchesco de hoje, Grupo Renascença, no Balanço da Maneira, Freitas. A hora certa pro povão,
1: 8 horas.
0: Não perca o horário do busão, 8 horas pontualmente. Bom dia, cidade.
1: Bom dia, região.
0: Pega no começo que a moda é boa aí, Tubaí. Vamos lá.

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1: Legal, 94, 8 horas, 5 minutos, 8 e 5. Estamos chegando para a segunda e última hora da nossa programação, sempre no oferecimento todo especial, gente, de Aleluia Veículos. 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
1: 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Quem está ouvindo a nossa programação também, o Evandro, lá em Cerquilho. Bom dia, meus amigos Marcelinho e Flavinho. Hoje aqui em Cerquilho, com muita chuva e frio também, nada melhor que ouvir o quilômetro 94. Ofereço uma música para minha mãe, dona Nancy, minha irmã Simone aí, Itararé. Aqui o Evandro, muito obrigado. Bom dia para vocês, nosso querido, grande amigo e ouvinte que já esteve aqui presente na nossa programação, assistindo ao vivo em cores, o Evandro de Cerquilho, Freitas.
0: Grande Evandro, um abraço para você, meu querido.
1: Tá certo, vamos falar agora com ele que levanta bem cedinho. É o Quinho. Oi, Quinho, bom dia!
2: Bom dia, com gratidão e alegria. Marcelinho Moreira e Flavinho Freita, meus amigos, aqui é o Quinho. Um bom, abençoado sábado para vocês e todos os ouvintes do KM94. Gratidão, Senhor, por mais um dia de vida. E toca para nós o milionário José Rico, a estrada da vida. Não. Tchau, obrigado.
1: Tchau, obrigado. Abraço, manda um abraço pro Quinho lá, Freitas.
0: É, o Quinho, um grande abraço pra você, viu? Obrigado pela audiência. Um abraço também pro Vartão corintiano ali que mora na frente da casa do Quinho. Um abraço também pro Boris, o Eltinho, o famoso Boris, que mora ali na rua da casa da minha mãe. Gente boa também o Boris, pra irmã dele também, Ana Júlia, a mãe dele, a Cleonice. Um abraço pro meu amigo também lá, o Michael, que tá sempre ouvindo a programação, tá lá se virando, ajudando o Rodrigo ali do Correia Guincho. Um abraço pro Ivan também, pro Lorival, pro Moacir, pro Rogério, pra Tereza. Um abraço também, Marcelinho, pro Davi. Também pra Rosa, que é minha vizinha ali, eu conheço ela a vida toda.
1: Davi, a Rosa,
0: uma família que eu quero muito bem, viu, Marcelinho? Ali, todos ali da vila, ali, a Rosa, tem um carinho especial por ela, pelo Davi também, que são meus amigos ali da vida. Eles me conhecem desde quando eu nasci,
1: desde praticamente. Desde quando era piazito.
0: Isso, desde quando eu era criança mesmo, antes ali de... Quando me carregavam no colo, ainda a Rosa já me conhecia, então eu só tenho gratidão demais por essa família, gente boa também. E subindo daí, Marcelinho, normalmente eu desço, né, pra mandar abraço. Agora eu vou subir ali pra Vila Sinhá e vou mandar um abraço pro Ticão, o famoso Jiraia, a Dona Maria, também o Luiz Celso, a Catarina, a Sueli, toda essa família, gente boa, que está ouvindo o nosso programa.
1: Galera, nota mil do Brasil que não perde 1,94 km, né, Freitas?
0: Verdade.
1: Bom dia, Marcelo, bom dia, Freitas, um sábado e domingo. Quando estou em casa, gosto de ouvir vocês. Parabéns pelo programa. O Gabriel de Ribeirão Sul, Freitas, tá ouvindo a nossa programação.
0: Gabriel, um abraço pra você, meu querido.
1: Grande abraço, obrigado pelo carinho. Participa sempre com a gente, né, Freitas?
0: Isso.
1: O Paulo Alessandro Pontes vai falar com a gente, é isso? Hã? Pode colocar ele pra falar aí. Hã? Não ouviu a mensagem dele ainda? O Paulo Rogério Alves, então, coloca ele para falar com a gente. Oi, Paulo, cuidado para não sair a resposta no ar aí, ô Tomaino, vamos lá.
3: Bom dia, meus amigos, Marcelinho e Fabinho. Quero ouvir uma música com Gustavo Lima, Retrovisor. Ofereço para todos ouvir e o segredo musical.
1: Opa! Opa!
0: Quase, hein, Tomaino?
1: Quase, hein, Tomaino? Você deixar o Kill ligado aí, sai no ar também, viu? Tome cuidado com o Kill aí, tá bom? 8 horas, 11 minutos, 8:11, esse é o Quilômetro 94, Músicas e Notícias Sem Fronteiras, com vocês até as 9 horas da manhã, tem os lindões, os fofuchos, os princesos do rádio, Flavinho Freitas, DJ Tomaino e Marcelo Moreira comandando as emoções por aqui, né, Freitas?
0: Com certeza.
1: Vamos lá, Paulo, agora é o Paulo Pontes, pode colocar ele pra falar com a gente. Oi, Paulo, bom dia.
4: Bom dia, Marcelo, bom dia, Flavinho. Manda um alô aí pra família Pontes, tá pra certo. Todos na Velozora.
1: Grande abraço.
4: O nome do grupo é
1: onde? Opa, oi, quase que saiu também. Oi, Tomaino, tome cuidado, rapaz, aí. 8 horas, 11 minutos, vamos de música, Freitas.
0: Solta aí, Tomaino.
1: Agora tem saudoso Chico Rei, mais o Paraná, uma música, um degrau na escada, hora certa pro povão, Freitas.
0: 8 horas, 11 minutos.
1: Bom dia, cidade.
0: Bom dia, região.

0: 94, 8 horas, 14 minutos, 8h14, essa linda canção de Chico Rei, Paraná, um degrau na escada. Um abraço para Inês Mendes, o bairro do Cerrado, confirmando audiência, Freitas.
1: Oi, Inês Mendes, um abraço para você.
0: A Lisiane já mandou seu áudio pra gente, já vai pro ar. O Riva Frete está aqui desejando um ótimo sábado para todos. Que Deus abençoe, rapaz.
1: Ô, Riva, um abraço.
0: Um bom dia pro pessoal, mandar um alô pro pessoal. Um bom dia pro pessoal da Tornearia JC, o João Paulo e o José Luiz Freitas. Manda um abraço pessoal da Tornearia JC lá, rapaz.
1: Um abraço pra vocês, rapaziada, da Tornearia JC.
0: Antônio Buchinal, bom dia, Marcelo e Flavinho. Toca Zezé e Luciano, é o amor. Vai pra todos esses ouvintes, gente boa, que Deus lhes abençoe. Mandou pra gente aqui o Antônio Buchinal.
1: Grande Antônio Buchinal, um abraço pra você.
0: O Taruga também, o árbitro aí de futebol, tá ouvindo a nossa programação, Freitas. Grande abraço ao Taruga, André Taruga tá ouvindo a nossa programação.
1: Fala, Andrezinho, famoso Taruga, um abraço.
0: Grande abraço, obrigado pelo carinho da audiência. Lisiane de Jaguariaí vai falar com a gente. Oi, Lise, bom dia.
2: Bom dia aos princesos do Castelinho. Sábado está friozinho.
0: Tá,
2: o Marcelov está cantando alegrinho. Flavinho pensa, onde está o Dirceu com o meu cafezinho? Ao fundo diz, bonito. E o DJ Tubaína, sem falar, fica aflito. Bom dia aí também ao DJ Tubaína, o DJ da Liz, da Maria e da Adelinda.
0: Olha,
2: antes de tomar seu café, tome uma decisão. Ligue seu rádio no KM94 e se divirta de montão.
0: Olha,
2: não importa se está frio ou nublado. Esse trio é diferenciado. Sorria, não fique carrancudo. Quem ouve o KM94 na 94 FM sempre estará com tudo!
0: Mais aplausos. Muito obrigado, muito grato. Mas é muito bom a participação da Lisiane, né?
1: Muito legal, a Lisiane é
0: irradia alegria, né, Freitas?
1: E ela tem um cuidado com o nosso programa, ela se atenta aos detalhes, né,
0: Marcelo? Aos detalhes da nossa programação. Beijo no seu coração, minha querida. Você e sua mamãe Jaguariaíba, ouvindo a nossa programação sempre, né, Freitas?
1: Sim.
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1: 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Um abraço para pro Enedino, também para Edivane, que com certeza estão lá ligadinhos, ouvindo o quilômetro 94.
0: Preparando os pães aí, já, né, curtindo a nossa programação.
1: Preparando os pães, eles não mandam mensagem, mas eu sei que eles sempre ouvem o nosso programa.
0: Sempre estão ligadinhos na nossa programação.
1: Casalzinho, gente boa também, assim como o Paulinho e a Eunice, o Enedino também e a Edivane, eles estão sempre correndo atrás ali, batalhando, né, Enedino? No dia a dia, levantando cedo ali para fazer pão, e a correria não é fácil, mas é isso aí. Deus dando saúde pra gente, o resto a gente só...
0: A gente corre atrás, né, Marcelo? É verdade mesmo, né?
1: E aí,
0: pessoal, nota mil do Brasil, né, Freitas?
1: É, quando aparece algum probleminha na vida da gente em questão de saúde, aí a gente vê que outras coisas ficam para segundo plano. Às vezes a gente fica aí sofrendo, perdendo noites de sono, se estressando com coisas irrelevantes que são fáceis de resolver, só que a gente às vezes faz uma tempestade ali no copo d'água acaba...
0: E quando a questão é saúde, daí
1: sim... Isso, né, acaba se desgastando, perdendo tempo com coisas fúteis, né?
0: Coisas banais.
1: Banais. E realmente quando a gente vê, quando aparece um problema de saúde, aí você vê que quando você tem saúde, você tem tudo, né? E aí é isso aí, Deus dando saúde, a gente vai estar sempre firme e forte aí na batalha do dia a dia. 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
0: 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Quem tá participando aqui também é o Bento, lá do Bar do Bento. Oi, Bento, um grande abraço pra você aí. Obrigado, viu, meu querido? Fiquei feliz com a sua participação aí, viu? Qualquer hora eu vou levar o Flavinho pra tomar uma geladinha aí comigo, conhecer os amigos aí da Vila Beca, os amigos queridos que a gente tem na Vila Beca, sempre aí, tá certo? Um abraço pro Luciano também, obrigado pelo carinho de vocês, sempre aí, o pessoal aí do Bar do Bento, né, Freitas?
1: Bacana, um abraço aí pra vocês, rapaziada do Bar do Bento, outro estabelecimento comercial também que ouve o nosso programa, Marcelo. Tem vários, né? Tem. Mas é entre eles.
0: Cidade inteira tá ouvindo.
1: A cidade inteira ouvindo, é verdade. O Boteco do Paulão também ouve o nosso programa, né? O Antenor, o famoso índio, também lá ouve o nosso programa. E também ali a Sapataria do Amaral. O seu Amaral sempre ouve o quilômetro 94.
0: Tá certo. Os amigos aí do Bar do Bento agora tem aqui. Vou fazer uma propagandinha pra ele aqui, ó. Agora tem espetinho lá, viu? Também.
1: Olha,
0: nós podemos ir lá, né, Fred?
1: Pela carinha dele, aquele sorrisinho de canto que ele deu ali. Ele já comeu esse espetinho, essa propaganda já tá paga.
0: Não, mas eu falar dois de Fred, rapaz. Faz uma cara. Eu não vou lá no Bar do Bento.
1: Mas essa propaganda tá paga. Pode escrever o que eu tô falando, viu?
0: Estranho, mas é palhaço
1: esse Bento, Freitas, é Bar do Bento.
0: Você anda comigo pra você saber?
1: É cerveja gelada do Bento?
0: Você anda comigo pra você saber, rapaz? Você não anda comigo, pé? Vamos lá, qualquer hora nós vamos lá. Faz hora que eu não vou no Bar do Bento.
1: E vai de novo?
0: Grande amigo da gente, o Bento do Bar do Bento. 8 horas e 22 minutos, 8h22.
1: Marcelo Moreira, viu, Tubaino? Vamos falar uma coisa pra
0: você. O jabazeiro do programa aqui é você, viu, Freitas? Você é o campeão dos jabá, viu? Se for falar que as empresas que você fala aqui, ó.
1: Como que é o nome do bar mesmo que você... O Bar do Bimba. Esse tubarão, não, se fosse pra falar da jabazeira aqui,
0: o Marcelo... Você é engraçadão, não, Fred? Ah, mas você faz muito mais jabá que eu, viu? Você é campeão dos jabá que eu... né? O seu jabá é mais caro, é academia,
1: esses corrida, assessoria de corrida.
0: Assessoria de corrida, tem mais caro, né? 8 horas e 22 minutos, vou falar de quem agora, Fred? Para de brincadeiras, o programa é sério, rapaz.
1: Olha, Marcelo, eu não sei que hora você vai falar do Pet Shop RM.
0: Ah, daqui a pouquinho. Ah, vou dar pra fazer já. 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É uma linda bolsa térmica e uma camiseta e também 3 ingressos do cortesia do Circo Top também. É pra um ganhador só, viu, Freitas, os prêmios, tá bom?
1: Combinado assim?
0: Show de bola. Combinado assim. 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
0: É, 8 horas 27 minutos. 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Vamos em música, Freitas.
1: Solta aí, Tobaina.
0: Agora tem a música nova de Eduardo Costa, Imagina Eu. Essa música já tá em primeiro lugar em algumas e muitas rádios do Brasil, rapaz. É a música nova do Eduardo Costa. Vamos ouvir. A hora certa pro povão, Freitas.
1: 8 horas e 28 minutos.
0: Bom dia, cidade.
1: Bom dia, região.
0: Pega do começo que a moda é bruta, DJ Tobaina.

0: de Deus. É, 94, 8 horas, 31 minutos, a gente fez o lançamento dessa música semana passada na nossa programação aqui no Quilômetro 94, Freitas. E ela tá em muitas rádios do Brasil em primeiro lugar, já como mais tocada, hein?
1: Cê, rapaz, eu falar pra você.
0: Você viu Eduardo que escolha Costa, Bahia, né?
1: Rapaz, falar pra você. Esse Eduardo Costa também, falar pra você. Tudo igual me canta, vira sucesso, né?
0: Não,
1: é bom demais, né? Bom demais. Tá certo, 8 horas 31 minutos, 8h31, o Vanderlei Pontes em Jaguariaíva, no Paraná, tá curtindo a nossa programação, Freitas.
0: O, quem é o nome?
1: Vanderlei Pontes de Jaguariaíva.
0: Vanderlei Pontes, um abraço pra você.
1: Tá certo, deixa eu pegar aqui, tem só cuidado pra não sair a resposta no ar aí, ô Tobaino. Vamos lá, mais gente falando com a gente. Oi, bom dia.
2: Bom dia, Marcelo, bom dia, Fravinho. O programa tá bom demais, só modão. Escutando o programa e ouvindo o barulho da chuva.
1: Olha só, isso é muito bom.
2: Roda um modão pra nós aí com Chico Rei e Paraná.
1: Chico Rei e Paraná?
2: De lá pra cá.
1: Olha só, essa
2: é boa. Segredo musical.
1: Opa! Não, não pode deixar sair a resposta, não todo mundo.

0: De lá pra cá.
1: Olha só essa
0: boa. Segredo musical.
1: Opa! Não, não pode deixar sair a resposta, senão todo mundo acerta na frente. Aí é chuva de resposta aqui, né?
2: É verdade.
1: Tá certo. Daqui a pouquinho também o Rogério Matos vai falar com a gente através de áudio. Esse áudio que você mandou pra gente aqui.
2: É a minha irmã que mandou, mas acho que não vai dar pra soltar, não, porque ela manda um abraço pra nós e ela vai falar também o nome do cantor aí.
1: Ah, fala no. Será que não tem? Eu vou ouvir antes então, Preto. Eu com o Tubaína, daí eu dou uma brecada no Tubaína na hora que tá certo. Tem muita gente participando, muita gente acertando o segredo musical, muita gente errando. Pode mandar só, ou se mandar os dois, melhor ainda, né, Freitas?
2: Isso.
1: Mandar a resposta da música aí, o nome da música, o nome do grupo também vale, não?
2: Vale.
1: Melhor ainda, né? Viu? Vamos lá, mais um pedacinho, vamos pôr mais um pedacinho pra galera ver.
2: Põe.
1: Valendo o quê, então?
2: Valendo um kit especial do Pet Shop RM e também aí três ingressos de cortesia VIP lá do circo. Vamos prestigiar o circo.
1: O brinde do Pet Shop é uma camiseta e uma bolsa térmica. Vamos lá, pessoal. Roda aí, Tubaína. 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Vamos lá, coloca aí, Tubaína.

0: chamego. Rapaz, falar pra você, meu.
1: Tempero pro meu
0: paladar. Também cantava com lágrimas na garganta, né?
1: Sim.
0: Igual assim,
1: né? Nós vivemos uma época boa também, viu? Do samba, pagode, viu?
0: Verdade.
1: Na verdade, né, mano? Não era sucesso isso aqui, eu tocava o dia inteiro no rádio.
2: Rapaz, sim. Porque o ciúme é traiçoeiro e faz o amor se acabar.
0: O DJ Tobaíno caprichou, né, no segredo musical.
1: Caprichou,
0: né?
1: Viu, Marcelo?
0: Da onde será que ele tira essas coisas também com cento e poucos anos de idade?
1: Né? Tem conhecimento, né?
0: Só de profissionalismo 50 anos, né?

0: Então, você vai mandar pra gente o nome da música, o nome do conjunto. Se mandar dos dois, tá valendo também, né, Freitas?
1: É verdade.
0: Vamos lá, 8 horas e 34 minutos, vamos falar de quem ou vamos tocar música, Freitas?
1: Dá pra nós tocar música, Marcelinho. É, então... eu só quero mandar um abraço aqui rapidinho, Marcelinho.
0: Vai lá, manda lá, Freitas.
1: Vou mandar um abraço pro meu amigo Rubão. Ô, Rubão, um abraço pro senhor. Um abraço pra Cirlei também. Um abraço. A esposa do Rubão, pro Luizão, corintiano. Vai Corinthians! Parou de ir de novo, viu, Luizão? Não sei não, viu? Um abraço também pro Guilherme Santista, que tá ouvindo a nossa programação. Pro senhor Zeca também, que sempre ouve o nosso programa. E um abraço pra minha irmã Lídia também, que trabalha lá na farmácia Santana, ela é fã do nosso programa. E aqui eu quero mandar um abraço para os comunicadores aqui, os que fazem da 94 FM aqui, a maior de todos os comunicadores aqui da 94 FM,

0: abraço também aí pro nosso amigo Djalma Santos, que faz uma programação muito bacana aí de segunda a sábado, né, Marcelinho? Programação segunda a sexta?
1: Segunda de quem?
0: Do Djalma Santos?
1: Djalma Santos, cheiro de galpão de segunda a sexta.
0: Segunda a sexta-feira.
1: Sou eu!
0: Um abraço também pro Paulinho Santos, que faz o Sabadão VIP aqui na 94FM. Um abraço pro Alan
1: Júnior. Ô, produção! Tá certo aí, produção. Me ajuda aí, produção.
0: Um abraço pro Lázaro Santos. Também aí pro Donizete Magalhães, o Rafa Magalhães, e também pra Rânia e pro Nilson
1: Aguiar. Na cidade de Itapeva, São Paulo, ele comanda as emoções nas tardes de sábado aqui na 94, no Pediu Toco.
0: E efeito em Itabaiana.
1: Viu só? Vamos de música na programação.
0: Solta agora aí, Itabaiana.
1: Agora tem Leonardo com o cantor Alan Jackson, Meu Grito de Amor. A hora certa pro povão, Freitas.
0: 8 horas 36 minutos.
1: Agora é a hora romântica da nossa programação, hein? Essa vai fundo no seu coração. Você já falou a hora certa,
0: Freitas? 8h37.
1: Bom dia.
0: Bom dia, região.

0: É impressionante o quanto que o Freitas se desgadeia com o meu talento. Não, aqui é dentro do estúdio. Ele é fica, bom demais. Ele fica emocionado até, viu?
1: É bom demais.
0: Esse Freitas, eu vou falar pra você, viu? 8 horas 41 minutos, 8h41. A Silvana vai falar com a gente. Cuidado pra não sair a resposta no ar aí, DJ Tobaína. Silvana, bom dia.
2: Bom dia, rapazes. Sou Silvana Cortina, Novo Horizonte.
0: Tá certo.
2: Eu acho que esse grupo...
0: Opa! Não, né, Freitas?
1: Olha.
0: Ah, cuidado, Tobaína. Senão depois todo mundo acerta, daí perde a graça essa brincadeirinha, né, Freitas? Vamos lá, aqui o seu Cláudio da Cuperciclo, Freitas, tá mandando um abraço pra gente, desejando um ótimo final de semana, Freitas.
1: Grande seu Cláudio, um abraço pro senhor, obrigado pela audiência, seu Cláudio.
0: Tá certo, quem mais aqui, Freitas? Ó, o Daniel Dias tá curtindo a nossa programação corintiano, Daniel Dias, e vai Corinthians, mandou pra nós aqui,
1: Freitas. É, Daniel Dias, um abraço pra você.
0: O Rogério Matos vai falar com a gente. Oi, Rogério.
3: Bom dia, Marcelo, bom dia, Freitas, bom dia, DJ Tubaína.
0: Lá.
3: Estamos aqui curtindo o programão, Rogério Opa. Matos do Ilosório.
0: Opa, um grande abraço, Rogério Matos da Ilosório, Freitas. É, pode colocar, tem mais mensagens de áudio aí, ô Tobaína? Pode colocar pra gente aí, só cuidado pra não sair a resposta no ar. Bom dia!
4: Oi, aqui é o Daniel.
0: Oi, Daniel!
4: É, eu quero participar e eu quero muito esse ingresso do Chuco.
0: Olha só, Daniel. Vamos lá, tem mais.
4: Oi, manda um oi pra minha mãe, pro meu pai. O meu pai trabalha no Sercol.
0: O Sercol.
4: E pra minha avó e a Mara.
0: A Mara também.
4: E pra minha mãe também.
0: Oh, é.
4: E eu quero a música do Antônio Gabriel.
0: Ah.
4: Da colheitadeira.
0: Da colheitadeira, rapaz. Vamos ver se o DJ Tubaína
4: acha. Minha música. Mãe é a Elisângela e ela é costureira.
0: A Elisângela é costureira.
4: Eu vou ficar escutando aqui pra ver se vocês vão colocar a minha música.
0: Tá certo. Aí ele falou a resposta lá embaixo. Ela cuidava pra não sair no ar a resposta aí. É, viu, Daniel? Você tem que mandar pra gente. Ele fazia carreira solo quando você mandou esse nome pra gente aqui, ó. Tá certo? Tem que ser o nome do grupo, mas você quase acertou. Deu na trave, né, Freitas?
1: Bateu na trave.
0: Bateu na trave. Manda o nome do grupo pra gente aqui, que quase que você acertou, tá bom? Um abraço pra todos os amigos queridos aí da sua família, seu papai, sua mamãe, sua vovó, então. Obrigado pelo carinho aí, obrigado pela participação também, né, Freitas? É difícil as crianças participarem do nosso programa, né, Freitas?
1: É verdade.
0: Tá certo, grande abraço, obrigado pelo carinho, viu? Obrigado pela participação. A Gilma Aparecida da Silva, Freitas, acertou aqui o nome da música e o nome dos cantores aí, tá certo? A Hilda também tá participando, acertou também. A Eloá Caroline, o Fernando Henrique, todo mundo acertou. Cauã, Lucas de la Costa, todo mundo acertou aí, rapaz. Grande abraço, obrigado pelo carinho. 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
0: 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Né, Freitas? Liga o microfone do Freitas. Eu...
1: Deixa eu só fazer uma correção aqui, que é importante, é bonito a gente corrigir no ar, né? Eu, na hora que eu mandei um abraço pros loucos comunicadores aqui, eu não falei Dirceu Fernandes, eu tinha já mandado um abraço pra ele no começo do programa.
0: Sim.
1: Aqui, né, brinquei, mas Dirceu, o senhor mora no meu coração, e na verdade, quando eu falo dos locutores aqui, dos comunicadores, o Dirceu tá aqui no estúdio, então normalmente eu não coloco ele na lista porque ele já tá aqui, né? E daí hoje, acabou que passou, mas eu sou fã do Dirceu, gosto muito dele, tenho muito respeito pelo Dirceu, não é pelo cabelo.
0: É verdade mesmo.
1: É eu, pela
0: pessoa. Pelo tempo que eu conheço o Flavinho Freitas, é verdade, verdade mesmo, viu, Dirceu? O Flavinho, quando ele gosta, ele gosta. Quando ele não gosta, ele não gosta.
1: É também, né? Verdade. E o Dirceu, eu quero muito bem, sim, viu, Dirceu? E tá aqui mandado por um grande comunicador aí, o dinossauro da 94 FM, que é Dirceu Fernandes.
0: Ah, esse Freitas, viu? Tá mandado um abraço, viu, Dirceu? Obrigado, esperamos você aqui a semana que vem, hein? Amanhã tem Marcelo Moreira e Dirceu Fernandes comandando as emoções do coração sertanejo a partir das 7 horas da manhã.
1: Isso.
0: Estão mandando, mas viu, gente, vocês têm que mandar o nome completo pra vocês participar do sorteio, viu? Tem, né, Freitas? Tem que mandar. Tem que participar, mas tem que mandar o nome completo pra gente aí, tá bom? A Rosana Vieira também participando da nossa programação, acertou só o nome da música, o nome da... Tem que mandar o nome do grupo, esse nome aí, quando ele fazia carreira solo, já tinha saído do grupo, tá? Tem que mandar o nome do grupo, quando foi ele, quando ele gravou essa música juntamente com o grupo, mas o nome da música tá certinho. Tem mais aqui, muita gente participando, hein, Freitas? O Ângelo Fernandes tá participando da nossa programação. Um abraço, Ângelo. Vamos mandar um abraço rapidinho aqui pro pessoal, Freitas. Paulo Jaca, lá da cidade de Sengés, no Paraná, tá participando da nossa programação. Então, correndo contra o tempo agora, muita gente participando, rapaz do céu. Antônio Buchinal também, Dona Lise também, rapaz, é muita gente participando aqui da nossa programação, graças a Deus estamos com uma audiência maravilhosa, né, Freitas?
1: Muito bom, viu, Marcelo?
0: Valendo aí um trio de ingressos do circo, top, mais uma camiseta linda do Pet Shop RM e uma bolsa térmica lá do amigo Renê, viu, gente? Segredo musical pra vocês. Hoje a gente não rola nem mais um pedacinho, porque na verdade já deu o nosso tempo aqui, já, né, Freitas? Mesmo. 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
1: Isso, um abraço pro meu amigo Ney, que trabalhava lá na Mona Lisa, e agora ele tá ouvindo o nosso programa. A mãe dele também manda um abraço para a mãe do Ney, Marcelo.
0: A Dona Zilda, oi, Dona Zilda, obrigado pelo carinho, um abraço para Silvano, para o Silvio, enfim, para todos, para o Ney, para Flávio, para todos da família, um grande abraço para Simone, para todos da família, um grande abraço, vocês que sempre estão curtindo aí a nossa programação, tá certo?
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0: 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Vamos de música?
1: Solta aí, Tomás.
0: Agora tem Zezé e Luciano, se for pra judiar, a hora certa pro povão, Freitas.
1: 8 horas 49 minutos.
0: Bom dia, cidade.
1: Bom dia,
0: gente. Na volta a gente volta a falar pra vocês de Aleluia, Veículos e Big Pão Supermercado, sabadão do Deizão. E pega no começo que a moda é bruta, DJ Tomaíra. Vamos lá. Comecinho lá, isso.

0: só homem. Daqui a pouquinho tem o sorteio de um par de ingressos também, um boné, uma camiseta e uma bolsa térmica lá do Pet Shop RM. Vamos fazer o sorteio entre os acertadores aí do Segredo Musical, né, Freitas?
1: Vamos lá?
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0: do Segredo Musical, né, Freitas?
1: Vamos lá?
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1: Eu também fiquei, eu tô baiando com a impressão dessa história do Bento aí, eu fiquei. Eu achei estranho ele falar do espetinho que é bom e tal.
0: Hoje mais tarde eu chego aí, tá, Bento?
1: Mas eu achei estranho também, eu tô baindo.
0: Do nada ele falar
1: que falou,
0: eu faz órgão, eu não vou no Bento, rapaz. Eu vou levar você hoje lá então comigo. Você vai comigo hoje. Vamos lá?
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0: 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O DJ Tobaína tá falando pra gente correr pros sorteios aí, Freitas. Vamos lá, atenção. Aoi, mas que rufem os tambores. Oi, pai, quem é que eu vou chamar?
1: Meu pai do céu.
0: Olha só, vem pra cá, mas... Oi, vai. Atenção você, olha só você que está rigorosamente em dia com a nossa participação. Vamos lá, quem ganhou aí? Vamos lá, oi, bom dia.
2: Bom dia, meus amigos Marcelinho e Fravinho. Quero ouvir uma música com Gustavo Lima, Retrovisor. Ofereço para todos os ouvintes. E o segredo musical é Negritude Júnior Absoluta. Aê. E parabéns pelo programa, show de bola como sempre. Certo que serei atendido, agradeço. Paulo Geraldo, um sincero abraço.
0: E quem leva pra casa uma linda bolsa térmica, uma camiseta do Pet Shop RM, um par de ingressos para o Circo Top, Freitas, quem é ele?
1: Foi ele, Paulo Rogério Alves.
0: Aí, muito bem, mais aplausos. Mas a gente, o tio Marcelo conversou com o tio Freitas e com a produção, e a gente chegou no consenso, Freitas, que a gente vai então aí dar para o Danielzinho 3 ingressos do circo também, viu? Bacana. A gente conversou, a produção do nosso programa liberou. Então, Daniel, você pode estar indo procurar hoje a partir das... O Freitas acho que chega meio-dia e meio no serviço hoje, sábado ele chega meio-dia.
1: É bem por aí mesmo,
0: mais ou menos. Agora. Gerente é assim mesmo, né? Ele chega do meio-dia para frente.
1: Um abraço pro Gustavo, motivado, o Biscuit.
0: É, mas precisa posar lá, eu poso, né? Precisa
1: posar, tem que pôr, eu poso, velho.
0: 8 horas e 56 minutos, então a produção liberou que a gente desse para você 3 ingressos de cortesia VIP do circo. Pode estar procurando então ou Marcelo Moreira ou Flávio Freitas a partir das 10h30, né, Freitas? Isso. A gente conversou com a produção e já a gente vai fazer uma gentileza para vocês aí. Obrigado ao circo, pessoal do circo, que disponibilizou pra gente aí 5 ingressos então para a nossa brincadeira de hoje. E ele, lembrando que ele acertou também a música absoluta de Negritude Júnior, o segredo musical de hoje, né, Freitas?
1: Foi isso mesmo.
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1: 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Abraço pro Carlinhos da Vila Jora. Tá curtindo a nossa programação, Deus abençoe. Sabadão que vem, se Deus quiser, a gente tá guardando o Dirceu aí na nossa programação, né, Freitas?
0: Amanhã fez falta hoje o Dirceu Fernandes aqui.
1: É, né? Ele e o cafezinho, né?
0: Os dois.
1: Tá
0: os
1: certo.
0: Os dois juntos, é soma perfeita.
1: Gente, um beijo no coração de todos. Pode encerrar por aí, Freitas.
0: Um abraço pra Vânia Borges, que tava lá no Big Pool ontem, ouvindo, e ela falou que sempre ouve o nosso programa. Vânia, um abraço pra você, pro seu marido também, o Celso Borges. Um abraço também pra Rânia, que daqui a pouco já vai estar por aqui fazendo a programação seguinte, o Paradão Sertanejo. E quero agradecer aqui ao Marcelo Moreira, ao DJ Tobaina, também agradecer, claro, principalmente a você, ouvinte, que ficou ligadinho nas ondas 94, ouvindo o Marcelo Moreira e o Flavinho Freitas. E, gente, Copa do Mundo chegando, Neymar na Copa, alguns gostaram, outros não, né? A minha opinião sincera é que houve um exagero na questão da convocação, aquela festa lá em cima, acho que não tinha necessidade, mas a necessidade do Neymar na Copa, na seleção, acho importante pela experiência que ele tem. Ele é o maior artilheiro da história da seleção brasileira, em gols passou o Pelé, mas está devendo aí um título mundial com o Brasil, e tomara que dessa vez vá. Eu acredito que o Brasil sim tem boas chances de ser campeão, porque o treinador é muito bom. Esse treinador é vencedor, treinou sempre grandes clubes aí no mundo, um treinador respeitado, sabe montar time pra jogo mata-mata. Eu acho que o Brasil vai chegar forte aí pra essa Copa do Mundo, e se souber administrar bem ali o grupo, vai longe. E estamos esperando aí que o Brasil faça bonito dessa vez, porque nos últimos anos aí vem envergonhando o Brasil em Copa do Mundo, né? Um abraço a todos, continue na 94, tá na 94, tá com tudo.
1: Gente, um beijo no coração de todos, fiquem com Deus, eu tô de volta amanhã a partir das 7 horas da manhã, juntamente com o Dirceu Fernandes, comandando as emoções dos 25 mil watts, o coração sertanejo, um sábado abençoado pra todos nós, e a gente se fala por aqui amanhã. Encerrando a nossa programação, Freitas, pode anunciar pra gente aí, vamos lá.
0: Na sequência do
1: programa. Fale no microfone.
0: Vou falar certinho no microfone aqui, ó. Vem aí, José Augusto, Sonho por Sonho.
1: É linda demais essa canção. Um beijo no coração, fique com Deus.

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0: legal, gente. Aquele abraço. Tô chegando, rapaz. Abração, povão querido. Muito obrigado pelo carinho, pela sua audiência. Aqui na manhã de sábado 94, o Paradão Sertanejo. Do jeito do povão e 100% sertanejo.
1: Apaixonado por você.
0: Sou eu, Itararé. Muito bom dia. Muito obrigado pelo carinho, pela sua audiência. A minha querida amiga dona de casa, os meus amigos trabalhadores, sítios, fazendas, chácaras online em todo o Brasil. Nosso abraço, nosso carinho, nosso muito obrigado. A partir de agora, venho com você levando o melhor da música sertaneja. Destaques de todo o Brasil. Aí a descontração, a música sertaneja para toda a família sertaneja, né? Você que está em casa, está curtindo, está me dando carona no seu carro. Muito obrigado pela sua carona. Obrigado, povo querido. Um abraço a vocês. Vem aí, Raniel!
2: Bom dia! Choveu,
0: muito
2: hein?
0: Bom dia. Não, esquentou o suor.
3: Tá chovendo aí,
2: viu? Ele já começou, hein? Meu Deus do céu!
0: Tá acelerando.
2: Logo no começo do programa.
0: É aqui o cavalo é graúdo.
2: Ai, meu Deus, né? Tudo bem? Cara.
0: Bem, senhora, tá?
2: Tudo bem, graças a Deus.
0: Então tá bom, a senhora dormiu bastante?
2: Dormi bem.
0: Eu vi que a senhora chegou meio assonada mesmo, né? Assonada.
2: Cheguei, tá certo, então. Nesse tempinho dá uma vontade de dormir mesmo,
0: né? Dá vontade de dormir, mas é quem gosta muito, né? Chegar no sono, né? Então tá bom, então você que tá em casa também gosta de dormir, muito gostoso. Você de casa, obrigado. A senhora também não tá trocando figurinha aí, não? Tá trocando.
2: Não tô.
0: É, o vizinho que tá. É.
2: Tá trocando?
0: Tá trocando figurinha, é.
2: Bom Rafa, dia, Rafa. Rafa deu bom dia pra vocês.
0: Tá trocando figurinha, tá? Olha, eu sei que tá.
2: Mas não é essa figurinha que você tá achando, é da Copa?
0: É da Copa.
2: Ele não explica, né?
0: É, fala figurinha.
2: Da Copa do Mundo.
0: Todo
2: que
0: mundo
2: dia que começa a Copa?
0: Ah, e boa pergunta.
2: Dia 13?
0: Dia 13. 13 de junho, dia dos namorados.
2: Por que? Não, já 12 dia dos namorados. 13 é o casamento da minha amiga, best friend.
0: Ah, você vai?
2: Eu sou madrinha, né?
0: Então tem que ir. Então. Isso,
2: madrinha prêmio ainda.
0: Certo. Olha aí, gente, que

0: 13 é o casamento da minha amiga, Best Friend.
1: Ah, você vai?
0: Eu sou madrinha, né?
1: Então tem que vai, ir. Então. Isso,
0: madrinha prêmio ainda. É certo.
1: Olha aí, gente, que bacana, muito bom, hein? Um abraço pra vocês em casa, tá bom? Quero mandar um abraço pra toda a família sertaneja, a esse povo querido que curte o Paradão Sertanejo, na Carol.

0: Cabanão, mundão, Cabanão.
1: Tudo cheio, tudo povo.
0: É nóis, chegando na fita. Muito obrigado vocês pelo carinho. 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Olha aí, gente, mandando um recado para Adão, vou falar para você. Ó, quer concorrer um frangão para desossar? 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Opa, você vai concorrer um frangão para desossar e tá apropriado para desossar um frangão. Ah, eu quero ganhar 50, rapaz, vem comigo no Paradão, vambora. Esse 50 pro sorteio também, olha aí. 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Você estará concorrendo, tá bom? Mande seu recado no 3532-6081. Fala com o Donizete Magalhães, do vestido a camisa, tirando o chapéu, vem com o Adão Sertanejo. Muito bom dia, 914. Tem Amado Batista que começou a Paradão Sertanejo hoje, tem? Vamos lá então, Rafael, vamos lá. Vamos no processar, por amor, vamos lá. Esse povão querido curtindo o Paradão, né? Você que tem casa, friozão, as cobertas da minha boca, rapaz.
1: Vai lá, eu tô fazendo abaixo assinado pra Elsa do Frozen não passar mais aqui pela cidade. Ela tá deixando um frio que não é da gente, não, viu?
0: Mesmo? O que, que é isso?
1: Manda embora. Não conhece a cultura pop, né? Ah, lá, o Rafa falou que o Magalhães não conhece a cultura pop. Ah. A Elsa é uma princesa da Disney que faz gelo, entendeu? Faz então gelo, quando ela passa por aqui, dá ruim pra nós.
0: E ela faz gelo e eu faço sol.
2: Vamos lá,
0: é nóis, vem comigo, povão querido, vestindo a camisa e tirando o chapéu no Paradão Sertanejo. Manhãzona de sábado, 9h15 agora. Vem chegando quem no Paradão? Quem que é o dono da moda dessa manhãzona gostosa aí de sabadão? Opa, vamos lá.
1: Amado Batista, processado por amor.
0: Amado Batista, processado por amor. Vamos lá, vamos.

0: Aê, Amato Batista, processado por amor. Opa, primeira de hoje no Paradão, tá? Se ligadão comigo, muito obrigado, seu carinho, sua audiência. Esse povo querido, daqui a pouquinho, linha liberada para você. Não fala comigo, vestindo a camisa, tirando seu chapéu. Concorrendo nesta manhã, neste final de semana. 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Deixa eu ver aqui, tem mais, ó. E mais aí tem para você também um sacão de ração, ó, para você cuidar do seu animalzinho de estimação. 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Cãozinho ganhar um sacão de ração. Ei, 15 quilos, moçada. Verdade, eu levo, ó.
1: Esse é bom, né?
0: Não, bom demais. Ó, você vai mandar recado, falar comigo, vou sortear pra você também no final de semana, tá? Mais 50 no Paradão Sertanejo, manda seu recado no 3532-6081 no WhatsApp de 94, tá bom? Vem falando comigo, vem vestindo a camisa, vem tirando o chapéu. 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Opa! 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Muito obrigado a vocês, um abraço, Donizete Magalhães, 921, vem moda, sertanejo, vamos lá daqui a pouquinho, eu falo com você no vestindo a camisa, tirando o seu chapéu, vamos correndo então, um sacão 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
1: Chegando Eduardo Costa com Paixão ou Loucura.
0: Aô, Eduardo.

0: Dragão! Paixão Loucura, rapaz! Eita! Música que fez o maior sucesso com Maurício Mauri, rapaz, nos anos 92, 93. Quando eu fiz programa na clube. Eita, olha aí, gente! Olha, o Eduardo regravou essa música com precisão e detalhes de qualidade, né? Eita! Olha aí, são 9h26, Paradão Sertanejo. 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Vamos lá! 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
1: Uma sanfona.
0: Arrume a mala, diz que vai. 928, agora 928, Paradão Sertanejo, tá bom? Sabadão tem gente falando comigo? Tem. É eu vestindo a camisa e vem tirando o chapéu. Opa! 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Oh, vamos falar comigo. Alô, bom dia.
2: Bom dia, Donizete Guimarães.
0: Bom dia,
2: tô querida. Silvana Coutinho da Novo Horizonte.
0: Diga,
2: foi um prazer te conhecer.
0: Obrigado.
2: Eu não vou te dar um abraço. Ei, mas fica pra próxima.
0: Que abraço gostoso.
2: Foi um prazer.
0: Prazer foi meu
2: nome,
0: querida.
2: Pelos sorteios.
0: Obrigado. Obrigado, eu agradeço. Muito obrigado pelo seu carinho. Quem mais? Fala comigo. Bom dia, oi.
3: Oi, Magalhães, Donizete.
0: Oi,
3: coloca
0: querida.
3: Aquela música pra mim, aquela nova do Eduardo Costa.
0: Ah, Eduardo Costa, nova?
3: Imagina eu.
0: Imagina eu, vamos rodar.
3: Tá
0: diga
3: bom.
0: Aí. Diga aí.
3: Ó, meu filho aí.
0: Muito bem.
3: João Vitor.
0: João Vitor, ô João Vitor, obrigado.
3: Manda abraço na Rani.
0: Abraçada.
4: Outro!
3: Ó, meu galã aí, meu filho, ele canta também.
0: Opa!
3: Ele canta nos barzinhos.
0: Que lá bacana.
3: Na Dona Ema.
0: Olha que bacana. Bom mesmo, viu?
3: Tá bom, manda um abração pro meu filho João Vitor, ele trabalha lá nas Casas Bahia. Olha ele aí na foto.
0: Ô, João Vitor, Casas Bahia, ligado no Paraná, obrigado.
3: Sorteio, coloca a Ana Júlia aí, Ana Júlia Guiares Pitts, tá
0: muito
3: bom?
0: Bem, coloca.
4: E canta bem
3: manda
4: o menino, hein?
3: Rafinha.
0: Isso, o rapaz canta bem, a Rani tá falando.
4: Canta
0: muito bem,
4: bem
0: viu? Vou ver ele cantar, bater palma por lá. Ó, eu tô bom pra bater palma, viu?
4: Conheço eu sou cliente do Vitor.
0: Ó, vou falar uma coisa pra você, eu sento na cadeira, eu faço vermelhar a mão de tanto bater palma. É comigo mesmo o negócio. Eu gosto de aplaudir. Eita, tem mais? Vamos lá, falar comigo. Alô, bom dia, oi.
5: Olá, bom dia, Margarida Donizete.
0: Bom dia, companheiro.
5: Bom dia, minha amiga Rânia.
4: Bom
5: tudo
4: dia.
5: Tudo bem?
4: Tudo ótimo.
5: Um ótimo domingo, um ótimo sábado pra vocês.
0: Oi,
5: um ótimo final de semana pra vocês e família. Se for possível tocar pra nós, hein? Sem você. Oferecer pra tudo. A turma de Sem Gelos aqui, especialmente pra vocês da rádio também.
0: Muito
5: um bem. Ótimo final de semana para todos aí. Um ótimo domingo. Vista a camisa e tira o chapéu pelo Paradão Sertanejo.
0: Eita, obrigado.
5: Obrigado, tudo de bom. Falou.
0: Abraço pro senhor e esse povo querido de São Jéssico. Só abraço a vocês. Muito obrigado, gente. Vamos lá, mais gente, fala comigo. Paradão, vamos lá, bom dia, oi.
6: Bom dia, Donizete.
0: Bom dia, querida.
4: Bom dia, tudo ótimo. Bom.
0: Muito bem.
6: Quero participar do Todo Sertanejo 94, foi muito nada a ver. Tira o chapéu, tira a camisa, 94 pro Donizete.
0: Muito bem, obrigado.
6: Quero música do Penido Carinhoso, Gustavo Lima.
0: Tá bom? Carinhoso.
6: Tchau, tchau, com Deus.
0: Obrigado, até querida, Deus, fica com Deus, tá?
6: Tchau, um abraço. Todos meus colegas aqui na Via Aberta.
0: E moça.
6: Problema de vocês, tá bom?
0: Obrigado.
6: Tchau.
0: Um abraço.
6: Beijos.
0: Todas as
4: Beijo,
0: colegas.
4: Adelina.
0: Todas as colegas da Adelina aí, um abração. Obrigado pelo carinho. Obrigado, viu, gente? Quem mais tem? Povo querido, visto a camisa, tiro meu chapéu. Vamos lá, falando comigo. Alô, bom dia. Oi.
7: Oi, 94 FM.
0: Oi.
7: Aqui é Maria Nígia.
0: Ô, Maria Nígia.
7: Oi, Padrinho Donizete.
0: Obrigado,
7: bem,
0: querida.
7: Abração. Maria Nígia, do Jardim São Paulo.
0: Oi.
7: Querendo oferecer o programa para minha amiga Creuza, que está lá em Reanópolis, está fazendo mais um ano de vida hoje.
0: Ô, Creuza, parabéns pelo aniversário.
7: Pedindo a música do Amado Batista para ela, secretária.
0: Ah,
7: e também oferecendo para todo o povo Reanópolis, meus amigos, lá e minha irmã Maria Érica, a Edna, meu irmão Artemio Maria.
0: Eita!
7: E o Luiz Henrique, a Gabriela, e o Edre, a Sueli e a Maiara.
0: Muito bem!
7: Com a música Artemio Maria também. Com a música do Amado Batista, secretário do lar. E para todos meus amigos que estão ali, é da. Na, na...

0: até minha Maria também. Com a muito música bem. Do Amado Batista, secretário do Lar. E para todos meus amigos que estão ali, da na Napoleão Carlos Machado.
1: Tá certo, meu
0: querido. Abraço, padrinho Donizete. Fica outra, com querida. Deus. Tchau.
1: Obrigado, obrigado. Um abraço a esse povo querido de Rianópolis, no Paraná. Muito obrigado. Ô, a Maria Nízia, ela é minha filhada de casamento, tá?
2: Olha.
1: E ela é prima do Dom Mário, bispo de Santuário de Aparecida. Tá? É, tá bom? Um abraço, querido. Muito obrigado pelo carinho da audiência. Tá bom, esse povo querido aí de Rianópolis. Receba o nosso carinho, nosso abraço, nosso muito obrigado pelo carinho de cada um de vocês que curte esse Paradão Sertanejo de 87 pra cá. De 1987, desde a Rádio Jaguariaíva no Paraná, quando a gente começou a fazer rádio, e esse povo querido de Rianópolis sempre aí acompanhando a gente. Muito obrigado, uma honra contar com a audiência fiel de vocês. Obrigado, gente! Abraço! 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Tem mais gente falando comigo aí no Paradão, vamos lá. Opa, alô, bom dia.
3: Alô. Bom dia, Donizete. Bom dia, a querida. Todos. Eu quero participar do sorteio, me chamo Gilma Silva, aqui da Vila Beca.
1: Ô, Gilma, obrigado, querida. Dilma Silva, Vila Beca, obrigado, querida. Mais gente, fala comigo. Bom dia, oi.
4: Bom dia, Magalhães Donizete. Sou Lucilene de Sem Gesto.
1: Ô, Lucilene.
4: Gostaria de ouvir uma música com Zezé de Camargo e Luciano. Eu nasci pra amar você.
1: Muito bem.
4: Ofereço para todos os ouvintes e vocês da rádio.
1: Abraço,
4: eu visto a camisa e tiro meu chapéu para o Paradão Sertanejo. Um bom aí. Sábado a todos. Um abraço. Tchau, tchau.
1: Tchau, querida. Obrigado, povo querido de São Gés. Obrigado. Vamos falar comigo aqui no Paradão, tá bom? 9:34 agora. 9:34. Você que tá curtindo o Paradão Sertanejo, né? Ligadão com a gente, povo querido. Obrigado. 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Chega aqui o negócio, rapaz. 9:35, chega aqui no Paradão Sertanejo agora, vamos lá. Vamos chegando com a moto. Quem é o dono da moda aí?
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0: Aê! Então, bom dia pra você em casa, tá bom, gente? Curtindo Paradão Sertanejo. Abraço, Donizete Magalhães, a todos vocês aí na sintonia da gente, tá? Então, obrigado pelo seu carinho. Tem gente falando comigo no Paradão. Daqui a pouquinho você manda seu recado, você concorre a R$50 de Paradão Sertanejo, mais um sacão de ração pra você presentear o seu animalzinho de estimação, que é um oferecimento da Agroterra de Tararé, a parceira do homem do campo e da cidade, meu amigo Juarez, né? 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Opa!
1: Nós não temos.
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0: Eu já vi que a senhora é

0: mais do copo, né?
1: Eu gosto do copo, é.
0: Se encher o copo, eu bebo, e assim vai, né?
1: Vamos lá, então. Eu tô em processo de emagrecimento, melhor tomar líquido,
0: eu
1: né?
0: Eu vi que a senhora tá comprida assim.
1: Tá comprida.
0: Afinou, mulher. Tá comprida. Mulher é o bicho.
1: Tô afinado. 10 quilos foi embora.
0: Foi embora 10
1: quilos. E não volta mais.
0: Ah, cuidado que guarda 50.
1: Deus sou livre.
0: Eita, brincadeira.
1: Vamos lá. Amarrado está o senhor Jesus.
0: Olha que amarrar ela e deixar comer.
1: Verdade.
0: Ela emagrece.
1: Só beber.
0: Ela tem que tomar aquele que eu lancei, o Magre Fome.
1: Magre Fome.
0: Fecha a boca e não come.
1: É, aí, ó. É isso, gente. Aí, é o segredo. Sim,
0: 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Eita! 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
0: 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E rapaz, vamos rasgando que nós vai costurando aí. 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
0: 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Sai lascado. 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Vamos lá, opa, dá um abraço pro Rodrigo Mótolis, tá ligado com o Paradão, rapaz? Vamos apertando a mão e vamos mantendo o volume do rádio com o vizinho, escuta, companheiro. Vem com nós, o negócio é bom. Abraço pra vocês aí, obrigado. 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Vamos lá com os homens bons. Eita, rapaz, olha aí, gente. Abração pra vocês aí, curtiram o paradão. 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
0: 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Olha aí, gente, 9h50 agora. Opa, 9h50 no paradão.
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0: Vamos tirando a mesa da sala, Adri. Eita. Muito obrigado a vocês, carinhosamente aqui, curtindo o Paradão Sertanejo. Nossa, muito obrigado a vocês. Vamos trazendo moda sertaneja. Quem é o dono da moda dessa vez? Vamos lá. Quem é o dono da moda?
1: Daniel, a culpa é sua.
0: Aô!
1: Com o Rick Renner.
0: Daniel e Rick Renner.
1: Daniel. Voz de peso, hein?
0: Daniel e Rick Renner, a culpa é sua.

0: Aê, Daniel Henrique Renner. Rapaz, 9h54 agora pra você, tá bom? Curtindo a gente aí, eita. Muito obrigado, esse povo querido, curtindo nós. 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É, vai ser bacana. Mais 50 no Paradão Sertanejo, rapaz. 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Vamos lá, tem gente comigo aí. Muito obrigado a vocês pelo seu carinho, pela sua audiência. Alô, bom dia. Oi. Alô.
1: Bom dia, Dona Zete Magalhães.
0: Bom dia.
1: Tiro minha camiseta, tiro meu chapéu para o Paradão Sertanejo.
0: Eita.
1: Meu nome é Rodrigo Fogaço Correia.
0: Obrigado, Rodrigo. Um
1: abraço para todos ouvindo da rádio e para vocês aí.
0: Muito bem. Só com
1: a música para nós do Amor de Primavera.
0: Amor de Primavera.
1: Paulo. Valeu, um abraço, um bom sabadão a todos.
0: Obrigado, companheiro.
1: Falando aqui de Sanjay, Paraná.
0: Ê, lá de Sanjay, Paraná. Ê, lasque. Abraço, povo querido. Diga aí, tem mais? Opa, bom dia. Alô.
2: Bom dia, Magalhães Donizete.
0: Ô, oh, querida.
3: Bom dia.
0: O que aconteceu, querida?
2: Então, bom dia a todos vocês. Eu vi a camisa e tiro o chapéu para o Paradão Sertanejo.
0: Obrigado, tava com saudade.
2: Tá muito 10. Faz um
0: programa
2: muito gostoso para nós, tá?
0: Muito bem.
2: Deus abençoe o dia de vocês.
0: Obrigado.
2: Fim de semana.
0: Muito bem.
2: Para vocês também.
0: Muito bem.
2: Eu quero um musicão, qualquer um, tá bom?
0: Tá certo, Raquel. Pode deixar com nós, vida.
2: E ofereço para todos vocês também do rádio.
0: Pode dizer aí, vamos lá.
2: Para todos os meus amigos, Alex Leiteiro e João Paulo.
0: Muito bem.
2: Minha comadre Maria Antônia.
0: Maria Antônia.
2: Amigos Leite e Ricardinho.
0: Muito bem.
2: Vado Meriquesca e Roberto.
0: E o Miro.
2: Então, bom dia, abençoado por Deus.
0: Amém, querida. Obrigado pelo seu carinho.
2: Bom sabadão pra vocês.
0: Pra você também. Vamos torcer pra você também aqui, viu? E quem tá te ouvindo é Dona Vila Fadel. Ô, Rodrigo, Joãozinho, tá ouvindo você lá também, tá? Um abraço, querido. Muito obrigado. Opa, tem mais gente falando comigo aqui no Paradão. 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

0: Coito louco, o negócio é bom. Eita, vamos lá. Vamos, Ordre. 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
0: 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Vamos lá. 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

0: 9h59. Oi, vamos lá, você em casa curtindo a gente. Muito obrigado pelo seu carinho, pela sua audiência. Muito obrigado, Itararé. Aê, ligados com o Donizete Magalhães. Oh, muito obrigado. 9h59 agora, dono da moda, quem toca?
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0: 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Vamos chegando com o negócio é bom. A menina atrás da poste. Vamos lá.
1: Eita. Literalmente. Olha, brincadeira.
0: Antigamente era muito comum, né? Brincar de esconde-esconde atrás de poste.
1: É, atrás do poste.
0: De mastros, né? Na
1: época. Verdade. Existia,
0: né? Lá no sítio, era uma árvore.
1: Nossa, tem que ser um
0: moita, moita. Tudo, rapaz. Olha aí. 10h01 no Paradão. 10h01 no Paradão, sertanejo, rapaz. Você que tá ligado comigo. Pessoal do sítio, da fazenda, né? Aí ligados com a gente. Muito obrigado, vocês, gente. Abraço, Donizete Magalhães, ali, esse povo querido, rapaz. Curtindo a gente. Opa, com seu rádio ligado. Você aí esquentando fogo, tá frio o negócio, né? Rapaz, tocando o gado no pasto, curtindo o Paradão. Aê, lasqueiro, vamos, André. Abraço a vocês, nosso muito obrigado. A vocês, não viu sua camisa, tiro meu chapéu, gente. Abraço, Moda Sertanejo, vem aqui agora. E chega aí.
1: Opa, tá chegando resenha do Cabral aí com ponto final e você vai ver. Nossa,
0: muito bem.
1: Topzera, hein?
0: Aê, modão chique, chega com nós. Vamos, André. Olha.

0: Eita, resenha. Olha aí, rapaz, muito bom, hein? Muito bom, gostei dos modão aí. É chique o negócio aí, 10 horas e 6 minutos agora. Então, obrigado a vocês em casa, ligadão comigo. Opa, acompanhando o Paradão Sertanejo, que bacana, né? Abraço a toda a família sertaneja, muito obrigado a vocês aí pelo seu carinho, pela sua audiência no Paradão Sertanejo. Abraço, gente, né, Rânia? Opa!
1: É, isso aí, ao
0: gente. Estilo, a camisa, vamos tirando o chapéu, povão querido, nosso abraço.
1: Quiserem, mano. Lá, ó, Magalhães tava com a mão no bolso.
0: Foi, não, foi tirar o cigarro.
1: Cigarro. Quem vê, fuma mesmo.
0: Não é fuma. Diga aí.
1: Eu tava pedindo café aqui pro pessoal.
0: Que café? Eu não bebo
1: aqui
0: café.
1: Ele acabou.
0: Ah, eu não tomo café.
1: Cortou eu no meio.
0: O que você queria?
1: Café? Eu queria café, um pão de queijo bem quentinho.
0: Vai na padaria e compra.
1: Não, eu queria receber. Alô, padarias que estão ouvindo, se quiser mandar um café aqui pra nós, nós fazemos uma propaganda. Pronto, se o Donizete deixar.
0: Ah, não pode, não. Não dá pra tomar nada aqui, não.
1: Sobe.
0: Sobe. Pega Marcos.
1: Falando em coisa boa, ganhei 27 queijos. Ganhei queijo purunga, ganhei queijo defumado, ganhei queijo cor de laranja, ganhei todos os queijos que você imaginar. Rafael.
0: Daqui a pouco você fala com o Zequinha.
1: Todos os queijos que você imaginar que tem. Eu ganhei.
0: Ganhou, eu não quero. Não é que estão proibidos comer queijo.
1: Eu não quero. Alô, seu Nilton, obrigado.
0: Aliás, viu? Eu tô com um monte lá ainda, né? E consumia todos, né? Então. Seu Nilton, ele
1: mas
0: sabe.
1: Mas esses que eu ganhei é novidade.
0: Ele sabe quem merece mais.
1: Então, esses daqui é novidade. Ele sabe que ele.
0: Essa é boa, né? Brincadeira.
1: Ai, meu Deus do céu.
0: Ô, seu Nilton, tá brincando. Tá bom?
1: Abraço, seu Nilton, família.
0: Obrigado. Ferreira. Continue com os queijos, que o negócio é bom.
1: É bom. Continue mandando queijo pra nós, menos pro Donizete.
0: Não, é bom. Não. Os queijos é bom. Manda pra mim também, não tem problema. Tá certo, então. 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
0: Outro companheiro, muito obrigado. 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Alô, chegando, dona de casa, que o negócio é chique, a casa vai ficar bonita, rapaz. 10 horas, 9 minutos, manda um abraço pro Igor. Igor, obrigado, um abraço pra você. Companheiro, um abraço do Donizete Magalhães, do Paradão aqui. Um abraço a você curtindo nós, tá? Olha aí, 10 horas, 9 minutos, vem quem no Paradão, Rania? Quem chega no Paradão?
1: Opa, vem com... os homens.
0: E que é homem? É homem.
1: Eu
0: homem,
1: adoro isso.
0: Homem que canta, quero.
1: Os homens que canta.
0: Que tipo dos homens.
1: Sabe o que tem nessa garrafa aqui?
0: Já pensou o que nós estamos fazendo?
1: Tequila.
0: Cortando arroz agora?
1: O que tem aqui? Não, nem, não é tanto assim, Rafa. O que tem nessa garrafa?
0: Ah, eu não sei. Deve ter
1: adivinha.
0: Água.
1: Adivinha?
0: Água.
1: É isso aí mesmo, que não pode beber aqui?
0: Não pode.
1: É?
0: Tem que tomar atrás aí.
3: Atrás
0: dele. Oh, vamos,
1: favor, Teodoro e Sampaio, Estrela Caída, Sete Noites de Paixão.
0: Aô, Teodoro e Sampaio, vem com a Estrela Caída, rapaz.
4: Aô, potência.
0: Cabanão, mundão, cabanão.
1: O jeito do povão.
0: Aô, é nóis.

0: Aê, Teodoro Sampaio, rapaz, estrela caída.
1: Sete
0: noites de paixão.
1: Quem que aguenta, né? Muita noite, né?
0: Muita noite, mas tem tudo, tem pra tudo, viu?
1: Tem pra tudo.
0: E não tem pra nada, vamos lá. Olha aí, gente, você que tá ligado, Paradão. Muito obrigado vocês pelo carinho, tá bom? Gente, manda um abraço pro pessoal que tá curtindo o Paradão Sertanejo. Já meu amigo, o Batata lá da Prieto. Ô, Batata, um abraço. Ô, Donizete Magalhães, tá bom, meu irmão? Muito obrigado pelo seu carinho, pela sua audiência. Aqui no Paradão Sertanejo.
1: Manda um abraço pra minha amiga Marina também, que tá ouvindo a gente.
0: Tá bom, obrigado.
1: E a moça lá da farmácia também, viu?
0: Obrigado.
1: A Sueli, que trabalha lá na farmácia, na
0: Refarm. Um abraço pra vocês. Opa, povo querido, obrigado, gente. Abraço, Donizete Magalhães, todos vocês aí curtindo nós, tá?
1: Calma aí, Marina, calma aí.
0: Eita, olha aí, Janel, um abraço quero mandar também pro pessoal lá de Reanópolis, no Paraná.
1: Isso,
0: muito obrigado.
1: Alô, Reanópolis.
0: Vamos de Reanópolis, no Paraná.
1: Pessoal de Itaberá também.
0: Olha aí, pra você que tá curtindo.
1: Aqui.
0: É verdade.
2: Tá bom.
0: Abraço. Ligou o microfone pra testar? Aí,
3: vamos aqui, ó. Olha, tá saindo a minha voz.
1: Eita, olha, cê, Rafa!
0: Você fica gatinhando, não sabe o que faz, vai na conversa dos outros.
3: Agora eu gostei.
0: O microfone tava funcionando, nós não sabia.
3: Fazer o quê?
0: Aqui torce contra.
3: A vida não é um morango, Donizete.
0: Tá bom, então, vai ser doido. Arrumado, acabou. Vamos lá, olha aí, gente. Três coisas nessa vida que eu quero dizer pra você. Nunca se preocupe com a opinião alheia. Quem tem tempo para criticar não tem tempo pra vencer. Outra. Se você acha a sua felicidade depende de você, não seja dependente das outras, tá bom? Eita, gostou? Né?
3: Ano Mário Braga.
1: Opa!
0: Sua felicidade só depende única e exclusivamente de você.
1: Verdade.
0: Tá bom?
1: Realmente.
0: Realmente. Ela concorda com tudo, é engraçado. Mesmo.
1: Ah, eu concordo, né?
3: Então, se ela fale não...
0: Gente, vamos trazer moda que vem chegando, Paradão Sertanejo aí, vamos lá. Quem que é o dono da moda? Vamos lá.
1: Tá chegando Marcos e Belucci com Jorge Matheus. É moda nova essa daí? Não é.
3: Essa não é, não.
0: Vamos lá, Marcos e Belucci.
1: Tudo indica.
0: Vamos lá.
1: Tudo indica que eu vou beber hoje.
3: Olha.

0: Jorge Matheus, satisfação.
1: Jorge Matheus.
2: Aê, Jorge Matheus, opa, cantou no Paradão Sertanejo, rapaz, mais tocado do Brasil. Aí, Rony, ficou legal, e agora vamos lá, eita.
3: Ficou bom, ficou
2: aê, bom. Ficou melhor do estraga.
3: Mas o outro é melhor que é esse.
2: Será?
3: É,
2: mas
3: é
2: que ele fica lá pra trás, não fica legal. Não fica bom. Tá bom? Tem que ser frente a frente. Vamos lá. Tá com a caindo, tá vendo? Tá vendo, hein? Dá um pouquinho, vai pro chão. É complicado o negócio aqui. Chega aqui, já tá de pendurado.
4: Olha só, tá vendo? Rapaz.
2: Eita, Clodoaldo, chega pra cá, Clodoaldo. Vem cá. Olha aí, gente, 10 horas e 19 minutos no Paradão Sertanejo. Se ligadão comigo, acompanhando o Paradão. Muito obrigado aí pelo seu carinho, pela sua audiência. Nas mais de todo o Brasil aí, ligados comigo aí, acompanhando o Paradão Sertanejo. Muito obrigado, sabadão hoje. Tá caindo a coisa aqui, ó. Olha aí, muito obrigado à família sertaneja, minha amiga dona de casa, meus amigos trabalhadores, sítios, chacras e fazenda, online em todo o Brasil. Muito obrigado a vocês pela sua companhia, tá bom, gente? 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Opa, chega lá com o negócio, é bom. Abraço a vocês, vamos trazer moda, vamos lá. E vem chegando no Paradão Sertanejo, vamos lá. Quem que é o dono da moda, vamos lá. Quem que é o dono da moda?
3: De Paulo e Paulino com Amor de Primavera.
2: Amor de Primavera, de Paulo e Paulino.
4: Atendendo o pedido, hein?

0: Olha aí, gente, você ligadão no Paradão, curtindo aí esse modão, é chiquinho, ó. Essa aí vai pro Paulinho Santos, gosta da moda aí. Amor de primavera. Eita, pra você que tá curtindo o Paradão Sertanejo, manhã zona gostosa, 10 horas e 23 minutos agora. 10h23. Opa, muito obrigado a vocês aí pelo seu carinho, pela sua audiência. Tem gente comigo aí no Paradão. Muito obrigado a você de casa, tá curtindo a gente. Opa, obrigado, gente. Um abraço concorrendo aí. Olha, um sacão de ração pra você dar de presente pro seu animalzinho de estimação, tá? Mais 50 no Paradão Sertanejo tá concorrendo. Mas, deixa eu ver aqui, olha, um frangão para desossado, supermercado Frei Caneca, esquinão da rodoviária de Tararé, antigo Marquinho Supermercado, presidente da Bruna Dinheiro, tá bom? 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Gente aí, ligado comigo, vamos lá falando comigo, obrigado, bom dia, oi!
1: Bom dia, Zete!
0: Bom dia!
1: É Irvina, filho, aqui da Capovada!
0: Opa!
1: E eu toco a música pra mim, Dolinho e Léo, filho, qualquer uma tá valendo, viu? Tamo aqui tudo biscoito aqui no vosso
0: programa, que... viu, filho? Ela! Vai do
1: céu! Já pro final de semana, tomar um leitinho agora, tirada, gole pouco!
0: Coisa boa!
1: Um leitinho com nata aqui, fica um cafezinho aqui, broinha de farinha de milho.
0: É adoçar com açúcar!
1: Um abraço pra todos vocês aí.
0: E você pra também. Aí, obrigado. A minha animada.
2: Dá pra mandar um pouquinho de leite aqui pra nós.
0: É, arranja a canta um litro de leite.
3: É. Eu vou vocês aqui também. Só pode água.
2: Aqui só pode água.
0: Não, aqui,
2: água que o passarinho não bebe.
0: E fora da mesa aqui, lá fora. Lá. Vamos, tá bom? Tem mais, vamos lá comigo, vamos lá. Opa, alô, bom dia.
4: Bom dia, meus amigos da FM. Gostaria de ouvir uma música, que é a Heloína do bairro do Cerrado.
0: Olha, Heloína.
4: Ofereço para todos meus amigos.
0: Bairro
4: com Amado Cerrado. Batista, Folha Seca.
0: Muito bem, querida. Muito obrigado pelo seu carinho, pela sua audiência. A esse povo querido bairro do Cerrado, muito obrigado a vocês pelo carinho, tá bom? Abraço, Dona Izete Magalhães. 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Alô, Moura, rapaz. 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
0: 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Olha aí, gente, quero abraçar todos vocês em casa curtindo nós, né? Então, obrigado aí, meu povo querido, né? Aquele abraço, Donizete Magalhães. E quem está com a gente é lá da Juíra, viu, meu amigo Rodrigo, da RE, né? Pra você aí, Rafael, vem pra nós aqui. 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

0: 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Donizete, excelente final de semana a todos. E se beber, não dirija. Que a graça do nosso Deus esteja em cada lar, em cada família, abençoando a todos no nome de Jesus. Grande abraço, Donizete, fiquem com Deus e até a próxima.
1: 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Vamos trazer moto sertaneja, quem vem? Quem vem chegando paradão agora, atendendo os pedidos aí, vamos lá.
2: Vou atender pedido, Magalhães, trazer moda sertaneja. Lil e Léo vai chegando pra cantar no Paradão com participação na música do Daniel. Pra tudo se dá jeito.
1: Alô, Lil e Léo, vem aí 10h34.

0: Aê, rapaz, olha ali, Liu e Léo, 10h37, acompanhado do Daniel, é claro, né? Cantando juntos, dois, bom demais da conta. Eita, ser ligadão no Paradão Sertanejo, nosso abraço a todos vocês aí em casa, tá bom, gente? Um abraço, Donizete Magalhães, a todos, povão querido, curtindo a gente, tá? Olha aí, minha amiga dona de casa, meus amigos trabalhadores, sítio, chacras, fazenda, aí ligados comigo e falando comigo no Paradão. Bom dia, oi!
1: Bom dia, Donizete Magalhães.
0: Bom dia.
1: Bom dia, Rânia.
2: Bom dia.
1: Bom dia, Rafinha. Aqui, Rita de Cássia Ferreira, do Cedegal, Ponte Seca. Passando para registrar minha audiência, minha fiel audiência, todos os sábados e todos os domingos. Estou um pouco sem voz, acho que é o tempo.
0: É o tempo.
1: Mas isso não impede de participar com vocês.
0: Ô, oh, querido,
1: o
0: obrigado.
1: O programa de vocês é show.
0: Obrigado.
1: É top.
0: Obrigado.
1: Ofereço a programação para os meus amigos do coração. Dona Helena e seu Jerônimo, a Cleuseli Modas, a minha amiga Silene, a minha amiguinha Raquel, a dona Raquel, e a todo mundo aqui do CDHU Ponte Seca. Um
0: muito
1: grande
0: bem,
1: abraço, querido. E fiquem com Deus.
0: Obrigado,
1: eu
0: querida.
1: Eu visto a camisa e tiro o chapéu para o Paradão Sertanejo.
0: Aquele abraço, obrigado. Um abraço para a senhora, tá? Todo mundo ligado no Paradão, obrigado, gente. Vamos lá, vamos, querido. Alô, bom dia, oi.
3: Bom dia, Donizete.
0: Bom dia,
3: Rânia. Bom dia, Rafa. Equipe 94. É com grande satisfação que mais uma vez venho, através desse áudio, pedir a você que toque uma dom pra nós aí, do Zezé de Camargo Luciano, que é o Nelson de Oliveira, né? São Segurança.
0: Isso, Nelson.
3: Ouvinte de assíduo de todos os programas seu.
0: Obrigado, Nelson.
3: Parabéns pelo sucesso aí, pelo sorriso estampado no rosto da equipe.
0: Eita!
3: Alegrando nosso domingo, nosso sábado, nossa manhã de domingo. Tá
0: certo, bom? Obrigado.
3: Parabéns. Que Deus ilumine o caminho de vocês e fique tudo com Deus.
0: Um abraço,
3: senhor. Põe no sorteio e toca uma dom para nós, se puder.
0: O senhor está concorrendo.
3: Nação Segurança. Um abraço, até mais. Fica com Deus. Deus abençoe.
0: Amém, senhor Nerson. Obrigado. Bom trabalho, senhor aí. E o senhor está concorrendo o sacão de razão da Agroterra de Tararé. É, se o senhor tiver caju, de repente o senhor pode ganhar. O senhor pode tratar da cachorrada. Eita! E mais 50 do Paradão Sertanejo e um frangão do supermercado Precaneca. Você mandando um recado, falando comigo, estará concorrendo. Aqui você não ri, né? Puxa a boca, você vai rir.
2: Lá, né? Puxa a boca.
4: Lembrando que o ganhador do saco de ração, ganhador, a gente vai entregar aí pro seu cachorro.
0: É verdade, isso, vamos lá.
2: Se não tiver cachorro, nós damos cachorro também.
4: Levamos
0: tem
4: cachorro.
0: Que cachorro. Não é que dá cachorro. É barato, barato, cachorro. Vocês tinham chegado com um cachorrinho que não vendeu o cachorro, quanto? 10 mil reais. Pai.
2: Não, nós vamos dar.
0: Eu vendendo no almoço.
2: Os cachorros têm raça definida.
0: Presta atenção. Eu vendendo no almoço pra comprar janta. Caboclo chega e me oferece um cachorro por 10 mil reais.
4: Era um cavalo.
0: Faz isso aí. Né?
2: Que tamanho que era esse cachorro?
0: Esse cachorro dele de patrão. Quem sou eu?
4: Pegou menor, mais caro, né?
0: Ah, entendeu? Acerta 10,40 para dançar também. Vai mandar vender para a Rânia. Vai vender para a Rânia.
2: Eu não.
0: Olha aí, você tem moda sertaneja? Quem que vem aí? Opa, vamos lá então. Vamos curtir o modão no Paradão. Vamos lá, quem chega no Paradão Sertanejo, vamos lá. Essa quem moda... que é o dono da moda, vamos lá.
4: Pediram essa moda no Paradão também. Moda nova do Eduardo Costa, lançou agora 10 dias atrás, tá entre as músicas mais ouvidas do país. Imagina eu.
0: Imagina eu, Rânia. Eduardo Costa.
2: Bom demais.
0: Ah, Eduardo, chega e canta bonito.

0: Aê, Eduardo, eita, imagina aí, olha isso, olha. Nova música do Eduardo Costa, que tá batendo recorde de gravações. De,
1: o Eduardo de Costa, né? É, tá, ele tá parecendo a Maria Gadu, né?
2: Tá.
0: Tá que nem nós com o Leonardo, 220 mil visualizações.
2: Olha, yeah. Gostou? Olha a mãozinha que ele fez ali. Olha as transações.
0: Claro, contar direito a história.
1: Ele é muito cara pintando a unha.
0: E você sabe que o ser humano, ele conta a história fazendo gestos.
2: É verdade.
0: Se você não aprendeu, você aprenda, viu? Antes de engolir. Então eu faço história. Né? Eu tinha um amigo meu que contava muito bem a história, mas dava 50 tapas pra você.
2: Ô, louco!
0: Tá aí, tá vendo?
2: Melhor do que cuspir, né? Você tem que usar
0: com
2: o guarda-chuva.
0: Com certeza, né? É complicado. Aí que tá eu contando história, eu cuspi na cara da
2: rede. Ah, Deus!
0: É doido, rapaz. Eita, você que tá ligadão no Paradão, manda um recadão pra nós, tem gente aí. Gente aí, povo querido aí, muito obrigado. Falando comigo, opa, vai concorrer o sacão de ração pra dar de presente pro seu cachorrinho de estimação. Aí concorreu o cinquentão pra enfiar no bolso, rapaz. Eita, vai concorrer o frangão pra desossar no domingão. A do supermercado, falei caneca, esquinão da rodoviária de Tararé. Alô, bom dia, oi. Alô.
3: Bom dia, Zanzete, bom dia, Rania. O programa tá show de bola,
0: obrigado.
3: Só modão. Roda um modão pra nós aí com o Chico Rei de Paraná, um degrau na escada.
0: Boa, boa, boa, gostei.
3: Pra minha esposa e tudo que estiver ouvindo o programa. Um abraço a todos, bom sábado. José Rivail Alves, da Vila Nova Horizonte.
0: Aí,
3: um abraço, José, a todos. Visto a camisa e tiro o chapéu para o Paradão Sertanejo.
0: Aê, muito, do povão. Muito obrigadão. Aí, gostou?
1: Aí, falou do jeito do povão.
0: Do jeito do povão, e nós dizemos, senhor, muito obrigadão. Vamos falar, mas é diferentão só, é, mas... Aí o diferentão, desastroso, sabe, atropeladão. Aí vai, aí vai, aí vai. Alô, bom dia, oi.
4: Alô. Bom dia, Donizete, bom dia, Rania. João dia. Rodrigues, do Jardim Paluceia. Quero participar do sorteio. Coloco minha mãe também, Marisa dos Santos. Eu vi sua camisa, tira o chapéu pro Paradão Sertanejo. E hoje à noite tem apresentação do grupo de Dança Unidos do Fandango na festa do Divino, na quermesse do Divino, com o grupo Tchê Louco.
0: Muito bem.
4: Com a presença de todos.
0: Aê,
4: Deus
0: Tchê
4: abençoe,
0: Louco.
4: E bom sábado.
0: Tchê Louco, um abraço para o Aldinei. Tchê Louco, muito obrigado. E mais?
1: Eu vi o ônibus do Tchê Louco basculando perto de casa lá hoje.
0: Muito bem.
2: Basculando.
0: É tombeira agora, óbvio. Eita. Já pensou bascular o chave em cima? Rapaz, só chapéu pra catar. Eita, vai, Deus, olha. Vamos embora. Um abraço pro Claudinei, é brincadeira.
2: Ô, pessoal, lembrando que a gente não atende ligação no WhatsApp.
0: Não, só. Só,
2: só no telefone.
0: Não falando comigo aqui. É
2: fixo lá.
0: Áudio. Se ligar, não vai resolver, porque nós não atendemos. E nós não dá tempo também, né?
2: Corrido, mas no WhatsApp não ligue, tá?
0: Tá, não
2: só
0: tem como.
2: Só mande áudio.
0: Certo, 10 horas e 46 minutos, disse a Rania. 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Vamos lá! 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Vamos lá, que é bom. 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Vamos lá. 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E lasqueira, André Romato. Ixa! Cavadão, mundão, cavadão.
2: Do jeito do povo.
0: Arrama mais da fitra, hein? 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
0: Aê, vamos lá, cabão! Iha! 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Além 10 horas e 52 minutos agora. Opa, 10h52. 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
0: 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Eita, vamos falar a hora certa, 10h52, tem moda sertaneja.
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0: 10h53. Opa, vamos trazer, bora? Opa. Vamos lá, quem vem chegando no Paradão Sertanejo agora, rapaz. Quem é o dono da moda?
1: Bruno e Marrone. Andar solidão. O que, que é isso? Não,
2: é impressionante vocês dois, cara.
1: Por quê?
2: Um abraço pro Zaqueu. Zaqueu, eu adoro essa música, hein?
0: Zaqueu, um abraço. Bruno e Marrone.

0: Aê, Bruno e Marrone. Rapaz, modão chique, né? Você que tá ligadão aí no Paradão Sertanejo. Opa, curtindo nós, rapaz. Aô, trem rumado, coisa boa, né? Ali todo mundo ligado, friozão lá fora e o Paradão Sertanejo aí no seu rádio, né?
1: É isso aí, chegue, gente, bem perto do microfone.
0: Aí, agora ficou bom.
1: Friozinho é bom pra quê? Pra ouvir o Paradão?
0: Ah, eu sei pra que é bom o frio.
1: Pra quê?
0: Pergunta pra mim, pra vestir blusa.
1: Pra vestir blusa.
0: Olha, viu?
1: Viu? Você viu tá minha certo. Blusa nova?
0: É. Não, isso aqui foi em 1950.
1: Nossa senhora.
0: Ah, sua é nova.
1: Nova.
0: Só que eu sou
1: um cobertor, né?
0: Eu sou um cara elegante, eu não reparo nos outros.
1: Parece um cobertor, não parece?
0: Olha, eu vou falar uma coisa, se vir pelado, eu não vejo. Eu sou assim. Eu não gosto de reparar o que os
1: outros. Só de tapa sexo.
0: Né, os outros calça.
2: Largado
0: de você começou a falar do meu primo, eu nem notava que meu primo tinha cabelo. Ô,
1: louco.
0: Não gosto de coisa.
1: Ah, mas isso é nítido.
0: Eu não faço tipo de coisa.
2: Dói o olho, né?
1: Dói o olho, do tão careca.
0: Fazer. Para de falar besteira do meu primo, eu não gosto.
1: Tadinho, um abraço pra ele.
0: É, né? Mano, agora já começou a me agradar.
1: Hoje em dia tem implante capilar. Tem
0: não, mas eu não quero. Eu prefiro guardar dinheiro no saco, corpo. Tá certo.
1: Sangue tá certo. Do cordeiro.
0: É. Tá certo, eu não quer gastar.
1: Você também tá vai aplicando os negocinhos aqui, que daqui a pouco você fica careca.
0: Agora eu se cair,
1: filha. É de família.
0: Tá

0: aquilo, porque, ó.
1: Se cair, caiu.
0: Vendendo almoço, comprando a janta, fartando o cabelo, o bicho pega.
1: Se cair,
0: aí lascou a porteira. Lascou a porteira.
2: A galera vai comprar cabelo lá no cabelo.
0: Lá vai ter que comprar. Ah, quem é com cabelo lá não serve pra mim, louco.
1: Serve.
0: Ah, vai que arruma uma briga na rua.
1: Mas faz uma peruquinha.
2: Uma perucona loira.
0: Tem jeito, não. Tem jeito. 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Eita! Vamos lá com o amigo Neto. Opa, vamos ordem. 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
1: 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Olha, rapaz. Olha aí, gente, deixa eu ver aqui a hora certa pra você que tá curtindo o Paradão Sertanejo, hein? 11 horas, vou pro break da 94. Volto daqui a pouquinho, a terceira hora do programa. Não sai daí, vamos lá.
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1: 11:05. Legal, gente! Aquele abraço! Sou eu aqui no Paradão, Itararé! Opa! E a Rani do outro lado!
2: Opa!
1: E o Rafael aqui do meio!
3: Opa!
1: Olha, saiu! Meu show esse negócio aqui!
4: A Vera Verão!
1: Você tava falando que o teu microfone tá mais ruim, tá pior?
4: Pois é!
1: Tá então, ó! Um abraço pra vocês em casa, ligado comigo, gente, povo querido, muito obrigado. Aí acompanhando o Paradão Sertanejo, rapaz, ô, terceira hora. Vamos chegando, porque hoje sabe o que que tem? Tem o...
4: Jogo de São Paulo.
1: Não, sei que tem jogo de São Paulo. Mas hoje tem o Chora da Rampa. Quem canta no Chora da Rampa hoje? Não tem? Ah, não tem, peguei de jeito. O Reinaldo não errava não, hein?
4: Não errava,
1: tem que preparar. Abraço para o Reinaldo Jacker. Muito obrigado, saudado, grande Reinaldo. Comunicador no estado do Paraná. Abraço, companheiro. Abraço para você. Foi lá e conseguiu. Um abraço. Obrigado pelo carinho. 11 horas e 6 minutos. Hoje tem Chora na Rampa. Tem Chora na Rampa, tem Cantinho da Roça, tem Modão do Povão, tem Cantinho do Boteco, tem Reinventando a Moda e Voltando no Tempo.
4: Tá? Ah, que beleza.
1: Os quatro do programa aí. Um abraço. O que eu mais gosto é o Cantinho da Roça.
2: Ah, é?
1: Eita, eu sou da Roça. É.
2: Eu sou da
1: Roça. Eita, eu gosto do Cantinho da Roça. 11:07, rapaz, você já pensou no Cantinho da Roça? Tem flor do fogão, é, com aquele viradão. Ai, de feijão delícia. Com torresmo, de fogão e carpira. Rapaz do céu, coisa boa. Aê, lasqueira, chama que eu vou, rapaz. Eita. Que isso, a Rani já vai do queijo.
2: Eu já sou do queijo.
1: Essa mulher queijo, já é do guarda-roupa. Essa mulher aqui é diferente. É. Ela é do guarda-roupa.
2: É do guarda-roupa. É,
1: coisa do louco, é. Vamos lá então. Guarda-roupa quiser.
2: Vinho só também, né?
1: Aí, tá vendo?
4: Vinho é gostoso.
1: Ela é da prateleira do guarda-roupa. Não acredito. Tá certo, então vamos trazer o que agora? 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Eita! Homem do carretão verde, rabiando no frete, no tempero, chique! Ah, tem mais. 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Olha a Rani aí, gostou, né?
2: Gostou, né?
1: Você por causa de carne, eu vou falar um negócio. Coisa de louco, já gosta.
2: É, não, nós vamos lá hoje.
1: Vai, eita, vai comprar um costelão inteiro.
2: Vou pôr na conta do Donizete.
1: É, se eu tivesse, eu tô mais quebrado, vou interferir. Você vai encontrar crédito meu, mas nunca. Quero ver. Rapaz, eita. Olha, eu, 11 horas e 10 minutos, brincadeira, tô brincando aí. Ó, um abraço pra vocês aí, curtindo o Paradão Sertanejo. 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Olha, 11 horas, 11 minutos, quem vem chegando na terceira hora do programa? Quem que é o dono da moda, Ana?
2: É isso aí, tá chegando Valéria Barros com trio Parada Dura Buscando Perdão.
1: Aô, Valéria Barros.

0: Aê, rapaz, eita, moda chique, ei. Valéria Barros, isso? Ali cantando e encantando, aí com esse modão aí, rapaz, boa música, hein, Rani, gostei.
1: Boa, gostei também.
0: Você tem que tirar buscando os modões,
1: perdão.
0: Assim. Tem que tirar os modões, assim. Eu vou arrumar um professor de violão pra também aqui.
1: Professor de violão.
0: Aprender a tocar violão. É.
1: Eu não tenho dom, não.
0: O cantor tem que abraçar uma viola ou um violão, não tem graça.
1: Ah, eu não consigo.
0: É, o microfone fica meio...
1: Arranha, não me gusta. Vai.
2: Arranha, hã? Abraça o copo só.
1: Eu abraço só o copo.
0: Pode, então pega o microfone com o copo do lado dele.
1: É, melhor.
0: Rapaz, ai, 11:14, brincadeira. 11:15 agora, 14, passou um minuto já. 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
0: 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Fala comigo, Isis. Vamos lá! Olha aí, tem gente falando comigo no Paradão, tem? Vamos lá, povo querido, vamos lá, vestiu a camisa e o chapéu no Paradão. Bom dia, oi.
3: Bom dia.
0: Bom dia.
3: FM.
0: Bom dia.
3: F. Itararé. Quero participar dos... do...
0: sorteio.
3: Que tiver aí.
0: É o sorteio.
3: Fala pro Donizete.
0: Eu?
3: Dona Alvorada, Maria José. Obrigado por vocês me...
0: Obrigado, Maria José.
3: Ninguém atendeu, mas pode...
0: É que nós não atendemos o telefone, Maria José.
3: Moro na Alvorada, rua Matilde Azevedo, 718.
0: Obrigado,
3: vai,
0: querida.
3: Reais,
0: opa, vai.
3: Quermesse hoje.
0: Verdade, vai que a...
3: Obrigado,
0: não, sorteio amanhã. Vai que a sorte bate na sua porta.
2: Tomar quentão lá, né?
0: Amanhã eu sorteio, tá? Maria José, é o seguinte, nós não atendemos telefones porque nós não temos tempos aqui, é corrido, então nós só temos para participar. E você concorrer, você tem que mandar um áudio que nem você mandou agora, Maria José. Agora sim, você está participando dos prêmios do Paradão Sertanejo. Preste bem atenção, você quer participar do prêmio do Paradão? É no Paradão. Outros programas você tem que participar para concorrer a outros prêmios que eles estiverem sorteando. Não vale todos os programas um só prêmio, tá bom? É só do Paradão Sertanejo que você está participando, que você estará concorrendo. Combinado? Tem gente falando comigo? Vamos lá. Opa, alô, bom dia.
4: Bom dia, Donizete. Bom dia,
0: Rânia.
4: Bom dia. Bom dia, Rafael. Manda um alô pra nós aí. Estamos aqui na escuta. Ei, lasqueira.
0: Aê, lasqueira. Explodiu, papai. Abraço, Nico. Obrigado. Vai jogar no meu, Nico, papai.
1: Ele encontrei obrigado. Com ele esses dias.
0: Encontrou com ele. Tá animado. Ele queria pescar, mas...
1: Lá na Maranata, inclusive.
0: Ele queria pescar com frio. Com frio.

0: dá. Mas não pega nada.
1: Mas não vai pegar, vai pegar é resfriado, né? Não dá. O que, que vem mais aí? Vamos lá.
2: O Nilton manda um abraço pra nós.
1: Ô Nilton, obrigado. Obrigado, seu Nilton. Obrigado pelo carinho.
0: Seu Nilton queijo, né?
1: É o seu Nilton queijo.
0: Ah. É, seu Nilton, velho.
1: Seu Nilton, entre nós aqui, tá doido pra ganhar mais.
0: Eu tenho queijo defumado lá em casa.
1: Isso, viu só? Mulher chique, não, rapaz?
0: Queijo com dor de leite, você não tem?
1: Eita, lá, só pensa em coisa boa. É o manjar dela.
0: É o manjar dela.
1: 11:18, vê o que que vem aí. Vamos lá. Vem moda sertaneja, vamos lá. Quem vem chegando, paradão, vamos lá. Modão sertanejo, vamos lá. Opa, dessa banhozona gostosa. Eita, sabadão, todo mundo curtindo o paradão. Muito obrigado, gente.
2: Quem olha aí, vem? Magalhães, uma das mais tocadas do Brasil hoje em dia também. Kaique Felipe com Luan Santana, Mente Sã.
1: Mente Sã, Kaique Felipe.

0: amanhã. 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
1: Luan Santana, opa! Muito obrigado a vocês pelo carinho, tá bom, gente?
2: Você viu que ele gritou no final
1: lá? Povão querido, opa, diga aí.
2: Você viu que ele gritou no final?
3: Quem gritou? Quem no final?
2: O menininho que tava cantando ali, o Kaique Felipe.
1: Gritou?
2: Você não escutou, Donizete?
1: Opa, que bom!
2: Você não viu?
1: É, gritou. Eu acho que eu escutei, né?
2: Escutou, né? Viu?
3: Eu não fiquei vendo.
1: Tá bom, então. Brincadeira, né? Tá me enchendo o saco. Olha aí, gente, você que tá ligadão no Paradão, muito obrigado pelo seu carinho, sua audiência aqui com a gente, tá? É, o que que vem agora? 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Obrigado pelo seu carinho, pela sua audiência. Essa manhãzona gostosa, povo querido, um abraço. O Donizete Magalhães, opa, aqui na manhãzona de sábado. Todo mundo curtindo o Paradão Sertanejo. Muito obrigado a vocês aí. Abraço pelo carinho. 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Vem rabiando, Gatombeiro, a ordem!
4: Corre nas veias.
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0: 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Um abraço a vocês, muito obrigado pelo carinho da audiência. 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Aí, opa, o negócio é chique. Rapaz, chique o negócio aí. 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Vamos lá. 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Iha! Olha aí, gente, agora eu vou falar para vocês, ligadão no Paradão. 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Vamos lá! 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Eita! 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
2: nós não tem.
0: 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Eita, vamos trazer moto sertanejo. Vamos para os quatro programas já, né? Vamos quatro programas já, né, Rani?
1: Isso aí, bora lá.
0: Eita. Quem chega no Chora da Rampa, Rafael.
3: Chora da rampa de hoje, Leandro e Leonardo, volume 11. Ó, esse aí é antigo, cara. Cama Fria.
0: Cama Fria. Chora da

0: Aê, 11 horas e 31 minutos no Paradão Sertanejo, pai. Você ligadão aí comigo, obrigado, um abraço, vamos lá. Acompanhando o Paradão Sertanejo, manhã zona gostosa, né? Todo mundo ligado com a gente, tem gente comigo aí, vamos lá. Opa, diga aí, bom dia, oi.
1: Bom dia, Donizete e Hanna. Aqui é a Alicinha da Alvorada, eu vou querer pedir uma música pro meu pai, Zezé Camargo, por favor.
0: Ah, Zezé de Camargo, pro papai que tá ouvindo. Muito obrigado, um abraço, papai e querida. Obrigado. Gente, fala comigo. Bom dia, oi.
2: Bom dia, Donizete Magalhães.
0: Bom dia.
2: Aqui é o Leandro Godoy.
0: Ô, Leandro, diga
2: aí. Quer participar do sorteio.
0: Leandro, quer participar
2: do sorteio. Fala com o Amado Batista pra nós aí.
0: Tá
2: uma boa tarde.
0: Obrigado pelo carinho, uma boa tarde pra você, tá participando.

0: Leandro Godoy.
1: Ô, Leandro, diga aí.
0: Quer participar do sorteio.
1: Leandro, quer participar?
0: Com o Amado Batista pra nós aí.
1: Tá
0: boa tarde.
1: Obrigado pelo carinho. Uma boa tarde pra você. Tá participando do sorteio, Leandro. Gente, fala comigo. Bom dia, oi.
2: Bom dia, Donizete Magalhães.
1: Obrigado.
3: Eu e a mãe querendo ganhar o frango. Bota nós aí no sorteio.
1: Tá no sorteio. Ei, só ter sorte agora.
2: Minha filha. Luísa, Donizete, amamos a programação.
1: Obrigado, querida.
2: Manda um abraço aí pro Mirtinho.
1: Mirtinho.
2: Pra minha filha,
1: a
2: Lana.
1: Filha,
2: Luísa, que já tá aqui.
1: Eita.
2: A minha Lana, de 4 anos, e a minha filha de 20, que tá aí lá em Tararé.
1: A de 20 também.
2: Meu genro Lucas, pra minha mãe Maria. E pra todos do bairro do Cerrado.
1: Elas que tá ligado.
3: Obrigada.
1: Obrigado, eu, queridos. Obrigado pelo carinho. Um abraço aí, povão querido, bairro do Cerrado. Obrigado, gente. Curso paradão, né? Vamos aí, um abraço. Ó, torcer pra eles, viu? A torcida é grande. Ei, lasqueira, dele arrumado. Um abraço pra vocês, muito obrigado pelo carinho, pela sua audiência. Aqui no Paradão Sertanejo, tá bom, gente? Vamos trazer agora o cantinho. Agora vem o quê? O cantinho da roça. O cantinho da roça. Vem quem no cantinho da roça?
4: Vem ele, Eduardo Costa, pescador e cativeiro.
5: Aô! Cativeiro?
4: Catireiro! Cativeiro!
5: Aí foi feio. Pescador e catireiro.
4: Catireiro, não é cativeiro.
1: Aê, Eduardão, vamos lá no cantinho da roça, rapaz, vambora.
5: DVD na Fazenda 2, hein?

0: Aê, aê, lasqueira. Olha aí o Catireiro e o que mais? Com o Eduardo Costa cantando, vou falar pra você, todo mundo saiba, viu?
1: Meu, mas que interpretação impecável, cara.
0: Interpretado demais, pro cantinho da roça tá bom também, né? Eita! Vovão querido aí, ligados comigo, um abraço pra vocês, muito obrigado pelo seu carinho, pela sua audiência, no Falando Comigo, vestindo a camisa, tirando o chapéu, bom dia pra você.
2: Bom Alô. Dia, Dona Zeta Magalhães, aqui quem fala é o Joe. Queria mandar um abraço pro Juvenir, sanfoneiro e família.
0: Eita!
2: E põe meu nome no sorteio aí, a outra aí.
0: Obrigado, companheiro, um abraço. Tá lá ligadão no Paradão? Muito obrigado a vocês em casa, tá bom? Curtindo a gente, muito obrigado. Vem agora o quê? Vem o Cantinho do Boteco, Rani,
3: é isso? É isso aí.
0: O Cantinho do Boteco que a Rani mais gosta.
3: Eu gosto porque dá pra beber.
0: Essa mulher falou uma coisa pra você, numa mesa de bar, olha, cerveja gelada pra ela não para,
3: cheio. É cerveja, é vinho, é chope, é tudo que dá, eu tô
0: tomando. É que Deus o livre.
3: Eu só não tomo aquele Campari lá, que eu não gosto de coisa amarga.
0: É, Campari, eu gosto.
3: Você gosta?
0: Eu, claro que eu gosto.
3: Ui, credo.
1: Campari é bom, é gostoso.
3: Você gosta de Campari também?
0: O Derbergs,
3: também?
0: O Derbergs, eu gosto
3: do
0: Derbergs.
3: Não, o meu é cerveja e vinho só.
0: É, cerveja é básico.
1: Coisa básica. Você não tomava Chinopes, alguma coisinha?
3: Uma caipirinha também, dá pra
0: gostar. A caipirinha eu gosto.
3: Né?
0: É, caipirinha comigo mesmo.
3: Caipirinha de maracujá.
0: Eu levanto cedo no final de semana e já tomo uma caipirinha. Quando andar meio baleado.
1: Até olha o velho, Magalhães,
0: eu não aguardo andar meio baleado.
3: Jorge Amado, já tomou Jorge Amado?
0: E aí andou trupicando aí.
3: Nossa senhora.
1: É José Cuervo.
3: José Cuervo, também.
0: Ali, eu falar uma coisa pra você, ela entende de tudo quanto é tipo de bebida. Falar uma coisa pra você, mulher aqui é um gambá pra beber. Eu vou falar uma coisa pra você, pronto, acabou. Já falei, 11 horas, 39 minutos, vamos trazer aqui agora o Cantinho do Boteco?
1: É.
0: Vamos lá então, vem, chega no Cantinho do Boteco, no Paradão, vamos lá.
1: Nando Moreno e Rick Renner, por isso eu vou beber.
0: Arrola, Nando Moreno, vamos embora.
4: Quero ver só as latinhas, senhor.

0: Aê, rapaz, é chique o negócio, hein? Olha aí, vou falar pra você, ó, o cantinho do boteco, Nando Moreno, rapaz, falar pra você, ó, aí, que não bebe quem não gosta mesmo, né?
1: É isso aí.
0: Então tá bom, então, ó, moderação, claro, 11 horas e 43 minutos.
1: Se beber, não dirige.
0: Beber, não dirige, verdade, como diz o Rodrigo, né?
1: Não,
0: e tá certo, viu, que o álcool, gente, não combina com direção de jeito nenhum. Você sobe, você já... Acontece de você ter distração. Imagina então arqueado. Aí
1: sim,
0: o negócio
1: verdade,
0: muito, né?
1: Verdade.
0: Não sou a favor não de quem bebe para dirigir. Não gosto.
1: Não
0: e
1: tem.
0: Tá certíssimo a justiça de não condenar pode, pesado, né? Quem anda chapado no volante. Tem que prender mesmo.
1: Tem que
0: não
1: prender
0: mesmo. Claro, não tem jeito não. Corre risco. Bota em risco todo mundo. Rapaz, é doido, perigoso. Então, se beber, ó, fica em casa, vá dormir, ou, não saia, casa. Não enche o saco, não pegue carro. Pronto, acabou. Aí que tá.
1: Pega um Uber, né?
0: É, vai de carona.
1: Um iGo.
2: Se você quiser falar, pega um Uber.
0: Para com isso, tem gente falando comigo ou não? Paradão? Vamos lá, no vestindo a camisa, tirando o chapéu, vamos lá. Alô, bom dia, oi.
3: Bom dia, Dona Ivete.
0: Bom dia.
3: Bom dia, Rânia.
1: Bom dia.
3: A 94 virou uma... lanchonete de primeiro mundo?
0: De primeiro mundo?
3: Você já toma um vinho importado? Campari?
0: Isso. Nós não toma qualquer coisa.
3: Vodka.
0: É.
3: De R$250 o litro?
0: Yeah.
3: Rapaz, manda uma música pra mim.
0: Tá certo.
3: Tá bom?
0: Manda pro Churi.
3: Tá bom? Um abraço.
0: É.
3: Eu moro aqui do lado do Beronha Autopeça.
0: Opa, obrigado. Um abraço pro Churi.
3: É Luiz Onop. Tá bom?
0: Ô, seu Luiz, obrigado.
3: Um ótimo final de semana pra vocês.
0: O senhor também, seu Luiz. Muito obrigado, seu Luiz. Sabe o que é, seu Luiz? É que não é que nós é grandão. É que nós vê as marcas, acha bonito, fica falando.
1: É nada, ele come tudo fiado. Parcela em 12 vezes, cada garrafa.
0: Então o que acontece? Nós vê, nós fica falando, nós damos de grosso aqui, mas na verdade não é nada.
2: E outra, Magalhães, você viu ali, o Beronha tá escutando o Paradão, querendo ou não.
0: Querendo, mas não é nada, viu? É alto. Cachaça barata e olha lá. Fartou a pinga, nós com a marco. Mentira, tá
1: rando. Ai, é nada, tudo fiado. Parcela em 12 vezes no cartão, na Cofês.
0: Chama na internet essas marcas, então nós começamos a falar, fica sonhando com a coisa. É a mesma coisa de você ver uma BMW e fica sonhando com a BMW.
1: Eu tenho uma.
0: Eu também tenho. Tá a minha. Tem que empurrar de vez em quando, mas tá certo, tá bom? Então é assim que o sonho do brasileiro, o ser humano é de sonhos, tá? Tem gente falando comigo? Tem? No Paradão? Muito obrigado vocês pelo carinho. Eu não sou o Dias comigo, hein?
2: Ó, o pessoal do Cerrado lá, mandar um abraço pra Camila também, os primos dela que estão lá no Cerrado acompanhando o Paradão.
0: Muito obrigado, Camila e os primos. Um abraço da Camila, é isso? Muito obrigado a vocês pelo carinho, tá bom? Um abraço a vocês, esse povo querido do bairro do Cerrado. Abração do Donizete Magalhães, vestindo a camisa, tirando o chapéu. Muito obrigado, gente. Vamos trazer agora o que vem agora? Vem o Modão do Povão, não foi ainda? Então vamos lá então, Modão do Povão. Vamos trazer o Modão do Povão, quem chega no Modão do Povão, vamos lá.
2: Diga, Rânia.
1: João Neto e Frederico, cavalo enxuto.
0: Aô,
1: agora ele certo.
0: Cavalo enxuto, rapaz, vamos embora.

0: Aê, rapaz, opa, cavalo enxuto, rapaz. No modão do povão, rapaz, chique demais, né? Cavalão bem arriado, chique demais. Cavalgado teve esse dia, né? Abraço para os senhores cavaleiros. Obrigado pelo carinho de vocês. Abraço, Donizete Magalhães. Inclusive, meu amigo o Alexandre, né? Tá na cavalgada aí, ele gosta muito de andar a cavalo. E é bom mesmo, né? Uma terapia fantástica você poder aí cavalgar aí no seu cavalo. Muito bom. Abraço a vocês. Obrigado, gente. Eita. Vamos lá. Agora vem o quê? Rapidinho. Vamos lá. Tem mais, gente? Povo querido, muito obrigado. Você aí em casa. Alô, bom dia.
1: Bom dia, Donizete Magalhães. Aqui bom é o Miguel, da Alcino do Saulo.
0: Ô, Miguel.
1: É, eu queria pedir a música pra você. Tem nada a ver de... Aquela música Tem Nada a Ver, sabe?
0: Conhece? Sei, sei.
2: Jorge Mateus.
0: Jorge Mateus, é isso? Só que não dá tempo, Miguel. Amanhã é roda pra você, tá bom? Abraço pra todos vocês aí da Oficina do Saulo. Obrigado pelos seus carinhos, tá? O que, que vem aí, Rafael? Olha aí, gente, agora vem o...
2: Reinventando a moda, né?
0: Reinventando a moda. Quem vai reinventar a moda?
3: É Baguá esse daí, viu?
2: Isso é Baguá mesmo.
3: Você conhece o Nelson Gonçalves ou não?
0: Gonçalves conheço.
3: Conhece bem ou não?
0: Não, conhecia há anos atrás.
3: Porque aquela vez, como é que é a outra que a gente perguntou pra ele? A Sula Miranda?
2: Sula Miranda. Sula Miranda.
3: Ele disse que conhecia uma que não era ela.
0: Eu andei ao lado do caminhão dela.
3: É, mas daí você falou do caminhão que não
0: dela. É. Enfim. Ela da direção e eu sentado ao lado.
3: Assim que é bonito.
0: O caminhão,
3: né,
0: dela andei.
3: Essa moça que vai cantar hoje, que é a Marília Tavares, ela vai reinventar duas modas. Uma moda é do Nelson Gonçalves, naquela mesa, e vai reinventar a moda também da Adriana Calcanhoto, Devolva-me.
0: Muito bem, Marília Tavares, vamos lá. Opa.

0: Maria Tavares, opa! Ser ligadão aí comigo, muito obrigado pelo seu carinho, tá bom, gente? Bom, querido, um abraço do Donizete Magalhães a todos vocês. Ó, rapidinho, senão não vai dar tempo, né, gente? Povo querido, obrigado pelo seu carinho, sua audiência no Paradão Sertanejo. Manhãzona gostosa, né? Todo mundo curtindo a gente. Muito obrigado pelo seu carinho, tá bom? Vamos trazer quem agora? Quem vem agora? Quem vem voltando no tempo? Sucesso que um dia invadiu o Brasil. Quem são?
1: Voltando no tempo de hoje, quem chega pra cantar essa moda sensacional, A Espera de um Milagre, com Rosan Ricardo.
0: Rosan Ricardo.

0: 11h59 do Paradão Sertanejo. Rosan Ricardo, eita, tocou muito sua música aí em todo o Brasil, né? Um abraço a vocês, amigos que estão em casa, né? Olha aí, gente, amanhã é domingão, amanhã é dia do sorteio, rapaz, amanhã, não é? Vem aí do jeito do povão e 100% sertanejo. Amanhã depois o filho do Dirceu Fernandes, né?
1: É isso aí.
0: Vamos chegando na 94, rapaz. Eita, às 9 da manhã. Amanhã tem sorteio de R$50 no Paradão.
1: Olha,
0: 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Obrigado, Tânia.
1: Obrigada, eu até amanhã, gente.
0: Se Deus quiser, Rafa, obrigado. Vovão querido, nosso abraço a vocês. Vem aí, Léo Medeiros e o Revista 94. Fiquem com

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0: Olá, boa tarde, 12 horas com 8 minutos, muito bem-vindo, está no ar a edição dele, do nosso, do seu, Revista 94. A partir de agora até às 14, a gente vai ficar junto com você. E claro que antes, porém, tem a nossa resenha esportiva no nosso programa de hoje, com muitas novidades. Temos novidades da Série B, Série A, muitas novidades do futebol, que o Djalma, nosso companheiro de bancada, estará trazendo aí todas as informações para você. Eu sou o Léo Medeiros, muito prazer, muito bem-vindos, vamos ficar juntos e vamos papear legal nesta super tarde de sábado. E apesar da chuva, agora deu um time a chuva, mas está frio, continua naquele estilo, temperatura lá embaixo, mas nós, logicamente, bem agasalhados, estamos aqui nos estúdios, na Dom Aguirre, junto com você a partir de agora. 12 horas com 9 minutos. Está no ar a edição do Revista 94. Obrigado você que está chegando agora. Obrigado você aí na cidade vizinha, na zona rural, qualquer parte onde você esteja, continue conosco a partir de agora. Vamos falar de esporte, das novidades que está rolando por aí. E para começar a nossa resenha de hoje, está chegando por aí, depois do Magalhães Donizete, o nosso programa, o Djalma, que fala um pouco e primeiro com seus cumprimentos na abertura. Tudo bem, Djalma? Boa tarde.
1: Boa tarde, Léo. Boa tarde, amigos da Resenha 94. Estamos aqui mais uma vez com bastante notícia para os senhores e agora já a convocação da seleção brasileira. É, tem muita coisa para acontecer aí e nós temos aí em pleno andamento, hein? Brasileirão B, Brasileirão A, temos Copa do Brasil, temos a Sul-Americana, que é a Série B do torneio continental, né? Representa a América do Sul. E a Série A do torneio continental da América do Sul, que é a Libertadores. Além da convocação da seleção brasileira. Notícia hoje, Léo, é o que tem aqui e a gente vai dar algumas notícias. Como por exemplo, da seleção, a gente não vai entrar muito em detalhe, porque essa semana tem muita coisa, mas semana que vem a gente já, ainda nós estamos indo de viagem, semana que vem nós vamos fazer uma análise bem esmiuçada do que foi a convocação da seleção brasileira, para que as pessoas possam se inteirar, curtir e torcer. É isso aí, vai contigo, Léo.

0: Muito bem, tá aí. Agora, é claro que é como ele disse, né? Muitas informações para você. Mas antes, porém, deixa eu lembrar, está acontecendo a campanha do agasalho, gente. Vamos colaborar aí, aqueça quem mais precisa nesse inverno. Doe agasalhos, cobertores e calçados em bom estado para a nossa campanha do agasalho. Um pequeno gesto seu faz toda a diferença para transformar o frio em solidariedade. Participe e ajude a salvar vidas. Pontos de arrecadação, claro, aqui na Melhor e Mais Ouvida, aqui na 94. Vamos seguindo em frente com o nosso programa, agradecendo a audiência da galera que está chegando. Opa, confirmando aqui o nosso amigo Mino. Um abraço, Mino. Obrigado pela sintonia sempre conosco. Deve estar aí lá para os lados, no sítio, né, acompanhando o programa, junto conosco aqui, participando. Inclusive, quero mandar um abraço para ele e muito obrigado aí por estar sempre com a gente aqui na nossa programação, meu. Um abração para você. Um abraço também para quem lá, pro Nilton Ferreira do Queijo. Ô, Nilton, obrigado. Um abração para você, amigo. A Silvia Paz, ligado com a gente, Yuri. Obrigado. Também a Zilda e toda a família, muito grato. Também aqui conosco. Quero mandar um abraço também especial lá para a galera de Sangés, lá no Paraná, o meu amigo Paulo Jaco, também o André Taruga, sempre está conosco, aliás, que é um bom árbitro de futebol. Não poderia ser diferente, acompanhar o Revista 94, para a primeira parte, sempre ter falando de esporte por aqui. Um abraço também lá para o meu amigo Nelsinho. Alô, Nelsinho, que é o nosso árbitro aqui da cidade, que agora também tá, parou com isso, mas não deixa realmente acompanhar o esporte. Afinal de contas, o esporte é o que mais a gente gosta, principalmente o futebol, né? Um abraço ao nosso amigo Amaral, sapateiro também. Amaral, vai, Parmeira! É, porque você quer, né, meu? Um abraço pra você, companheiro. Obrigadão, tapinha nas costas. O Nilton já confirmou a audiência, obrigado. O Eric Delayol, opa, boa tarde, um abraço pra você, amigo. Todo mundo na sintonia, o pessoal do Cerrado em peso curtindo a programação. Muito grato a todos, muito agradecido. A gente vai pro break rapidinho. Daqui a pouco a gente volta. E vem com a Série B aí, com o nosso companheiro João. Segura aí.
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0: Muito bem, estamos de volta, 12 horas com 18 minutos por aqui. Um abraço pessoal lá do Jardim Claudina, sempre ligado conosco lá também, meu amigo Denilson, a Maria, sua esposa, família toda, toda a família Bernardo, inclusive lá no Bernardo da Vaca. Um abração lá também para Dani, para Maria Fernanda e também para o Márcio, hoje deve estar em casa todo mundo, né? Agora com esse friozinho também, eu vou te contar, né? Tá todo mundo bem quietinho por aí, né? Que maravilha! Pessoal do Parque Centenário das Nações, abraço! Pessoal da Vila Meca, um abraço pra todo mundo aí também, lá Dona Zuza, Tereza, tá sempre na sintonia também do Revista. Um abraço pra você! E o meu amigo Nilson Aguiar, tá ouvindo também? Abração, guri! Daqui a pouco ele comanda aqui o seu programa logo mais às 17 horas. O homem detona as carrapetas na boa, hein? Um abraço, Nilson, e toda a galera de Itapeva, grande abraço. 12 horas 19 minutos, marcando aqui no nosso cebolão, aqui, o meu cebolão, né? O tio falava assim, tio, sabe aqueles relógios de bolso? Então, deu pra sentir firmeza por aí, né? Tem gente que tem, né? A gente gosta também, afinal, relógios antigos, né? Coisa rara. Eu tenho lá, ah, maravilhoso. Vai matar a saudade, né? Pois é, bom dia a Rosângela Felipaque. Opa, na sintonia com a gente, marcando audiência por aqui. Obrigado, um abraço aí, obrigado pelo carinho. Toda a galera lá do Jardim Alvorada, sempre conosco. E a Baixadinha também, ali, a gurizada curtindo lá, né? É, tá todo mundo curtindo a melhor programação por aqui. Muito bem, vamos acionando então o nosso companheiro Djalma. 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
0: Muito bem, Jaine. Obrigado pela participação aqui com a gente. Agora sim, Djalma, é com você. Como é que tá a Série B do Campeonato Brasileiro 12-21?
2: Falando da Série B. A Série B, como eu sempre tenho falado, mostra muito mais equilíbrio entre os participantes do que a Série A. Você vê sempre assim um pessoal muito grande embolado no meio, com potencial para assumir a liderança, e uns poucos lá embaixo. Então é muito interessante isso tudo. Por isso que eu dou essa ênfase aqui na Série B. E os resultados, Léo, da Série B dessa semana foram: Operário de Ponta Grossa 6, Operário de Ponta Grossa 2, Náutico de Pernambuco do Recife 6. O que será que está acontecendo com o nosso fantasma das Vilas Oficinas, hein? Pra cá, surpreendente para mim. Pernambuco está sem representante na Série A, né? E o Náutico está querendo voltar para lá. Agora, o Operário me tomar um balaio desse, um sapeca desse em casa, para mim foi muito estranho. Tivemos também São Bernardo 1, América 1. São Bernardo assumiu a liderança na rodada passada e o América faz tempo que está no último lugar. Achei muito estranho o melhor empatar com o pior, e o que é pior.

0: dentro da sua casa. Isso não teve explicação para mim. Prosseguindo, rodada 9 do total de 38. Em Goiás 1, Botafogo, Ribeirão Preto 0. Para mim, um resultado normal. Botafogo estava na zona de rebaixamento e foi visitar. Então, fora de casa, já viu, né? Cuiabá 0, Novo Horizontino 0. Esperava mais, espero mais do Novo Horizontino, hein? Atual vice-campeão paulista. Atlético de Minas Gerais 1, Juventude do Rio Grande do Sul 1. Placar normal. Vila Nova de Goiás, 2, Avaí de Santa Catarina, 0. São dois também que estão no intermédio da tabela ali, bem no meio da tabela, e não sei se vão chegar lá em cima na hora, não, hein? Criciúma 1, Atlético Goianiense 1. Um resultado para mim normal também. Ceará 2, Fortaleza 1. Clássico do Nordeste. Deu Ceará. Sport Recife 1, CRB 2. Isso aqui para mim foi outra zebra, também para mim foi a maior zebra da rodada, tá? Porque empatou em termos aqui de intensidade de zebra, empatou com São Bernardo e América, porque o América é o lanterna, o São Bernardo é o líder. O América foi lá em São Bernardo e tomou um ponto, São Bernardo lá. Agora, o CRB, lá na zona, próxima zona do rebaixamento, hein? Tava na zona do rebaixamento, saiu dela com essa vitória, né? Ganhar do Sport Recife dentro de casa é que se pensar, hein? E terminou a rodada com Ponte Preta 1, Londrina 4. Que bom que o Londrina deu essa recuperada aqui. Classificação da Série B após a nona rodada, hein? Em primeiro, São Bernardo com 17, segundo, Náutico com 16, terceiro, Sport Recife também com 16 e quarto, Vila Nova de Goiás também com 16. Quinto, Fortaleza com 5. Sexto, Goiás com 13. Sétimo, Novo Horizontino com 13. Oitavo, Criciúma de Santa Catarina com 13. Nono, Ceará com 13. E décimo, Juventude também com 13. Você vê que nós temos aqui muita embolação, todo mundo muito perto um do outro aqui. Você não vê dois se desprendendo como está na Série A, né? Prosseguindo aqui, ó. Em 11º, Atlético Goianiense com 2, 12. Em 12º, Operário de Ponta Grossa também com 12. 13º, saindo lá da zona de rebaixamento, o CRB das Alagoas com 11. 14º, Atlético também com 11. 15º, Avaí Santa Catarina com 10. 16º, Cuiabá do Mato Grosso do Norte com 10. Zona do rebaixamento agora, hein? Botafogo de Ribeirão Preto com 9 em 17º, Londrina em 18º com 8, Ponte Preta em 19º com 7 e América Mineiro em 20º com 3 pontos. Então, Léo, se o campeonato terminasse hoje, nós teríamos rebaixados para a Série B. Botafogo, Ribeirão Preto, Londrina lá do Paraná, Ponte Preta aqui de Campinas e o América Mineiro. Esse hoje estariam na Série C do Brasileirão e ascenderiam à Série A as seguintes equipes: São Bernardo, aqui do São Bernardo, Náutico do Capibaribe, lá de Recife, Sport Recife também lá do Recife, Pernambuco e Vila Nova de Goiás. A diferença, Léo, entre o primeiro e o último classificado são 14 pontos, quer dizer, 4 vitórias e meia, né, praticamente. E posso dizer para você, Léo, tem muita coisa para acontecer ainda. Estamos só com 9 rodadas, de um total de 38, praticamente 25% do campeonato. E está indefinido. Muita gente já ocupou essa liderança, para você ter ideia, né? Hoje nós temos 6 equipes que já ocuparam a liderança. E dessas 6 equipes, uma teve lá na zona de rebaixamento, que foi o Fortaleza, tá? Então, Léo, como eu disse, na Série B é muito mais equilibrada que a Série A, né? A Série A, já viu, quem tem mais dinheiro monta melhor time. Olha, a Série B é isso aí, eu volto a bola para você. Vai contigo, meu amigo.
1: Muito bem, parceiro, é isso aí. Agora são 12 horas com 27 minutos. Vamos rapidinho aí pro break. Daqui a pouco a gente volta com mais informações desta feita Série A do Brasileirão. Se liga aí, é um instantinho só pra aguinha e a gente volta já.
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1: Muito bem, estamos de volta! 12 horas 32 minutos! E olha só, meu amigo Zé Cássio, lá em Itapetininga, nosso conterrâneo, tá mandando áudio aqui, vamos lá.
10: Mais uma vez, então.
1: É.
10: Ih, vai, Botafogo! Só falta ter metido um couro no Corinthians, ah, né, e perder o Botafogo São Paulo amanhã, né? Aí leva a breca.
1: Tá certo.
10: Bom dia, Léo. Tô na escuta também.
1: Boa tarde.
10: Manda um alô pra mim aí.
1: Opa, já você já...
10: Um abraço a você e ao Djalmão aí.
1: Tá certo. Obrigado, Zé Cássio, nosso conterrâneo lá em Itapetininga, conosco todos os finais de semana. Aliás, durante a semana também, né, gente? No Happy Hour, ele tá sempre conosco aqui acompanhando a nossa programação por aqui. Muito obrigado aí pelo carinho. Pessoal, entra aí pelo aplicativo, né, e acompanha o nosso programa em qualquer parte desse país, do mundo, né? Agora ficou chique, tá? Muito grato a todos. Pessoal eu esqueci o nome da cidade aqui no Paraná, também curti a gente aqui, não me lembro o nome do nosso ouvinte lá, Cido também nas noites aqui, eu vou lembrar até o final do programa, eu lembro o nome dele. Mas, muito obrigado a todos que acompanham a gente aqui no Sul, Paulista e Norte Pioneiro também, né? Que maravilha, muito grato. Vamos lá então falar de futebol. Aliás, antes aqui, deixa eu abraçar aqui o pessoal do Cerrado, lá o meu amigo Vancleia, de Cleia, o meu amigo Cristiano, né, Cristiano? Tá trabalhando aí ou tá de folga hoje? Um abraço também lá, Vanessa, obrigado! Tá pelas costas essa galera que sempre tá conosco diariamente no nosso programa de final de tarde, início de noite, e também no final de semana não poderia ser diferente aqui no Revista 94, nossa resenha esportiva. Na primeira hora, depois a gente rola aí, claro. Música, participação do ouvinte também. E quero lembrar você que até as 14 horas hoje tem dois ingressos aqui do circo para sortear ainda aqui, viu? Então você que está afim de ir no circo, participa, manda seu nome aqui certinho e participa do programa. Eu vou sortear dois ingressos até o final do programa aqui para você, tá bom? Então participe. E estaremos juntos aí, papeando legal com vocês. O nosso circo top! Irmãos Melo, um abraço pro pessoal do circo também, tá na sintonia lá. Aliás, tiveram na semana passada, se eu não me engano, retrasada, né? No meu programa aqui, a gente levou um papo, conversou bastante, falou bastante aí dos espetáculos, inclusive da história do circo aí, tá bom? Muito obrigado pelo carinho. E agora a gente volta aí para falar de esporte. Djalma, Série A, hein?
0: E da Série A, tivemos a rodada número 16, de um total de 38, hein? Mais três rodadas e atingimos a metade do campeonato. O Brasileirão deverá ser suspenso nos próximos dias, em função da realização da Copa do Mundo. Mas vamos ao que aconteceu na 16ª rodada. Nós tivemos os seguintes resultados. Inter de Porto Alegre, 4. Vasco, 1. Deu uma folga pro Inter. Clube Atlético Mineiro 3, Mirassol 1. Fluminense 2, São Paulo 1. Palmeiras 1, Cruzeiro 1. Não sei se você lembra, Léo. O Cruzeiro estava em último lugar. Eu falei que o Cruzeiro não ia cair. Campeão mineiro e tem um bom time, um bom futebol. Aquilo era momento. Também tivemos Santos 0, Coritiba 3. Imagino que esse jogo, Léo, o Santos que ganhou do Coritiba na Copa do Brasil deve ter posto o time... Algum time mais desacelerado para encarar a Sul-Americana, hein? Por isso, Santos 0, Coritiba 3. É a minha conclusão. Bahia 1, Grêmio 1. Botafogo 3, Corinthians 1. Corinthians foi para a zona do rebaixamento outra vez. Até quando, viu, Léo? Até quando os pobres corintianos vão continuar sofrendo? Mas o Corinthians tem um bom time. Tem tudo para reagir. Tivemos também Chapecoense 2, Remo 3. Chapecoense se afundando e o Remo dando uma respirada, querendo subir. Bragantino 2, Vitória 0. Vitória veio de dois bons resultados. Empatou com o Fluminense no Maracanã, pelo Brasileirão, e ganhou do Flamengo na Copa do Brasil. Você vê como é que são as coisas, né? E encerrando a rodada, nós tivemos Clube Atlético Paranaense 1, Flamengo 1. Foi o jogo top da rodada, hein? Eu vi os dois melhores jogos de índice técnico, que foi Palmeiras e Cruzeiro, 1-1. Clube Atlético Paranaense e Flamengo 1-1. O jogo Clube Atlético Paranaense e Flamengo foi melhor. Tá? Bom, esses resultados geraram a seguinte classificação, hein? Em primeiro, Palmeiras com 35, rodada 16 do total de 38. Em segundo, Flamengo com 31, mas com um jogo a menos. Em terceiro, Fluminense com 30. Quarto, São Paulo com 24. Quinto, Atlético Paranaense com 24. Sexto, Bragantino com 23. Sétimo, Coritiba com 23. Oitavo,

Sexto, Bragantino com 23. Sétimo, Coritiba com 23. Oitavo, Bahia também com 23, um jogo a menos. Nono, Botafogo com 21, um jogo a menos. Décimo, Clube Atlético Mineiro com 21, também 21, e um jogo a menos. Não, décimo não tem jogo a menos o Atlético, não. Décimo primeiro, Inter de Porto Alegre com 21 pontos. Décimo segundo, Vasco.

0: Mirassol com 13 e 20º, Chapecoense com 9. Lembrando que Mirassol e Chapecoense também tem um jogo a menos. Desse aqui, Léo, eu lembro a todos que do primeiro ao sexto, ou seja, Palmeiras, Flamengo, Fluminense, São Paulo, Clube Atlético Paranaense e Bragantino, hoje estariam na Libertadores, e mais o campeão da Copa do Brasil, né? Mas isso é outro assunto, tá? Hoje, Léo, hoje, se terminasse assim, seriam rebaixados, então, Corinthians, Remo, Mirassol e Chapecoense, tá? E vamos lá. Vamos para a rodada número 17 de um total de 38. Acontecendo essa rodada, Léo, nós aí estaremos a duas rodadas do meio do campeonato, desse campeonato, que deverá ser suspenso em função da Copa do Mundo, como disse anteriormente. Mas nós temos aí hoje, viu, Léo? Nós temos os jogos às 17, 19 e 21 horas, hein? Fique ligado que hoje tem jogos muito bons, tá? Primeiro jogo. Os primeiros jogos acontecem às 5 da tarde de hoje, Léo. Vitória e Inter de Porto Alegre, São Paulo e Botafogo, hein? Olha, dois jogos que mexem no meio da tabela de uma forma muito interessante, hein? Depois, Léo, às 19 horas, em 7 da noite, Grêmio e Santos e Mirassol e Fluminense. E às 21 horas, hein? Você que gosta de bom futebol, hein? Flamengo e Palmeiras, jogo top da rodada, hein? É um jogo que vale a pena a gente ver. Eu, Léo, estando onde estiver, vou ver esse jogo. Poderei estar em viagem no meio do caminho que eu vou buscar ver esse jogo, tá? Aí, Léo, pulamos para amanhã, hein? Pulamos para amanhã, hein? Remo e Clube Atlético Paranaense e Cruzeiro e Chapecoense, jogos das 4 da tarde, hein? Depois, Corinthians e Clube Atlético Mineiro, 6h30 da noite deste domingo, hein? Vasco da Gama e Bragantino e Curitiba versus Bahia. Não, Vasco da Gama e Bragantino, 8h30 da noite deste domingo. E Coritiba e Bahia na segunda-feira, 8 da noite. Então você vê, Léo, que tem muito jogo bom, muito jogo interessante, que vai dar uma mexida muito interessante na tabela. E, Léo, para quem quer uma informação técnica, o jogo dos Pereba vai ser Cruzeiro e Chapecoense. O Chapecoense está com um nível baixo, puxando todo mundo para baixo. E o jogo top da rodada, Léo, é o jogo que se bobear pode até decidir o campeonato, hein? Porque o Palmeiras está 4 pontos acima do Flamengo, e só que tem um jogo a menos, o Flamengo tem um jogo a menos, que pode cair para um, e tem mais um jogo confronto direto com o Palmeiras, que é hoje. E eu recomendo esse jogo para os senhores, hein? Esse jogo vai ser muito bom, indiferente se você torcer para o Flamengo, para o Palmeiras ou não. Assista o jogo, porque é questão de assistir quem está, no momento, bem apresentando um bom futebol, tá? A Série A é isso aí, Léo. Tá emocionante, tá começando a funilar a coisa, e eu volto a bola para ti. Vai nessa, meu irmão.
1: Muito bem, tá aí então nosso amigo Djalma trazendo as informações da Série A. Daqui a pouco, depois do break, a gente vai para Sul-Americana. Fique ligado aí, eu volto já.
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0: A melhor e mais ouvida, 12 horas 46 minutos, sobre o pessoal participando. Obrigado pelo carinho de todos com a gente aqui. No final do programa, vou sortear dois ingressos aqui. Segura a onda aí. Manda ver, moçada. Tamo junto. Um abraço, pessoal da Santa Terezinha. Agora deixa eu dar uma passadinha por lá. Um abração lá pro meu amigo Luiz Amaral. Tudo bem, Luiz? É, tô devendo um café aí, meu. Um abraço também lá pro Julião. Gente boa também, né? Toda a família. Um abração lá pro Alemão Moss também. Tudo bem? A Marisa Guedes não perde o programa. Ela e o Cadu, né? A dupla. Um abraço aí também pra Dona Luzia Guedes lá no Cerrado, sempre conosco. A Inês já confirmou a audiência aqui. Obrigado, Inês. Puxando a fila com as amiguinhas por lá, hein? A Rosângela Filipac também. Tá concorrendo a ingresso, viu? Um ótimo final de semana pra você também, né? É, Rosângela. Um abração. Quem mais aqui? Um abraço também lá pra Vânia, que tá participando com a gente. A Isabela, obrigado pelo carinho. Essa galera participando, daqui a pouco a gente vai sortear no final do programa hoje, viu? Dá tempo aí de sobra pra você participar com a gente aqui, tá bom? Vamos falar da Sul-Americana, Djalma?
1: Vamos focar agora, meu amigo Léo Medeiros. A Copa Sul-Americana é a segunda divisão, querendo ou não, do futebol sul-americano, hein? E tem 7 brasileiros aqui, tá? Exatamente, 7 brasileiros, tá? E nós tivemos o andamento, e eu vou passar aqui agora, Léo, já, por clube e grupo tudo de uma vez, que a pessoa já fica informada especificamente para aquele que ele quer torcer, hein? Então nós tivemos a rodada passada aí, Léo. Só vou apresentar resultado de clubes brasileiros, hein? Copa Sul-Americana, Grupo B. Clube Atlético Mineiro 2, Cienciano do Peru 0. Esse resultado, Léo, permitiu a seguinte classificação até agora, hein? Empatados em primeiro lugar, Puerto Cabello da Venezuela, Cienciano do Peru e Clube Atlético Mineiro do Brasil. Os mesmos estão com os mesmos números de pontos ganhos. 7 pontos, tá? A classificação vem por saldo de gols e número de vitórias. Então, em primeiro está o Puerto Cabello da Venezuela, em segundo, Cienciano do Peru e em terceiro, Clube Atlético Mineiro aqui do Brasil. Todos com 7 pontos. E em quarto lugar, Juventude do Uruguai com 6 pontos. Acho que é o grupo mais equilibrado de toda a Sul-Americana esse ano, viu, Léo? E nós vamos ter próxima rodada, dia 26 do 5, vai dar numa terça-feira, dia 26 do 5, próxima terça-feira, Léo, às 21h30, ou seja, os jogos de um mesmo grupo serão todos à mesma hora, para não haver aconchavo, hein? E nós vamos ter, então, na próxima terça-feira, 21h30, Clube Atlético Mineiro e Puerto Cabello da Venezuela, hein? Lembrando que na ida, Puerto Cabello ganhou do Clube Atlético Mineiro lá de 2-1, hein? E vamos ter também Cienciano do Peru e Juventude do Uruguai, hein? Cienciano do Peru e Juventude do Uruguai. Lembrando que na ida foi 1-1. Aqui, Léo, nesse grupo embolado, todos têm chance, tá? Quem ganhar tá classificado para primeiro, aliás, quem ganhar não, entre Puerto Cabello, Cienciano do Peru e Clube Atlético Mineiro, se o Atlético Mineiro ganhar do Puerto Cabello, ele tá no primeiro da chave. Se o Cienciano ganhar do Juventude, tá no primeiro da chave. Você vê que aqui, se o Puerto Cabello ganhar do Atlético, tá na primeira tarde. Ou seja, esse grupo tá um balaio de gato danado, Léo. E como é que fica essa situação aqui, ó? Como nós vamos ter Clube Atlético Mineiro e Puerto Cabello, quem ganhar, na pior das hipóteses, tá em segundo lugar, tá? E Cienciano e Juventude, quem ganhar, na pior das hipóteses, também fica em segundo lugar, tá? Então não dá para definir. Você pode apontar um favorito, mas definir quem vai estar em segundo, quem vai estar em primeiro, você não consegue, tá? Então, nesse grupo, como eu falei, tudo embolado, os ganhadores irão para a próxima fase, tá? Se for o Puerto Cabello, ele vai em primeiro. Se for o Cienciano, vai em segundo. É muito difícil você fazer uma previsão em cima de algo que está muito embolado. E esse grupo B está um equilíbrio de força muito grande. Tá? Partindo do próximo grupo, é o grupo C, que tem São Paulo, Milionários da Colômbia, O'Higgins do Chile e Boston River do Uruguai. Nesse grupo, Léo, o último resultado, São Paulo 1, Milionários 1, deu a seguinte tábua de classificação. Em primeiro, em São Paulo, com 9 pontos. Em segundo, Milionários da Colômbia, com 8 pontos. Terceiro, O'Higgins do Chile, com 7. E sem chance, em quarto, Boston River do Uruguai, com 3. Próxima rodada. São Paulo ganhou de 1-0 lá. É São Paulo e Boston River do Uruguai aqui. O Boston River não tem nenhuma chance. Está desclassificado mesmo, né? E São Paulo e Boston River aqui no Brasil, na terça-feira, 19 horas. E Milionário da Colômbia, O'Higgins do Chile, lá na Colômbia. A ida, o O'Higgins ganhou de 2-0. Então, Léo, essa chave aqui, tudo a favor para o São Paulo ser o primeiro da chave. E Milionários e O'Higgins vão disputar. Quem vai disputar com o terceiro lugar da Libertadores? Quem vai constituir o próximo grupo na próxima fase, tá? Nós temos também aqui também, grupo F. O Grêmio venceu o Palestino do Chile por 2-0 em casa. E a classificação ficou assim, Léo. Torque do Uruguai em primeiro com 12 pontos. Segundo, Grêmio aqui do Brasil com 10. Terceiro, Deportivo Riestra da Argentina com 4. E quarto, Palestino do Chile com 2. Lembra aqui que Deportivo Riestra e Palestino não mais têm chances. Então, o primeiro lugar vai ser decidido nos jogos. Palestino e Deportivo Riestra, não, vai ser decidido entre Grêmio e Torque aqui no Brasil. Lembrando que a ida foi 1-0 para o Torque lá no Uruguai. Quem ganhar esse jogo classifica em primeiro. Se empatar aqui no Brasil, o Torque fica em primeiro e o Grêmio vai disputar o segundo lugar, a segunda vaga para a composição dos próximos grupos, com o terceiro da Libertadores, tá? O jogo Palestino e Deportivo Riestra não vale mais nada, é só para curtir tabela. Então, senhores, terça-feira, dia 26/5, 19 horas, Grêmio e Torque do Uruguai, vale o primeiro lugar da chave, um vai ficar em primeiro, o outro vai ficar em segundo, tá definido, porque o terceiro e quarto não tem mais chance. Vamos lá. Vamos para frente. Grupo D. Santos 2, São Lourenço de Almagro da Argentina 2. Esse grupo tem a seguinte classificação no momento. São Lourenço de Almagro da Argentina, primeiro com 7. Deportivo Cuenca do Equador com 6. Deportivo Recoleta do Paraguai com 5. E Santos aqui do Brasil com 4. Todo mundo tem chance de ir para a próxima fase. Só que o Santos não tem mais condição de ser o primeiro da chave, tá? Então, nós vamos ter os seguintes jogos. Santos e Deportivo Cuenca do Equador, sendo que na ida o Deportivo Cuenca ganhou por 1-0. E São Lourenço de Almagro e Deportivo Recoleta, sendo que lá no Paraguai o São Lourenço de Almagro ganhou de 1-0. Então, essa chave aqui, Léo, mostra um certo equilíbrio com o Santos, com alguma chance, tá? É muito complicado para o Santos, tem que ganhar para poder ser o segundo e torcer para que o São Lourenço ganhe do Deportivo Recoleta, tá? Então, tá, assim, um certo equilíbrio, mas o Santos está na situação mais frágil. Vamos para frente, Léo. Desse grupo B, esses jogos todos acontecerão, Léo, na terça-feira, dia 26/5, 21h30, hein? Santista aí, se liga aí, hein? Vamos lá. Grupo E. Nós temos no grupo E tivemos o último resultado que foi Independente Petroleiro 0, Botafogo do Rio 0. Classificação. Em primeiro, Botafogo já classificado em primeiro. Em segundo, Caracas da Venezuela com 9. Vai disputar lá a repescagem lá com o terceiro da Libertadores. Em Racing, estranhamente, o Racing da Argentina, aliás, em terceiro, o Racing da Argentina com 5 pontos. É um clube que já deu muito trabalho, já ganhou o Libertadores. Infelizmente, não vem com uma boa campanha. E em último, o Independente Petroleiro com 0. Então, Botafogo 13, Caracas da Venezuela 9, Racing da Argentina 5, Independente Petroleiro da Bolívia com 0. Próximos jogos: Caracas e Botafogo. A ida aqui no Brasil foi 1-1. E Racing e Independente Petroleiro.

0: Caracas e Botafogo. A ida aqui no Brasil foi 1-1, hein? E Racing Independente Petroleiro. O Racing ganhou na ida de 3-1 lá dentro da casa do Independente Petroleiro. Então, Léo, esse grupo já está definido. O Botafogo é o primeiro, vai para a fase de grupo. E o Racing e o Caracas da Venezuela é o segundo. Vai disputar com o terceiro da Libertadores para fazer a composição do novo grupo. Pra frente aqui, Léo. Vamos lá, grupo G. Grupo G. Último resultado, Olímpia 3, Vasco da Gama 1. Classificação. Em primeiro, Olímpia do Paraguai com 10. Em segundo, Vasco da Gama e Audax Italiano empatado com 7 pontos. Próxima rodada. Olímpia e Audax Italiano lá no Paraguai. Sendo que na ida, o Olímpia ganhou de 2-0 do Audax Italiano lá no Chile, hein? E vamos ter aqui no Brasil, Vasco da Gama e Barraca Central. Na ida, 0-0, hein? Na ida, 0-0. O Vasco tem que ganhar esse jogo para ficar em segundo, torcer para que o Olímpia não perca ponto para o Audax Italiano do Chile e classifique. Olímpia em primeiro e o Vasco vai para aquela repescagem disputar com o Olímpia a segunda vaga, hein? Vamos para frente. Grupo H. River Plate 1, Bragantino 1, foi o último resultado. River Plate está em primeiro com 11. Carabobo da Venezuela em segundo com 9. Bragantino do Brasil com 7. E o Blumen da Bolívia com 1 ponto. Próximo jogo, River Plate e Blumen da Bolívia. Lá, o jogo de ida foi 1-1 lá na altitude. Lá na altitude, um time ruim como esse aí encara qualquer um. E nós vamos ter que no Brasil, disputando a segunda vaga, Bragantino e Carabobo. Na ida, Carabobo 1-0 lá na Venezuela. Então tem tudo para o Bragantino carimbar a segunda vaga, porque a primeira já é do River Plate, tá? Ô, Léo, Libertadores é isso aí. Lembrando, então, que essa semana nós temos todos os brasileiros da Sul-Americana em campo na terça e quarta-feira. E lembrando também, Léo, que o campeão da chave classifica diretamente para a próxima fase de grupo e o segundo lugar vai disputar com o terceiro da Libertadores, quem vai ocupar a segunda vaga na próxima fase de grupo lá para frente, tá? Então, Sul-Americano é isso aí, eu volto a bola para ti. Vai nessa, Léo.
1: Perfeito. Daqui a pouco, então, vem aí a Libertadores depois do break. Até já.
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0: 7:08.
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2: 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Gostou da ideia, né? Então tá, 13 horas com 8 minutos, vem aí o nosso amigo Djalma com a Libertadores agora, né? Com as informações da Libertadores. Vamos lá.
3: Falando agora de Libertadores, o torneio mais importante das Américas. Esse manda, o campeão vai inclusive direto para disputar o Mundial Interclubes, que normalmente, que atualmente está sendo disputado na Ásia, ou é no Japão, ou é em Doha, no Catar. E nós tivemos essa semana, nos grupos que participam brasileiros, os resultados que eu vou passar aqui, passando já o resultado do time e do grupo. Não vou focalizar grupos que não tenham brasileiros, hein? Vamos lá. Grupo A, Flamengo 1, Estudiantes de La Plata 0. Foi um jogo muito bom de ver, ó, porque inclusive o Estudiantes está com uma garotada muito boa de bola, hein? E a esse resultado ficou assim a classificação para a próxima fase, hein? Flamengo já classificado, o melhor dos brasileiros nessa fase, com 13 pontos. Independente Medellín da Colômbia com 7, Estudiantes de La Plata Argentina com 6 e o Cusco do Peru com 1. Aqui, no caso, está em jogo só o segundo lugar, porque a primeira vaga já é do Flamengo, hein? E essa semana nós vamos ter, na terça-feira, dia 26, às 21h30, Flamengo e Cusco do Peru. Lembrando que o jogo lá no Peru, o Flamengo ganhou de 2-0. E vamos ter disputando o segundo e terceiro lugar. Segundo vai direto para a próxima fase. O terceiro lugar vai disputar a Sul-Americana, né? Contra o segundo da Sul-Americana, num jogo mata-mata, né? Então, Léo, o jogo Estudiantes Independente Medellín foi 1-1 na ida. Esse foi o grupo A. Agora, grupo C. Fluminense 2, Bolívar 1. Por incrível que pareça, Léo, é a pior campanha dos brasileiros na Libertadores, hein? A esse resultado ficou assim a tábua de classificação. Em primeiro, Independente Rivadavia da Argentina com 13. Em segundo, o Bolívar da Bolívia com 5. Terceiro, Fluminense também com 5. E o quarto, Deportivo La Guaira da Venezuela com 13. Jogo desse grupo, quarta-feira, 26/5, 21h30. Fluminense e Deportivo La Guaira, Bolívar e Independente Rivadavia. O Independente Rivadavia já é o primeiro, já está classificado para a próxima, fase do grupo. E Fluminense e Bolívar estão disputando quem vai ser o segundo para jogar com um terceiro lugar da Libertadores, hein? Joguinho bom de ver, viu, Léo? Vamos lá. Grupo D. Boca Juniors 1, Cruzeiro 1. Nesse resultado, Léo, a classificação desse grupo da Libertadores ficou assim. Em primeiro, Universidade Católica do Chile com 10. Em segundo, Cruzeiro com 8. Em terceiro, Boca Juniors da Argentina com 7. E em quarto, Barcelona do Equador com 3. Próximos jogos, hein? Quinta-feira, 28/5, 21:30. Cruzeiro e Barcelona. Na ida, o Cruzeiro lá ganhou lá em Guayaquil por 1-0, lá em Guayaquil, no Equador. E vamos ter também Boca Juniors e Universidade Católica. Na ida, o Boca Juniors ganhou de 2-1. Então aqui, Léo, tá, uma vaga já está definida. A Universidade Católica já está na próxima fase. O segundo lugar está na briga Cruzeiro e Boca Juniors. E quem ficar em segundo permanece na Libertadores. O terceiro vai disputar, como eu tenho dito, a segunda vaga de um grupo da Sul-Americana. Grupo E, Peñarol 1, Corinthians 1. Corinthians já classificado como campeão da chave, hein? Segundo lugar, primeiro Corinthians com 11 pontos. Então, segundo lugar, Platense Argentina com 7. Terceiro, Santa Fé da Colômbia com 5. E quarto, Peñarol do Uruguai com 3. Muito estranha essa campanha ruim do Peñarol, que sempre foi um dos expoentes máximos do campeonato do continente sul-americano, hein? Então, Léo, vão restar aqui o jogo de quarta-feira, dia 27. Você corintiano aí, ó, quarta-feira, 21:30, tem jogo, hein? Corinthians e Platense. Não vale mais nada pro Corinthians, que já é o campeão da chave. Mas Platense e Santa Fé estão disputando a segunda vaga, hein? E o Peñarol e Santa Fé, que foi jogo 1-1 lá na Colômbia, jogam também na quarta-feira, 27/5, 21:30. Esse grupo, como falei, com ele já está classificado. Grupo F, Palmeiras 0, Cerro Porteño 1. O que aconteceu com o nosso Palmeiras, hein, Léo? Esse grupo, esse resultado, deu a seguinte classificação. Em primeiro, Cerro Porteño do Uruguai com 10. Em segundo, Palmeiras com 8. Em terceiro, Sporting Cristal do Peru com 6. Em quarto, Junior Barranquilla do Equador com 4 pontos, hein? E aqui, Léo, eu tenho que dizer o seguinte. Quinta-feira tem um jogo. Quinta-feira, 28/5, 19 horas, hein? Palmeiras e Junior Barranquilla. Sendo que na ida foi 1-1, tá? E Cerro Porteño e Sport Cristal. Na ida, o Sport Cristal ganhou de 1-0, tá? Esses jogos, Léo, decidem quem vai ser o campeão da chave, quem vai ficar em segundo, quem vai ficar em terceiro. Campeão em segundo lugar, como eu tô falando o tempo inteiro, vão para a próxima fase da Libertadores. E o terceiro volta para a Sul-Americana para disputar lá com o segundo lugar dos grupos da Sul-Americana a composição dos próximos grupos daquele torneio, hein? Então tem jogo. Quinta-feira, dia 28/5, 19 horas. Palmeiras e Junior Barranquilla, Cerro Porteño e Sport Cristal do Peru. Última chave, hein? Última chave da Libertadores que tem participação de brasileiro, hein? Última chave. Always Ready da Bolívia 1, Mirassol 2. Classificação. Primeiro, Mirassol com 12. Segundo, LDU Quito do Equador com 9. Terceiro, Lanús da Argentina, campeão da Recopa, hein? Ganhou em cima do Flamengo com 6. E último, Always Ready da Bolívia com 3. Jogo dessa chave, terça-feira, 26/5, 7 da noite. Lanús e Mirassol. Esse jogo não vale mais nada porque o Mirassol já é o campeão da chave. E vai ter também LDU Quito e Always Ready. O primeiro jogo, o Mirassol ganhou em casa de 1-0. E no LDU Quito versus Always Ready, na ida, LDU 1 para o 1-0 para o LDU lá dentro, lá da Bolívia, hein? Ô, Léo, aqui tem uma particularidade muito interessante. O Mirassol, que está em penúltimo lugar no Campeonato Brasileiro, entre os brasileiros, faz a segunda melhor campanha. A primeira é do Flamengo, a segunda é do Mirassol. Vai entender, Léo, o futebol tem as suas mágicas, né? Então, Libertadores, é isso aí. Já classificados para a próxima fase entre os brasileiros, Flamengo, Corinthians e Mirassol. Tá? Jogando pela segunda vaga aí, viu, Léo? Jogando pela segunda vaga aí. Fluminense, Cruzeiro e aqui o Palmeiras. Tá? É isso aí que você ouviu, segunda fase, Fluminense, Cruzeiro e Palmeiras jogando pela segunda vaga da Libertadores, porque a terceira...

0: Minas. Tá? É isso aí que você ouviu. Segunda fase, Fluminense, Cruzeiro e Palmeiras jogando pela segunda vaga da Libertadores. Porque a terceira vai disputar lá pra Sul-Americana. Ô, Léo, essa semana vai ter de novo Libertadores e vai ser emocionante. Nós vamos ter jogo na terça, quarta e quinta. Fique ligado, né? Procure saber qual é o jogo do seu time, que dia joga. Lembrando que os jogos serão às 19h e às 21h30, tá? Entre segunda, terça, quarta e quinta, tá? Faça um bom proveito, porque a Libertadores realmente é emoção. Vai contigo, meu amigo Léo.
1: Perfeito, Djalma. Mas é o seguinte, vamos trazer já também, aproveitar aqui o Djalma, e vamos trazer a seleção brasileira rapidinho e também para encerramento, também para ele encerrar o programa com a gente nesta tarde. Vamos aproveitar já falar rapidinho, porque depois vai antes do break, e aproveitar também, mandar um abraço aí para a galera que está chegando aqui, participando com a gente. Um abraço pessoal lá do Parque Centenário das Nações, um abraço pessoal aqui da vila mais famosa aqui, a Vila Osório aqui. É, um abração para toda essa galera. Daqui a pouco a gente volta. Mas, vamos falar de seleção brasileira, né, Djalma? Vamos continuar aí, vamos lá.
0: Isso aí, Léo. A convocação da seleção brasileira. O Carlo Ancelotti, que é italiano, nosso treinador, convocou 26 jogadores para a Copa do Mundo. Olha só para você ver a lista, muito interessante. Ele pegou o que ele achou que é melhor. Agora fica aquela pergunta, será que são os melhores? Para quem pergunta isso, eu dou a seguinte resposta. Esse cara tem uma baita de uma bagagem, mora na Europa, lá ele está vendo quem é, quem não é bom. E ele deve ter montado uma equipe para poder avaliar e muito bem quem ele convocou. Então, eu tenho a impressão. E outra, não interessa, para ele, para o treinador, falta o título de campeão mundial por uma seleção. É uma coisa que ele quer também, então ele vai se esmerar. Eu, particularmente, só espero que ele consiga encaixar o time, coisa que na Europa é fácil, porque se você pegar um trem na Europa, em 4 horas você corta, 6 horas você corta a Europa inteira praticamente, tá? Quer dizer, então lá é fácil, as seleções lá estão encaixadas, porque estão sempre se encontrando e dando uma treinada. Tá? Mas vamos lá, vamos para a lista, é muito interessante essa lista, não foge muito do que a gente conhece, né? Mas algumas coisas vão surpreender. Vamos lá na lista, ó. Ele convocou para goleiro o Alisson do Liverpool na Inglaterra, o Ederson do Fenerbahçe da Turquia e o Everton do Grêmio, tem um brasileiro aqui. Depois defensores foram convocados, Alexandre do Flamengo, Bremer do Juventus da Itália, Danilo do Flamengo, Douglas Santos, do Zenit da Rússia, Gabriel Magalhães, do Arsenal da Inglaterra, Ibanez, do Al-Ahly da Arábia Saudita, Léo Pereira, do Flamengo, Marquinhos, do Paris Saint-Germain da França e Wesley, do Roma da Itália. Meio-campistas, ele convocou Bruno Guimarães, do Newcastle da Inglaterra, Casemiro, do Manchester United, para mim deve ser o capitão lá da Inglaterra também, Danilo Santos, do Zenit, da Rússia, Fabinho, do Al-Ittihad, da Arábia Saudita, e Lucas Paquetá, do Flamengo. Atacantes, ele convocou Endrick, do Lyon, da França, mas é a verdade, ele joga no Lyon, da França, mas o passe dele é do Real Madrid. Convocou Gabriel Martinelli, do Arsenal, da Inglaterra, convocou Igor Thiago do Brentford. Esse Igor Thiago, para quem não sabe, é o vice-artilheiro da Liga Inglesa, hein? Só para você ter uma ideia, o bicho é fera, hein? Convocou também o Luiz Henrique do Zenit, da Rússia, Matheus Cunha do Manchester United da Inglaterra, Rafinha do Barcelona, Rayan do Bournemouth da Inglaterra e Neymar do Santos, tá? Eu não vou entrar muito em detalhes sobre o que ele fez, não, mas só vou dizer uma coisa. Nessa seleção está faltando um protagonista, alguém que puxa para si, como o Romário fez. Não, vou lá, vou ganhar essa Copa. Então, eu acredito que o Neymar foi inserido na lista para dar esse protagonismo à turma. E isso ele tem, sabe fazer bem, e vai ser bom para o Brasil. Ele tem intensidade, tem condição de jogar um jogo inteiro? Eu acredito que não, a idade chegou. Mas que ele pode, de alguma forma, contribuir, disso eu não tenho dúvida, tá? Ô, Léo, seleção brasileira é isso aí, eu volto a bola pra você.
1: Muito bem, 13 horas e 22 minutos, rapidinho, né? Vamos fazer o seguinte, vamos pro rápido aí pro Blake. Daqui a pouco a gente traz as informações aí, aliás, o encerramento, né? A participação do

0: meu amigo Djalma. Segura a onda, 13 horas 22 minutos aqui na Melhor. Segura aí.
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Ah, e de quebra, aqui com o nosso Revista 94. Boa tarde pra você. 13 horas 27 minutos. Vamos pro encerramento aqui.

0: a última participação do meu amigo Djalma. E daqui a pouco a gente vai começar, já depois do break também, a nossa programação com música até às 14 horas aí, a participação do ouvinte também. Tá ligado? Quero abraçar aqui todos que estão continuando participando com a gente. Um abraço lá pro meu amigo Jorge, lá da JJ Marcenaria, sua esposa Josi, o Diogo também, a Duda participando do sorteio. Obrigado a todos aí pelo carinho. Um abraço também lá para, deixa eu ver quem mais aqui, o pessoal do Lajeado, né? Alô, Idemar! Grande guri, o Nilton lá no Pinheirão também, a família toda curtindo a programação. Vamos lá, Djalma, pro encerramento, a sua participação final aqui no nosso programa de hoje.
1: E nós vamos encerrar o programa de hoje, Léo. E eu tenho a dizer para você o seguinte, eu estou esperançoso com a seleção brasileira, porque, querendo ou não, todos os jogadores convocados são titulares dos melhores clubes do mundo. Então isso aí tem que ser considerado na torcida para que o italiano Ancelotti consiga encaixar o time. Se assim acontecer, nós vamos ter mais um caneco. Eu já estou mais para lá do que para cá, 75 anos já não é para qualquer um. Então, eu queria mais uma vez ser campeão do mundo. Porque quando eu chegar lá perto de São Pedro, mas São Pedro, eu sou hexa. E seria um prazer muito grande. Eu não duvide disso, meu amigo. Então, deixo aqui de Minas Gerais um abraço para você. Agradecendo a audiência de todos. Mandando um abraço para todos aqueles que nos dão o prestígio da audiência. E pedindo que o Papai do Céu nos dê uma semana abençoada. Vai contigo, meu grande amigo Léo Medeiros.
0: Perfeito, Djalma. Isso mesmo, eu também. Todos nós almejamos, né? Todos nós, inclusive. Antes do break aqui, rapidinho, deixa eu só dar um recado aqui para você. Sobre a feijoada da família, que seria amanhã. Foi remanejado para dia 31 agora, tá? Então vai acontecer até lá, até melhorou pelo espaço de tempo para você já ir adquirindo o seu ingresso aí. O valor é maravilhoso, R$25 uma feijoada que vai aí, arroz, farofa, couve, laranja, nossa, rapaz, é uma delícia, um almoço especial aí, preparado aí, muito carinho para você, né? Toda a sua família. Aproveite um domingo delicioso. Será então no dia 31 agora. Está confirmado. Foi remanejado devido a alguma coisa que aconteceu, mas isso é normal, faz parte, né? Tem nossa cozinheira aí, né? Restabelecimento para ela e que a semana que vem ela esteja restabelecida aí para voltar para preparar essa delícia para todos nós aí. Bom, então será no dia 31. A feijoada foi remanejada então para o dia 31 agora, que seria inclusive amanhã. Mas então mudou a data, mais possibilidade para você já ir comprando aí R$25, tá bom? Os telefones aí para você adquirir já a sua feijoada, 15991324209. Fala com o Yuri, com Silda, todo o pessoal lá da Associação dos Moradores da Vila Santa Terezinha, tá bom? Então tá aí o local de retirada, então, da feijoada. Será no dia 31, então, tá dado o recado. 13 horas 30 minutos, vamos seguir em frente com o programa? Não, a gente vai fazer o seguinte, bem rapidinho, eu quero lembrar aqui, vamos pro nosso Blake rapidinho aí, e daqui a pouco a gente volta aqui na melhor. Até já! 94...
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0: Ah, tá com tudo e de quebra com Revista 94! 13 horas 36 minutos, um abraço lá pro meu amigo Adjalma Santos, o homem que comanda aí o programa do final de tarde, que antecede o nosso happy hour, né? Diariamente, segunda a sexta-feira. Um abraço lá pra Gisele. Quem mais? Para Lívia. Ô, Lívia, obrigado pela audiência aí. A Cida, Leonardo, quem mais aqui? A Emily, quem mais? A Gisele, e todo o pessoal, né? Um abração. Leonardo também, a Luísa, né? Um abração para todo mundo aí. Gente, 13 horas 36 minutos. Agora eu vou atender aqui. Deixa eu ver aqui o meu amigo Antônio Bochilão. Antônio, tem uma observação aqui, diga.
13: Boa tarde, Léo. Boa tarde, Alma Mineiro. Aqui é o Antônio Bochilão. Então, rapaz, um jogador que eu acho que deveria... surpreendentemente, de ser convocado. É o Gustavo Henrique do Corinthians, né?
0: Com certeza.
13: O cara, ele defende, ele ataca.
0: Concordo.
13: Né? Mas aquele negócio, né? Às vezes, quem sabe mesmo que a fase do clube, né, também atrapalha o jogador, né? O Corinthians, as pernas do Corinthians não estão muito boas e nisso daí afeta o jogador, né? Eu acho que antigamente, né, na época do Zico, Pelé, essa turma antigamente era complicado, né?

0: E nisso daí afeta o jogador, né? Eu acho que antigamente, né, na época do Zico, Pelé, essa turmada antigamente era complicado, né, convocar a seleção, né? Porque
1: Ah, tinha
0: convocava
1: muitos.
0: 26, né? E ficava quantos, né? Bom, né? Hoje em dia não tem muito, né?
1: Tá meio
0: É, o cara
1: complicado.
0: convoca os melhores aí, né?
1: Tá
0: Mas tá bom,
1: complicado.
0: né, Léo? A gente é brasileiro, a gente torce, né, sempre para a seleção brasileira, né? E que, se Deus quiser, né, vai ser uma boa Copa aí. Né? Vale a pena, né? Tem alguma surpresa boa aí. Deus abençoe vocês. Cuidado tudo, irmão.
1: Tudo de bom pra você também, Antônio. Aliás, o Antônio Buchinal, ele tá dizendo o seguinte aqui, ó. Ó. Vai Corinthians! Ele pediu Chico Rei Paraná. Tá bom, vai para todos aí os ouvintes, para todos lá da cidade de Barão de Antonina. A Gisele Ramos já confirmou a audiência aqui. Opa, boa tarde, obrigado pela audiência.

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Bom, então bem, estamos de volta, 13 horas 46 minutos. Boa tarde pra você. Um abraço, pessoal, lá. Deixa eu ver aqui, do alto tá São Pedro, lá, meu amigo Claudeci. Tudo bem, Claudeci? Obrigado pela audiência aí. Sempre com a gente nas nossas noites e tardes, né? Aqui no sábado também, né? O Claudeci e o Marcelão, né? Tudo bem? Lá na ativa. Um abraço lá pra pessoal lá do alto também, ainda na São Pedro. Meu amigo. Ah, tá certo. O Lúcio. Alô, Lúcio. Lúcio, Andréia, Adida, Tereza, Azusa, todo mundo ligado. Que beleza. Um abraço para a família toda, né? Um abraço pro Gilberto. Alô, Gilberto. Gilberto tá ouvindo lá pros lados. Deve ser lá. Eu não me lembro o nome do bairro lá, cara. Ali perto do Pinheirão, né? É na entrada ali. Por ali. Tá curtindo lá. Um abração para todo mundo aí, viu? Que maravilha, o pessoal sempre acompanhando a gente na zona rural também. Isso é bom demais, né? Aqui na City, o pessoal da Novo Horizonte está curtindo, obrigado. Um abraço lá pro meu amigo Zé Bigode. Alô, Zé Bigode! Tá animado, guri? O Zé Bigode também, o Fernando Cavalcante, né? O Mariano, toda essa moçada aí, obrigado. É aqui pertinho da rádio Chimitão. Alô, Chimitão! Arrobode, bichão! Um abraço ao Marcão também aqui, ó, véio. Brincadeira, um abração aí. Gente boa. Rosane Filipac continua na escuta. Obrigado, um abraço pro Dirceu Fernandes também, né? Tá ouvindo a gente lá, o Marcelinho também, o Moreira, não, quem mais? O Alex Leiteira. O Alex, inclusive, mandou pra mim agora aqui aquela tradicional foto, viu, Rosângela? Do almoço dele, é brincadeira. Você viu só? Ele deve ter mandado pra você aí também. Só pra deixar a gente naquele. Que fome que me deu. Eita, Alex, não tem jeito, guri. Um abraço pra você também. E o João Paulo também, né? A Raquel também, sempre com a gente também aqui. Obrigado a todos vocês aí, tá bom? Daqui a pouco eu sortear o ingresso aqui do circo. Mas antes, porém, deixa eu. Daqui a pouco a gente vai falar sobre a feijoada aqui, que foi remanejada pra outra data. Pro dia 31 agora a feijoada, viu, gente? Vou falar daqui a pouco. E a semana que vem a gente volta com a divulgação também aqui da programação do 94, tá bom? Então obrigado você que esteve com a gente, que está acompanhando o programa, muito obrigado. Como eu já disse aqui, foi remanejado para o dia 31, a feijoada que seria amanhã, né? Então foi remanejado para o dia 31 agora do final do mês, tá pertinho, né, gente? Dá tempo de você já ir comprando aí, R$ 25 apenas, mas vou te contar, rapaz, o homem tem que comprar. Aí sim, viu? Tem que mandar pro Alexa daí, viu? Feijoada, arroz, farofa, couve, laranja, meu chapéu, é coisa de louco, rapaz. É uma delícia mesmo. Mas tá bom, vamos lá então, tocar música aqui pra galera que tá ligado. Um abraço também lá pro meu amigo Luizão, o Moraes Vicente, meu amigo Capilé, gente fina, sempre tá com a gente também nas nossas tardes. No Happy Hour, né, direto aqui com a nossa programação de segunda a sexta, e no final de semana poderia ser diferente aqui no nosso Revista 94. O Mino também tá ligado, tá todo mundo na escuta aqui do nosso programa. Obrigado!

0: Galera! Essa dupla que vem aí, eles vêm de Angola. Vamos receber com muito carinho Anselmo Ralf e Ion Araújo!
1: Boa tarde, Léo, novamente. Já que estou na escuta, como é de costume, desde o início, resolvi pedir uma música. Que tal aí pôr pra mim, se der tempo aí, né, Léo? Não der, paciência. José Augusto, meu primeiro amor. Ofereço a todos que gostam da música romântica e os românticos do Brasil. É isso aí. O Djalma já foi embora, né, Léo? Ele que eu entendo da arte aí já foi embora. Mas como pôs a gravação no Tanto Faxinário do rapaz, então também tem uma declaração a fazer, ou melhor, declaração, uma pergunta, né, pra você mesmo. Já que o Tanto Faxinal falou nesse jogador aí, que faz tudo, você lembra do Branco? O Branco tinha um chute forte, o Dunga, né? E não era tão craque assim. Então ele poderia ter contratado também o Arthur Cabral do Botafogo, que tem um chute forte de longe, né? Muitas vezes acerta, a bola faz curva, seria uma boa. Né? Bom, o que você acha aí? Toca a música pra nós, dá tempo? Boa tarde, obrigado e até a próxima. Lembrei a palavra. Essa foi a minha observação na Copa do Mundo. Mas eu não entendo nada, né, Léo?
2: Tá certo, meu amigo Zé Cássio. Tá aí, Zé Cássio, a sua música.

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1: Muito bem, o programa tá chegando no final, mas deixa eu sortear rapidinho aqui o ingresso, vamos ver aqui, vamos girar aqui os números. 1, 2, 3, 4, 5. Número 17, vamos ver aqui quem saiu pra Vânia. Ô Vânia, parabéns, você é sortuda, menina. Vamos ver a outra aqui. Número 19... Isabela, ô Isabela, ontem teve uma Isabela que faturou o ingresso também aqui, não foi? É, não vou dar uma verificada aqui, será que não é a mesma? Não é a mesma, é a outra, essa aqui é a outra, Isabela Quintiliano. Parabéns aos ganhadores, e o programa acabou, que peninha. Tá aí o ingresso do circo então, faturaram a Vânia e a Isabela. Circo top do Irmãos Melo. Não deixe de conferir. Sensacional, tá? E a semana que vem a gente volta com mais um Revista 94 aqui pra você nas tardes de sábado, né, gente? E amanhã a gente tem encontro marcado a partir das 12, né? Das 12, com o Túnel do Tempo, o nosso companheiro Dirceu Fernandes, que comanda esse programa maravilhoso. A gente volta amanhã. Um abraço pessoal da Saele Marcenaria também, tá? Hoje deve estar soberbado, né? Muito trabalho aí. Um abraço para a Sabrina, lá para os meninos, e mamãe também, o esposo. Um abraço para todo mundo aí. Bom final de semana. Tchau, gente. A gente se esbarra por aí, com certeza.

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2: Oba, finalzão de semana chegou e tá na área o Zona Livre. Muito Pop Rock a partir de agora. Comigo mesmo, Alex Gouveia, trazendo Pop Rock top demais pra você em mais uma edição do nosso Zona Livre nesse finalzão de semana top demais, né não? Então aumenta o volume, espalha pra todo mundo que já tá no ar o nosso Zona Livre. É o melhor do Pop Rock, você curtindo agora aqui na sua rádio. Abrindo a nossa primeira sequência, tem essa, ó.

0: Já já, Zona Livre volta com muito mais pra você, hein? Tá gostando? Então fica aí, hein?
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1: É, aquele ditado diz, né? Tudo que é bom dura pouco, mas não fica triste não. Zona Livre acabou, mas eu volto no próximo com muito mais pra você, tá bom? Beijão no fundo do coração, fiquem todos com Deus e até o próximo Zona Livre. Tchau, tchau.
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4: Chegou o fim de semana. Bom final de semana pra você. Tá tudo bem, né? É, merecidamente, depois de uma semana de muita batalha, muita dedicação, muito trabalho. Eu sou o Ronan Oliveira e vou te acompanhar aqui em mais um Super Hits. Vai comigo? Obrigado!

0: Tá na hora do intervalo, mas é super rápido. É, aqui a gente gosta de ouvir mais música. Então fique por aí porque eu já volto trazendo mais sucesso. Até já. É super.
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1: Oi, eu falei que era rapidinho, já estamos de volta e agora tem mais sucesso na melhor programação do seu rádio. 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

0: O amor tem dessas coisas. Tem beijos, briga, discussão de tudo qualquer jeito. Mas me fala aí, qual casal que é perfeito?
1: Fala pra mim.
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5: Legal, tivemos as mensagens dos nossos parceiros de programação e já estamos de volta com muito mais música.

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Pessoal, vou dar uma paradinha na programação, vamos ouvir as mensagens dos nossos parceiros, mas é super rápido e eu já volto com muito mais música. Já já estamos de volta, não saia daí!

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1: 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Ah, você sabe que eu não minto pra você, né? Eu falei que seria um intervalo rapidinho pra você não perder tempo. Combinado? Já voltamos com a melhor programação.

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1: Valeu, BH!
0: Que lindo!
1: Que delícia, que delícia! 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
2: Tá na hora do intervalo, mas é super rápido. É, aqui a gente gosta de ouvir mais música. Então fique por aí porque eu já volto trazendo mais sucesso. Até já.
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2: Muito bem, já estamos de volta aqui na sua rádio com a melhor programação. Foi um intervalo super rápido e já trazemos mais sucessos para você.

Tá na hora do intervalo, mas é sempre muito rápido. É o tempo de você tomar uma aguinha, um cafezinho, e a gente já volta com muito mais música e na melhor programação, é claro, né? Não saia daí, eu já volto.

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9: 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Legal, tivemos as mensagens dos nossos parceiros de programação e já estamos de volta com muito mais música.

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1: Boa tarde, seus lindões. E aí, princesas? Tudo bem, princesos? E aí, que vocês estão? Tudo bem? Aqui por cá tá tudo certo, hein? Vem comigo ao vivo. Estamos ao vivo em toda a região. 94.3 de Itararé, São Paulo. Prazer, Nilson Aguiar na área com você até 8 da noite. Levando as melhores músicas pra você aqui na melhor rádio. Você já sabe, né, o lindão? E aí, lindona? Tá fazendo o quê, hein? Liga pra emissora. Fala comigo ao vivo. 997-42-1423. 3532-6081. Vai lá. Estamos aqui nas Altas da Cruzeiro pra toda a região. Você sabe que o programa do Nilson Aguiar é seu. É seu. Então, liga pra cá. Vamos fazer a programação juntos? Eu e você? O que você acha, hein? Nós fazer a programação juntos aqui na melhor rádio, que estamos aqui nas Altas da Cruzeiro pra toda a região. Que gostoso estar com você. Estou nessa nave que se chama 94 FM em Itararé, São Paulo, pra toda a região, hein? WhatsApp tudo liberado já pra você. Está fazendo aí? Tá um tempinho frio, né, gente? Chuvoso. Chove um pouquinho, para. Mas tá tão gostoso, hein? Hoje é 23 de maio de 2026. Prazerzão, hein? Já te falei que é um prazer estar com você aqui. Então, o que você acha, hein? De participar com o Nilson Aguiar, hein?
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1: 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Nada disso. 5 e 5. Galos de ouro aqui na melhor, hein? Pra começar bem. Vamos começar bem? Ótima tarde pra você, tá bom?

Garotos de Ouro aqui na Melhor, hein? Ônega VM, bate, me apaixono. Tá de boa? Liga aqui pra emissora. 997-42-1423 3532-6081. Estamos ao vivo em toda a região. Que gostoso, hein? Agora tem Celine Dion pra você aqui na Melhor. 5 e 8. Ótima tarde pra você.

0: corações. Aqui na melhor, hein? Quem cantou pra você foi eles, Jean Giovanni, aqui na melhor, hein? Que gostoso, hein, essa música, hein? Maravilhosa, hein?
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0: Quero aproveitar aqui e mandar um abraço pro meu amigo que tá por aqui, Jail. Jail mora aqui na Vila Cruzeiro. E aí, Jail, como é que você está, rapaz? Nome diferente, hein? Jail. Alessandro, na 1º de maio aqui, ouvindo a gente. Ô, Alessandro, como é que tá? Nilson, parabéns pelo seu programa. Obrigado, viu, Alessandro? A galera que tá participando, daqui a pouquinho eu já vou colocar o sorteio aqui pra galera participar, mas é daqui a pouquinho, tá, gente? Quem está por aqui também, o Wesley, em Taquarituba, São Paulo. E aí, Wesley, como é que você tá, rapaz? Abraço pra você, Wesley. A rapaziada, tudo de plantão aqui. O Maurício também tá por aqui na Vila Beca. Ô, Maurício, como é que está, rapaz? Tá tudo tranquilo? Rapaziada, toda ligada aqui, hein? Quem está por aqui também, Nilson. E aí, Nilson, como é que você tá, rapaz? Tu está no centro da cidade de Tararé. Obrigado, meu amigo. O Nilson, nome bonito. Nilson, um abraço pra você aqui no centro de Tararé. Tá de boa, rapaz. Um abraço pra você. Tudo bem? Oi.
2: Oi, boa tarde, Nilson Guiar. Como é que você tá, moço?
0: Tudo bem, princesa?
2: Tudo bem?
0: Tô bem.
2: Então, hoje é aniversário da minha filha, Jéssica.
0: Ô, Jéssica.
2: Eu queria que você mandasse um alô pra ela, um abraço pra ela.
0: Gente, eu apertei tudo aqui agora, hein? Apertei tudo. Vamos puxar aqui, peraí. Deixa eu voltar aqui, desculpa aí. É nossa amiga aqui.
2: Oi, boa tarde, Nilson Guiar.
0: Agora sim.
2: Como você tá, moço bonito? Tudo bem?
0: Tô bem, você?
2: Então, hoje é aniversário da minha filha, Jéssica.
0: Ô, Jéssica, parabéns, gatona.
2: Um alô pra ela, um abraço pra
0: Quantos
2: ela.
0: Quantos anos que ela tá fazendo?
2: É, minha primeira boneca. Graças a Deus, é uma filha de ouro.
0: Uma princesa na sua casa.
2: Um abraço pra ela, tá bom? Muito obrigada, viu? Eu queria uma música pra ela também, mas você pode escolher aí, tá bom?
0: Vou escolher, hein?
2: Muito obrigada, viu?
0: Vou escolher, hein? Vou escolher, hein? Parabéns pra ela, tá tudo de bom pra ela. Feliz aniversário.
1: Parabéns,
0: Jéssica!
1: Parabéns pra você.
0: Princesa linda, parabéns pra você, tá fazendo aniversário hoje, né, lindinha? Como que é o nome dela mesmo? Deixa eu ver aqui.
2: Oi, boa tarde, Nilson Guiar, como é que você tá, moço bonito?
0: Obrigado.
2: Tudo bem? Então, hoje é aniversário da minha filha, Jéssica, e queria que você mandasse um alô pra ela, um abraço pra ela. É, minha primeira boneca, graças a Deus, é uma filha de ouro.
0: Uma princesa.
2: Queria muito que você mandasse um abraço pra ela, tá bom?
0: Jéssica.
2: Muito obrigada, viu? Eu queria uma música pra ela também, mas você pode aqui, escolher, tá aí, tá bom? Muito obrigada, viu? Beijo.
1: Parabéns, parabéns, parabéns pra você.
0: Parabéns pra você, Jéssica. Tudo de bom, tá, lindona?

0: Tô Bolto. Aqui na melhor, hein? Rádio FM 94 de Itararé, São Paulo, pra toda a região. Deu uma caidinha no sinal, mas voltou pra você novamente aqui na 94. O nome da Jéssica tá aqui no sorteio, tá, minha querida? Obrigado, viu? Ah, é o seguinte, você que tá ligado aqui, daqui a pouquinho tem sorteio pra você também, tá? Tá ligado aqui na 94, seja bem-vindo, tá? Aqui na melhor rádio de toda a região, você já sabe que a Rádio 94 vem cobrindo toda a região, mas é a rádio que é em primeiro lugar em toda a região, hein?
1: Oi, Nilson, tudo
0: bem
1: com você? Cadê você?
0: Tô aqui.
1: Oi, tudo noite, tudo bem?
0: Tudo bem.
1: Nilson.
0: Oi, tô aqui, mulher. Estou aqui, mulher. Tô aqui no rádio. Telefones aqui no estúdio já estão tocando, né? Você que tá ligado aqui na melhor, eu vou passar o comercial, mas eu vou falar com você daqui a pouquinho, tá? Ó.
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0: É, daqui a pouquinho eu vou falar com você ao vivo aqui na melhor. Então vem comigo ao vivo. Seja bem-vindo aqui na melhor rádio de toda a região. 94, Itararé, São Paulo, pra toda a região. Vem comigo.

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8: Agora são 5:30. Você tá de boa? Daqui a pouquinho tem música premiada também, tá, gente? Deixa eu arrumar esses fones aqui. Deixar tudo bonitinho pra vocês. Já já vou liberazinha pra você falar comigo ao vivo também, tá? Você pode ligar aqui e mandar seu feliz aniversário pra quem você quiser e tá fazendo aniversário. Parabéns pra você, tá? Que tá fazendo aniversário. Seja bem-vindos. Marcela está aqui na Cruzeiro. Nilson, toca Amor Mal Resolvido pra mim. Quem que canta, mulher? Quem que canta, Marcela? A Marcela tá aqui do lado da rádio, né, Marcela? Marcela está aqui na Cruzeiro. É o seguinte, Mal Resolvido, quem que canta? Simone Simaria. Vai rolar agora pra você, tá bom, minha querida? Obrigado, viu? Continua ligado aqui na melhor. A galera continua participando aqui. 3532-6081. Daqui a pouquinho, gente. A produção já tá falando comigo aqui. Vai falar agora, produção? Já então, né? Nome completo, telefone aí. Deixa seu nome completinho que daqui a pouquinho eu vou sortear você, tá? Então tem uma panela de pressão 4 litros pra você. Tá com a sua panelinha ruinzinha aí? Aquela panela de pressão pra você. Daqui a pouquinho eu vou sortear você aqui. Nome completo e telefone, tá, gente? Vou falar pra você, viu? Tá com a panela ruinzona? Então vou te dar uma força pra você, tá? Você vai ligar pra cá ou você vai deixar seu nome completo e telefone ou seu bairro aqui de Itararé, tá bom? Combinado? Vamos combinar assim então, você vai ligar pra cá e vai falar comigo ao vivo, né? Já já, vou falar com a galera toda ao vivo aqui e daqui a pouquinho também vou falando pra você o que mais tem na programação da rádio, tá bom? Mas eu vou atender a Marcela aqui da Cruzeiro. Ô Marcela, vou tocar sua música agora, tá, princesa? Beijo pra você, Marcela, aqui da Cruzeiro.

0: gente?
1: A nossa amiga do CDHU, ela, semana passada, ela falou o nome do cantor, mas não falou o nome da música. Ah, tô tentando lembrar o nome dela aqui. A Rita de Cássia, né, Rita? A Rita participou semana passada e não acertou o nome da música, né, Rita? Beijo pra você aqui na Ponte Seca, no CDHU. Tudo de bom pra você, tá? Lembrando que tem pra você uma panela de pressão de 4 litros, R$30 e Pix pra você também, tá, gente? uma blusa linda, de frio pra mulher, tá, gente? E pros meninos, hein? Como é que fica? Também vai ganhar, né? Os meninos de plantão, os princesos, tem uma blusa de frio lindona pra vocês também, tá, meninos? Você é aquele tararé em região? Tá ligado aqui? Você vai ganhar uma blusa se você deixar seu nome aqui também, tá? Tem uma blusa pras meninas, linda, né? As meninas lindas de Tararé, e também uma blusa pros meninos também, panela de pressão, enfim, o programa do Nilson Aguiar é recheado de prêmios, já sabe como participar, liga pra cá, fala com o Nilson Aguiar, deixa seu nome completinho, né? Porque você sabe que aqui o programa do Nilson Aguiar é todo, totalmente seu. Quero aproveitar aqui e mandar um beijo pra Diva. Oi, Diva, quero participar do sorteio. Qual é seu bairro que tá lá, Diva? Deixa eu ver aqui. Oh, tudo bem com você, Diva? Como é que tá, mulher? Tá tudo tranquilo? Vou colocar seu nome aqui no sorteio, tá, mulher? Boa tarde, quero participar do sorteio. Meu nome é Diva Oliveira, moro aqui no Jardim Pauliceia. Manda um beijo em todo mundo aí no Jardim Pauliceia, Diva. Tudo de bom pra vocês aí no Jardim Pauliceia. Viu, Diva? A Diva tá representando o bairro aí, né, Diva? Beijão pra você, tá? No Jardim Pauliceia, aqui Tararé, né, Diva? Tudo de bom pra você, tá, lindona? Quem está por aqui também? Deixa eu abrir aqui a mensagem. Ela chamou de bonito? Eu gosto, né, gente? que é isso, né? Você já sabe, então corre no telefone.
2: Você coloca o meu também?
1: Claro.
2: O meu é Silvia Regina Paz.
1: Certo.
2: Moro aqui na CDHU da Santa Terezinha. Tá bom? Ai, eu queria ganhar. Ô, minha filha, né? Sem problema. Qualquer um ganhar, mereceu. Tá bom? Obrigada, viu, lindão?
1: Chamou de lindo, eu gosto. 5h42. Boa tarde.

0: Hoje eu tô um pouquinho rouco, gente. Minha voz tá boa aí, gente? Deixa eu pegar o... Fala oi pra galera aqui, Carol. Boa tarde.
1: Boa tarde, galera.
0: Tudo bem, Carol?
1: Tudo certo. E vocês, como vocês estão?
0: Tudo jóia. Fala pro pessoal ligar aí que tem hoje sorteio aqui, ó.
1: Liga aí, gente. Tem sorteio da panela de pressão, hein? E mais R$30 no Pix, blusa linda de frio pra mulher e uma blusa para os meninos também.
0: Pronto. Você viu? Você viu que chique?
1: Tá chique essa rádio hoje, hein? Nossa, muitos prêmios. Eu queria, viu? Por que vocês não vão participar? Se eu pudesse, eu participava também, viu?
0: Essa é a Carol, viu, gente? Carol, tá indo trabalhar agora, mulher?
1: Tô indo trabalhar já, né, gente? Deu a hora já.
0: Vai começar a correr a correria já, né?
1: Vai ter muita correria, porque é onde o trabalho tem aniversário, né? Então, é muito corrido.
0: Tem um aniversariante do dia aqui que eu vi agora de pouco.
1: Quem
0: aqui.
1: Quem que é aniversariante?
0: Deixa eu abrir aqui pra você ver. O nome dela aqui, aniversariante do dia, ó. Deixa eu abrir aqui a mensagem. Pera aí, Carol. Nós estamos tudo ao vivo aqui. Deixa eu abrir a mensagem aqui. O nome dela aqui é Jéssica.
1: Parabéns, Jéssica. Tudo de bom, viu?
0: A Jéssica tá fazendo aniversário. Ela não falou quantos anos que tá fazendo aqui?
1: Ah, mas tem que falar pra nós, né? Nem que seja só pra nós.
0: Então tá bom, Carol. Diga tchau pro pessoal aí.
1: Tchau, pessoal.
0: Então tá bom, deixa eu passar o telefone pra ela aqui, ela vai usar o telefone. Mas é o seguinte, você continua participando comigo ao vivo aqui, vou liberar todas as linhas pra você. Beatriz, como é que você tá, mulher? Beatriz, a Beatriz tá por aqui também, né, Beatriz? Beatriz, vou passar seu áudio depois dos comerciais, tá bom, minha querida? Fique ligado aqui, que já já tem muita coisa legal pra vocês aqui na 94, hein? Fique ligado aqui, a Carol tá aqui no estúdio, continua aqui no estúdio, tá mexendo no telefone aí, né, Carol?
1: Isso mesmo.
0: Isso aí, então. Fala aí pro pessoal, vamos pros nossos comerciais, vai lá.
1: Vamos para os comerciais.
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0: isso aí, gente. O nosso estúdio hoje aqui tá corrido, hein? Tem muita gente por aqui no estúdio hoje, viu? Tá o Pablo por aqui também, né, Pablo? Quer falar, rapaz? Tá com vergonha? Ah, tá com vergonha. Tá com vergonhinha. A galera pode continuar ligando. Daqui a pouquinho, gente, vai falar ao vivo comigo aqui na Melhor, hein?
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0: Pode correr no telefone já. Vamos liberar as linhas, gente? Vamos liberar 4 linhas pro pessoal aí? Vamos tocar Zé Neto e Cristiano depois na volta aí com a galera aqui falando com isso aqui. Vamos pular. Segunda, terça, na quarta e na quinta. Aí nós tenta.

0: Esse aqui é o Zé Neto e Cristiano aqui na Melhor Rádio 94, 5 horas e 52 minutos. Continua participando comigo ao vivo aqui na Melhor. Vem comigo ao vivo. Você tá ao vivo com o Nilson aqui? Vai lá, corre no telefone, tá chegando a hora de você falar ao vivo comigo, tá, gente? Você falando ao vivo comigo, tá certo?
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0: Muito prêmios pra você agora, hein?

0: Esse daqui, música gostosa, hein? Tava dançando aqui no estúdio, viu? É do Bahia, aqui não é melhor, hein? Rádio 94! Que gostoso estar com você aqui. Eu tô nessa nave aqui, se chama 94. Vou falar pra você, viu?
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0: Estamos aqui nas Altas da Cruzeiro pra toda a região, hein? Vem comigo ao vivo e tá chegando a hora de você falar ao vivo comigo, né?
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0: Muito prêmios pra você. Você já sabe que tem prêmios pra você, mas muito prêmios. Então fique ligado aí, tá bom? Princesas. Ô, princeso, o que você tá fazendo, hein? Tem pra você uma blusa de frio, tá? Pra rapaziada aí, pras meninas lindas de Itararé também tem uma blusa de frio aqui, tamanho G, tá, gente? Mas bonita, viu? Bonita, bonitona. Tem aquela panela de pressão também. Hã? Que mais? Depois eu falo.
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2: Tô chegando, hein? Caminha a segunda hora com você. 6:01, boa noite!

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2: Boa tarde, tudo bem com vocês, ô lindões? E aí, lindonas, vocês estão bem? Tá tudo tranquilo aí? Vamos fazer a festa juntos? Aqui vamos!
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2: Tá começando agora a participação do ouvinte, hein? Tá no telefone, tá no trabalho, tá em casa, tá no seu carro. Aonde você está? Ô, seus lindos, tá fazendo o quê, hein? Hoje é 23 de maio de 2026. Prazerzão, hein? Nilson Aguiar na área com você. Até 8 da noite, pelas melhores músicas pra você. Tem sorteio pra você, tem uma panela de pressão 4 litros agora, hein, gente? Tem pra você R$30 de Pix também, é isso mesmo? Vou confirmar aqui esse Pix aqui. E tem mais o quê? Uma blusa linda de frio pros meninos. Uma blusa linda tamanho G pras meninas, certo? Maria! Princesa!
3: Claro.
2: Tudo bem, princesa?
3: Claro, princesa.
2: Tudo bem com você, princesa?
3: Tudo bem, graças a Deus, princesão. Você, tudo bom?
2: Tô bem, Maria. E você? Tá fazendo o quê, hein, Maria?
3: Tá, o que eu tô fazendo? Eu tô ficando depois pra janta.
2: Fazendo o quê? Fazendo janta?
3: Ficando depois.
2: Ah, não entendi nada. Maria, o que você tá fazendo?
3: Tô ficando repolho, verdura pra janta.
2: Ah, Maria, vou jantar aí, tá fazendo, vai fazer o repolho salado ou vai fazer aquele afogadinho? Fala? Refogado.
3: Refogadinho, isso é bom.
2: Refogado, né, Maria? Refogado.
3: Vem jantar, então vem, então.
2: Vou jantar, deixa um prato pra mim aí, princesa, que eu vou aí jantar, tá bom? Seu nome tá aqui no sorteio, tá bom, lindona? Pra você ganhar, tá bom?
3: Foi o nome da Noemi também, viu? Da minha nota.
2: Da Noeli? Noeli, é isso?
3: É.
2: Fala pra
3: ela.
2: Quer
3: falar com ela?
2: Quero, claro que quero. Ô, Noeli, princesa. Noeli, princesa. Oi, Noeli. Noeli, princesa. Cadê a mulher? Ô, mulher. Cadê a mulherada daqui? Ô, Noeli. Noeli. Correu? Então tá bom. Ô, Maria. Maria. Maria.
3: Tá lá fora, tá? Tem paga garrafa.
2: Não tem problema. Maria, se você fosse uma pessoa famosa, quem você gostaria de ser? Famoso ou famosa?
3: Famosa?
2: É.
3: Fala na rádio, se Deus quiser.
2: Você queria ser famosa no rádio, é isso?
3: É, no rádio, beleza.
2: Maria tá chegando ao vivo com vocês, é isso que seria, né? Então tá bom, minha querida, um beijo.
3: Então
2: tá bom, um beijo.
3: Pra... Minha também.
2: Tá que bom, é o... coloco.
3: Eu e a mãe
2: Ô, Maria.
3: Saúde, manda um musical pra mim. Tchau.
2: Qual o telefone, gente? Se você for beijar alguém, tem esse beijo em mim, hein? Laura Prado.

0: Eu também aceito esse emprego de cobaia, hein? Lauana Prado, cobaia aqui na melhor, hein? Que é isso, hein? Se você for beijar alguém, testa esse beijo em mim.
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0: Vila Beca, Adelinda, boa noite, ô princesa.
2: Boa noite, tudo bem?
0: Tá animada?
2: Tô animada hoje, hein?
0: Tá animada? O que você tá fazendo?
2: Tô animada.
0: Tá super animada?
2: Todos
0: animados. Adelinda, nossos ouvintes todos os dias aqui na 94. Adelinda, o que está fazendo nesse sábado, princesa?
2: Tô ouvindo o programa tua.
0: Tá ouvindo meu programa, mulher?
2: É.
0: Aí é bom demais, hein, mulher? Aí é bom demais, hein? É bom demais. Adelinda.
2: É bom demais, né? Muito legal.
0: Fala pra mim, se você fosse uma pessoa famosa, quem você gostaria de ser?
2: Ah, queria ser, fazer programa no rádio 94 Firmino Tararé.
0: Você queria fazer um programa aqui na 94, é isso? Queria ficar famosa, é isso?
2: Uhum.
0: Adelinda! É. Você já tá ficando. Você já viu? Toda vez que você fala comigo, todo mundo tá escutando você. Já está famosa, princesa. Você já está famosa aqui em Tararé, em toda a região, mulher.
2: É, tudo região, né?
0: Meu Deus do céu! Você que você é uma mulher apaixonada. Se oferecer pra quem?
2: Sou.
0: Paty Labelle. Pra quem que você oferece?
2: Você, por todos os meus colegas aqui na Via Beca, tô ouvindo tu, problema tu, tá bom?
0: As princesinhas.
2: E pra vocês na rádio, pra você também, tá bom?
0: As princesinhas estão tudo ouvindo aí?
2: É.
0: Manda um beijo nelas aí, tá bom?
2: Tá bom, mano, sim. Pode deixar, tá bom?
0: Ô, princesa.
2: Oi.
0: Posso te dar um beijo?
2: Pode.
0: Tchau, Adelinda.
2: Tchau. Põe um sorteio da jaqueta aí e eu já pus a função, tá bom?
0: Boa noite.
2: Boa noite.

0: Desse jeito, eu acho que eu fico apaixonado, viu? Aqui na melhor, hein? A música da Belinda, da Vila Beca. Vamos passar o áudio da galera e já vamos falar com nossos ouvintes. Novamente na linha mais quente do seu rádio. É, vamos falar aqui com nossas amigas, Shirley. E aí, Shirley?
1: Quero participar do programa, moro na Vila Osório, Beatriz Werneck.

0: Shirley, e aí, Shirley?
1: Quero participar do programa, moro na Vila Osório, Beatriz Werneck.
0: Beatriz Werneck, você mora aqui na Vila Osório, isso, mulher? É isso mesmo?
1: Quero participar do programa, moro na Vila Osório, Beatriz Werneck.
0: Beatriz Werneck, um abraço pra você, mulher. Tudo bem? Está de boa aí? Tá tranquila? Um abraço pra vocês. Continua participando com o Nilson Aguiar ao vivo. Vai lá, boa noite. Quero participar do sorteio. E seu nome? Quero saber seu nome. Acho que é Denise, é isso? Denise Soares. Então tá bom, um beijo pra você, tá? Seja bem-vindo, continua participando comigo ao vivo. Vai lá, tem muito prêmio pra você aqui na 94. O programa do Nilson Aguiar é recheado de prêmios pra você. Tem uma panela de pressão de 4 litros pra você, hein? R$30 de Pix pra você. Uma blusa linda de frio pra mulher, tá, gente?
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0: E uma blusa pra os meninos. Alô, boa noite. Boa noite.
3: Boa noite.
0: Tudo bem?
3: Tudo bem, você?
0: Quem está na linha comigo?
3: É a Luísa.
0: Tudo bem, Luísa? A Luísa ganhou a semana passada, né, Luísa?
3: Ganhei.
0: Parabéns,
3: viu,
0: Luísa?
3: Eu quero ganhar de novo.
0: Seu nome tá aqui no sorteio. Seu nome tá aqui no sorteio, viu? É o computador que sorteia, mas seu nome tá aqui. A Luísa recebeu certinho aí o prêmio, Luísa?
3: Recebi sim, obrigada, viu?
0: Tamo junto, viu? Tamo junto e misturado. Aqui o programa do Nilson Aguiar tem claridade aqui pra todo mundo, tá, gente? Você ganha, você recebe na sua casa, recebe via Pix. Aqui não tem frescura não, né, Luísa?
3: Você
0: recebeu
3: aí mesmo? Tudo certinho.
0: Isso aí, minha querida. Lindona, se você fosse uma pessoa famosa, quem você gostaria de ser?
3: Ah, eu não queria ser famosa.
0: Não queria? Queria ser Luísa mesmo?
3: Não.
0: Isso?
3: Eu queria ser eu, mas diferente um pouco.
0: O que que seria... Ô, princesa, o que que seria diferente?
3: O que seria diferente?
0: É.
3: Eu queria ser diferente.
0: Menos agitada, trabalhar menos, é isso?
3: É...
0: Mais ou menos
3: agitada, saber falar mais não.
0: Falar não? É isso? Você é boazinho com todo mundo, é isso? É isso, mulher?
3: É isso judia muito da gente, né?
0: Verdade, mulher. Daí, dependendo da situação, você acaba sofrendo junto com a pessoa e acaba fazendo aquele favor que não é pra ser, né? Verdade, minha linda?
3: Verdade.
0: Então tá bom, vamos deixar esse pô do lado. Gata,
3: deixa. Pode pula falar. Pra lá.
0: Show. O Silvio São Fábio. Fábio Júnior. Vai pra quem, gata?
3: É pra todos que estão te ouvindo nessa tarde, nesse começo de noite, pra você, pra nós ouvirmos aqui juntinhos.
0: Aí quando gira o mundo, eu vou lembrar de você, tá bom? Beijo.
3: Tá bom, eu vou lembrar de
0: você. Pode falar.
3: Beijo. Eu lembro de você e você de mim.
0: Vou te dar um beijo.

0: quando gira o mundo. Fábio Júnior aqui na melhor, hein? Fábio Júnior. Galera toda animada aqui, hein? Todo mundo animado aqui na melhor, hein?
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0: Quero aproveitar aqui e mandar um beijo pra Maísa, aqui de Sangés, no Paraná. Ô Maísa, beijo pra você, viu? Obrigado pelo seu carinho, tá, Maísa? Nilson, eu tô te ouvindo aqui com o som no último. Obrigado, tá, Maísa? Nilson, eu tô te esperando aqui, hein, em casa, pra nós tomar um café, aquele café especial. Claro que eu vou aí, tá? Vou tomar um café com vocês aí, tá, Maísa? Manda um beijo na família aí. Tudo de bom pra vocês aí em Sangés, aqui no Paraná. Tá bom, minha querida? Obrigado, viu? Você tá aí em 94.3. Obrigado, viu? Você tá sintonizado. Estamos aqui nas Altas da Cruzeiro pra toda a região. Ô, Beatriz, você tá bem, minha linda? Você tá tudo tranquilo?
2: Bom dia, Donizete Magalhães.
0: Não, aqui não é pro Donizete. Peraí, minha querida. Ô, Beatriz, boa noite. Boa noite, Nilson. Quero participar do sorteio. Qual é o seu bairro, Beatriz? Ela tá falando aqui pro Magalhães aqui. Um abraço pra você, Beatriz Werneck. Tudo de bom pra você, tá? Seja bem-vindo aqui na Melhor. Ah, continua participando comigo aqui na Melhor. Tem sorteio pra você daqui a pouquinho? Claro que tem. Tem sorteio aqui na Melhor. Tem uma panela de pressão, 4 litros pra você. Deixa seu nome completinho pra você participar. Eu acho que eu vou dar essa panela agora, hein? Ou não? Daqui a pouquinho? Daqui a pouquinho também tem pra você muita coisa legal. Que tem jogo de taça que eu tô vendo por aqui. Que é isso, hein? Todo mundo ligado aqui na Melhor, hein? Daqui a pouquinho tem essa música aqui pra você, hein, ó.
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0: a pouquinho, tá, gente? Enquanto você corre no telefone, fala comigo ao vivo, vai lá.
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0: Tá na 94, tá com tudo. São 6 horas e 27 minutos. Boa noite pra você. Tá em casa? Tá fazendo sua janta aí? O que que você tá fazendo aí? Aquele lanchão? Tomando café? O que que você tá fazendo? Manda o seu vídeo aí pra nós. Falar pra nós o que você tá fazendo na sua casa aí, tá? O melhor vídeo vai levar prêmios aqui na 94, hein? Vai mandar um vídeo aí, manda aí um vídeo. Você tá cozinhando, tá no seu carro, aonde você está? Me fala. Manda um vídeo aí, tá valendo prêmios pra você, tá bom? Corre lá. Quero aproveitar aqui e mandar um abraço também pro Alessandro. Alessandro tá na 1º de maio, né, Alessandro? Wesley tá em Itaquarituba, São Paulo. O Márcio tá na Vila Beca. A Marcela também está por aqui na Vila Cruzeiro. Tá certo, então. Quem está por aqui também é a Eva. A Eva está aqui no Centro de Itararé. News, como que eu faço para participar? Você só ligar aqui e deixar seu nome, Eva. Deixa seu nome completinho, tá bom, minha querida? Seja bem-vinda aqui na melhor, hein? Quem mais está por aqui? Francine. Então tá bom, Francine. Um abraço para você. Está aqui no bairro do Ginásio, é isso? Um abraço para você, Francine. 99742-1423 3532-6081. Quero aproveitar aqui, gente. Faz um tempinho que eu não mando um beijo pra essa mulher maravilhosa, Bila Fadel. Dona Bila Fadel, beijo pra senhora. Tudo de bom pra senhora, tá? Lindona, gatona, Dona Bila Fadel. O Rodrigo. O Rodrigão, um abraço pra você, Rodrigo Fadel. O João Fadel e a Dani. Também o Ian, né? O Ian Fadel. Todo mundo. Beijo pra vocês, viu? Família Fadel. Quero aproveitar aqui e mandar um beijo pra toda essa equipe da 94 que tá junto comigo, hein? Gente, junto, sempre junto.
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0: mais. MC Dani, aqui não é melhor, hein? Deixa eu puxar aqui. Vamos falar com essa princesa aqui, hein?
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0: Pegou de surpresa aqui no ar, hein? Lola, boa noite, Lola. Lola, boa noite, princesa.
2: Caiu, minha linda.
0: Não caiu, tá aqui, Lola. Lola. Boa noite, Lola.
2: Boa noite.
0: Tudo bem com você, mulher? Tá me contando aqui, fora do ar. Tudo bem com você? Tá tudo tranquilo aí, mulher?
2: Graças a Deus, agora tá melhorando nisso.
0: Tá melhor, né, mulher? Força aí pra você também, querida. Tudo de bom pra você.
2: Obrigado, tô precisando mesmo.
0: Você sabe que nós estamos junto com você aqui, toda a equipe da 94. Aqui o Nilson Aguiar, você arrumou um amigão aqui, tá? Um amigão mesmo, tá, mãe
2: Ai,
0: querida?
2: Que bom.
0: Olha que você precisa.
2: Que bom, fico muito feliz.
0: Olha que você precisar, Lola, nós estamos juntos com você, tá bom, minha querida? Tudo de bom pra você
2: tá
0: aí.
2: Tá bom, então.
0: Lola, além de você estar. Eu sei que hoje tá um pouco triste pra você, mas é o seguinte: você tá fazendo o quê? Se você fosse uma pessoa famosa, mulher, o que, que você que gostaria de ser?
2: Queria ser uma atriz de novela.
0: Você tem preferência dessa atriz, não? O nome da atriz? Regina Duarte? Quem que você gostaria de ser?
2: Cláudia Raia.
0: Cláudia Raia, olha a mulher, hein? E vou falar pra você, a mulher é loira, bonitona, hein? Essa mulher é bonitona, uma loira, né? Uma loirona, né, mulher?
2: Uhum, é.
0: Uma loirona, uma loiraça. Lola, seu nome tá aqui no sorteio. Seu nome tá aqui no sorteio, tá bom, princesa?
2: Tá bom.
0: Só, deixa eu falar uma coisa, qual o bairro que tá Alex tá falando?
2: Agora eu tô no Novo Horizonte.
0: Novo Horizonte, aqui pertinho, né? Aqui no centrão, né? É isso mesmo?
2: Não, aqui perto do posto Paraná, saindo, na saída com a Sangés.
0: Ah, no finalzinho aqui que vai pra Sangés, é isso?
2: Isso.
0: Você mudou de bairro hoje, né, mulher? Então tá bom, querida.
2: Agora eu mudei, sim.
0: Então tá bom, agora você tá aqui do lado aqui da gente, quase do lado, né? Tá longe, tá longinho, mas tá aqui perto, tá aqui do ladinho, né, mulher? Posso te falar uma coisa?
2: Sim.
0: Ó, força, mulher, força e força, tá bom? Tudo de bom pra você. Você tem um amigão aqui que você precisar, nós estamos juntos aí, tá bom, minha querida?
2: Tá bom, Nilson, obrigado, viu?
0: Vou te dar um beijo, posso te dar um beijo, princesa?
2: Pode, até dois.
0: Então vou dar dois, vou dar três, ó. Vou tocar Daniel pra você aqui, tá bom, minha querida?
2: Tá bom.
0: Beijo, princesa. Tudo de bom pra você, outro. Viu? Seu nome tá aqui no sorteio, tá bom?
2: Tá bom, obrigado.
0: Beijo, Lola. Tchau, tchau.

0: pessoal aí?
1: Brinquedo do Kinder Ovo.
0: Brinquedo Kinder Ovo. Fale boa noite pro pessoal aí, então.
1: Boa noite.
0: Você gritar, meu amor. Não vai, o pessoal tá ouvindo você, não pode fazer assim. Fala pro pessoal ligar aqui na 94. Fala pro pessoal ligar aqui na 94.
1: Liga aqui na 94.
0: Isso aí. Falou, criançada. O que estão fazendo aí que não ligou aqui na 94? Criançada, fala. Tá só aprontando aqui, gente. Eu vou pros nossos comerciais. Fica aí que eu já volto, tá, gente? Enquanto isso, corre no telefone. Tem pra você sorteio daqui a pouquinho, tá, gente? Sorteio pra você aqui na Melhor. Tá ligado aqui na Melhor? Então fique ligado aqui na Melhor. Não sai daí que tem muita coisa legal pra você. E sorteio aqui na Melhor, beleza? Então fica aí. Agora são 6h40. Fala aí, boa noite, pessoal, Alice.
1: Boa noite.
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2: Agora são 6h42. Tá ligado aqui no 94. Seja bem-vindos, tá, gente? Qualidade aqui, 100% aqui, tá? Seja bem-vindos. Daqui a pouquinho eu vou sortear você uma panela de pressão 4 litros. Pra isso, pra acontecer, você tem que ligar pra cá, tá? Mandar mensagem de voz e texto e falar, eu quero ganhar a panela. É o seguinte, panela de pressão de 4 litros pra você daqui a pouquinho. Então liga pra cá, deixa seu nome completinho e telefone, combinado assim. Quem, também tem 30 reais de Pix pra você. Deixa eu ver aqui. Blusa de frio pra mulher, hein? Lindona, tamanho G. E também tem pra você aqui uma blusa pros meninos também, tá? Os meninos estão todos participando aqui que tô vendo também. Um abraço pra todos aí. Seja bem-vindo, você tá aqui na melhor, tá, gente? Daqui a pouquinho eu vou tocar uma música e você vai falar pra mim quem é o cantor, beleza? Combinado? 997-421-1423, 3532-6081. O que você acha de pegar o Camaro amarelo agora, hein? Vai rolar especialmente pro Marcelo aqui do centro de Itararé. Quero aproveitar aqui e mandar um abraço pro Marcelo Moreira, que tá trabalhando lá no Big Paul.

0: Costa.
1: Que é isso, hein? Estamos ao vivo com você. 6h54. Vou falar pra você, viu?
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1: Vamos Itacoaribaí, São Paulo. Vamos falar com ela, Maria. Boa noite, Maria.
3: Boa noite, Nilson.
1: Você tá bem, Maria? Tô tranquilo?
3: Olha, essa semana também não passei muito bem, não. Mas hoje eu tô bem, graças a Deus.
1: Hoje você tá melhor?
3: Tô melhor já.
1: Então, melhores pra você, princesa. Tá bom? Tudo de bom. Obrigada. Pra você, viu? Como é que tá a Taquariva aí hoje? Você falou que tava de baixa coberta, mulher.
3: Aqui tá frio.
1: Tá gelado aí?
3: Deu uma ficar.

0: viu? Como é que tá Taquariva aí hoje? Você falou que tava de baixa coberta, mulher.
1: Aqui tá frio.
0: Tá gelado aí?
1: Deu umas garoas, agora começou o frio.
0: Cidade Taquariva aí é maravilhosa. Trabalhei 7 anos aí, maravilhosa a cidade aí, viu? Trabalhei na rádio aí, né, Maria?
1: Trabalhou aqui na rádio, aqui pertinho de casa, aqui mesmo,
0: né? Do lado da sua casa, você ir lá me visitar na rádio. Levava café, levava. Você acredita, Maria, que eu tenho até hoje o jogo de toalha que você me deu, mulher? Com meu nome?
1: Nossa, aquela é pro você usar, não é pra você guardar, não.
0: Não, ela, o material é tão bom, Maria, o material é tão bom que é, ela dura muito tempo, tá durando muito tempo de rosto, a de banho, deu um, gente, ouvintes, ela me deu um kit de toalha com meu sobrenome, Aguiar, tudo bonitinho, e mandou pra mim lá na rádio, gente, né, Maria?
1: É, aquela toalha tão boa é lá da Real, né, da Real, são todas toalhas boas lá, né?
0: Maravilhosa, maravilhosa. Ô, Maria, se você fosse um artista... Quem você gostaria de ser?
1: Ah, eu queria ser o príncipe que tá na minha frente falando agora aqui.
0: Sabe como que é? Eu? é eu que tá falando?
1: O radialista tá famoso já, viu? Pra todo lugar aí, pra toda região.
0: Meu Deus! Você queria ser o Nilson Aguiar, é isso?
1: No seu Nilson Guiar, radialista.
0: Aí é maravilhoso, Maria. Obrigado, viu, lindona? Obrigado pelo seu carinho, viu? Já jantou? Obrigado.
1: Já jantei, comi uma carninha de porco, um arrozinho, um feijão, uma saladinha.
0: Que é isso? E não deixa nada pra mim, Maria? Que é isso?
1: Eu tô esperando você vir almoçar em casa, mas bom. Eu vou fazer um almoço e vou convidar você pra vir, tá bom?
0: Vou sim, vou com certeza. Maria, seu nome tá aqui no sorteio, tá bom, minha querida? Boa sorte pra você. Manda um beijo em todo mundo em Taquariva aí, São Paulo, tá, minha querida? Seja bem-vinda aqui na 94. Seja bem-vinda, tá, minha linda? Lindona!
1: Manda um beijo aí pra princesa, pra você também, viu?
0: Ela tá brincando lá faz horas, chamei ela pra falar comigo no ar aqui. Aí ela falou um pouquinho, a Carol também falou comigo hoje no ar. Então, todo
1: eu tava ouvindo aqui.
0: Você ouviu aí na Alexa, era que você falou, né?
1: Não, não. Oh, se importa, tá aberto ligado aqui já.
0: Ah, isso aí, Maria. Obrigado, viu? Quer ouvir, então, a 94, Rádio FM Aguiar? É só colocar na Alexa lá que você vai ouvir, é isso? A Maria tá ouvindo. A Maria tá ouvindo pela Alexa lá. Maria. Oi. Princesa. Rick, Rene, moleca. Vamos dançar nós dois juntos? Só não vale pisar no pé, viu?
1: Vamos dançar pra esquentar o frio.
0: Só não vale pisar no pé, Maria.
1: Não pode pisar no pé, só.
0: Então tá bom, Maria. Beijo pra você, tá, lindona? Bom final de semana.
1: Pra princesa e mandando lá pro DJ Alindo Rodrigo também, pelo menininho dele, a esposa dele também.
0: Você acredita?
1: Pra toda a região aí que tá ligadinho esse programa.
0: Viu? O menininho dele já tá com quase 3 anos já. 2 anos e alguma
1: Nossa,
0: coisa.
1: Já tá crescendo, então mesmo, meu. Tomás, né?
0: Tá, é Thomas. É o Thomas.
1: É Thomas, não é Tomás.
0: É o Thomas, pode chamar de Tomás também, que nós deixa, tá bom?
1: Deixa também, né?
0: É o seguinte, Maria, beijo pra você então, vou tocar Rick Rene pra você, tá bom? Final de semana, tá, lindona? Seu nome tá aqui no sorteio, tá bom?
1: Obrigada, tá bom, obrigado você colocar eu nas promoções, seu Ina.
0: Mas estamos aqui, o programa do Nossa Guerra é recheado de programa, de música, de vocês, que é o principal, que é vocês, ouvintes, que é o nosso melhor ouvinte do mundo, que é vocês, ouvintes aqui da 94, nossos preferidos maravilhosos, né, minha querida?
1: A gente não esquece, você nem sabe, né? Só até esses dois sábados que eu não falei, porque tinha visita em casa no primeiro sábado, e esse sábado eu fui fazer uns exames lá em Itapetininga, daí eu já fiquei muito bem, né? Também tô deitada aí, né?
0: Ah, é verdade, Maria, mas agora tá melhor, tá tudo certo. Maria, vou te dar um beijo, tá bom, minha querida?
1: Tá.
0: Posso te dar um beijo? Posso te dar um beijo?
1: Pode dar um beijo.
0: Posso te dar um beijo em você?
1: Pode dar, sim, mesmo. Obrigado, meu Deus, que abençoe muito você, abençoe seu trabalho aí na rádio e seu
0: Obrigado.
1: Dia de amanhã que começa tudo de novo, né?
0: Amanhã é domingão, amanhã eu tô descansando, Maria, amanhã eu quero descansar, amanhã é domingo.
1: Eu tava achando que amanhã já era segunda-feira, amanhã é domingão, de descanso ainda, né?
0: É, vou falar com a dona Bíblia me fazer o programa todo

0: Todo dia aqui na 94. Todo dia, 8 horas da noite.
1: Nossa, bom.
0: Então tá bom, Maria. Beijo, princesa.
1: Beijo, fique com Deus.
0: Um
1: abraço, gatão.
0: Tchau, gata. Cheirosa essa mulher, viu, gente? E usa um saltão enorme, viu? Né, Maria?
1: Usa um saltão grande.
0: Maravilhosa. Beijo, Maria. Tchau, tchau.
1: Tchau, tchau. Obrigada. Deus te abençoe.
0: Tchau.

0: 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Quero ver você gruda, gruda, gruda, gruda. Que é isso? Rick Renner, aqui na melhor, hein? Gruda, gruda na cintura da moleca.
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0: Alô, Rose.
2: Aqui tá rachando
0: o
2: cano.
0: Alô, Rose. Boa noite.
2: Alô, boa noite, meu senhor.
0: Tudo bem contigo, mulher? Tá animada esse povo aí, mulher?
2: Graças a Deus, tô fazendo uma feijoada aqui nesse frio.
0: Ah, que é isso? Tô fazendo feijoada aí. Verdade mesmo, mulher?
2: Sim, com esse frio, uma feijoadinha é muito bom, né?
0: Ah, é bom demais, hein? É bom demais, hein, Rose? Tem uma galera aí na sua casa, né, Rose?
2: Sim, tem.
0: Quem tá por aí?
2: Ah, tá minha amiga, meus irmãos por aqui.
0: Tá todo mundo aí.
2: Tá todo mundo por aqui.
0: Então tá bom, Rose, se você fosse uma pessoa famosa, quem você gostaria de ser?
2: Famosa?
0: É, fosse uma pessoa famosa, da TV.
2: Ai, meu Deus do céu, eu queria ser eu mesmo.
0: Você é... Tá certa.
2: Famosa.
0: Tá certa.
2: Porque eu queria ser eu mesmo, porque eu tenho muito... Creio muito a Deus e eu prefiro ser eu mesmo.
0: Aí
2: eu
0: sim, mesma. Resposta certa. Rose, seu nome tá aqui no sorteio, tá bom? Tá bom?
2: Sim.
0: Marília Mendonça, se oferece pra quem? Vai lá.
2: Vamos lá, então. Pra você.
0: Certo.
2: Pra minha princesa, minha neta, que é Alice.
0: Quem mais?
2: Pros meus filhos, pra minha irmã, pra velhinha, minha amiga que tá na minha casa.
0: Ah, quem mais tá por aí?
2: É só isso mesmo, baguete de quem princesa do meu coração.
0: Agora vamos fazer o seguinte, fala pra essa mulherada gritar aí, vai lá.
2: Vamos lá, vamos lá. Vamos lá, mulherada, vamos gritando. Grita, grita, grita.
0: Cadê a mulherada gritando?
3: Rádio.
0: Tô dizendo.
2: Ai, tô tudo devagar aqui. Meu Deus, com vergonha. Meu Deus, misericórdia.
0: Tchau, Rose.
2: Ao vivo da rádio, todo mundo. Dá um grito aí pra galera.
0: Tchau.
2: Fazer o quê, né?
0: Tchau.
2: Caipira do sítio.
0: Tchau.

0: Esta aqui é a nossa eterna Marília Mendonça.
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0: Maravilhosa essa música, hein? 7:09. Rapaz, hora passa, hein? A hora que você está, me fala aí. Depois dessas, depois do comercial, já vou vir com sorteio pra você também, tá, gente? Tá ligado aqui na 94, seja bem-vindo. Se tá em 94.3, seja bem-vindo aqui na melhor 94. Vamos colocar a trilha do sorteio, gente, ó. Fique ligado aqui que já já eu vou sortear você aqui no 94, hein? Já deixaram o nome aqui? Claro que já deixaram. Tá muita gente por aqui, hein? Seja bem-vindas ou bem-vindos. Panela de pressão de 4 litros pra você aqui na melhor. 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Bem colorida, linda. 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Vai lá, corre no telefone, nome completo e fala o seu bairro e cidade onde você está falando. Fala com o Nilson Aguiar aqui.
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0: Vou para nossos comerciais, eu venho com a minha última hora, gente. 7:10, repita. 7:10.

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1: Boa tarde, Nilson. Meu povo lindo de Tararé, região ligada com o Nilson Aguiar. Obrigado, viu, gente? Muito obrigado. Você que tá ligado aqui em 94.3. Prazer, hein? Nilson Aguiar na área com você. Minha última hora, são 7 horas e 14 minutos. Agora são hoje, dia 23 de maio, gente, 2026. Prazerzão, hein? Ao vivo, Nilson Aguiar com você, toda a região plugada, ligando, deixando o nome completo aqui. Você já sabe que tá rolando um sorteio pra você. E daqui a pouquinho eu vou sortear você aqui na melhor, tá bom? Então, tá ligado aqui no 94.3, seja bem-vindo, tá? Você tá ligado? Então tá bom, vem comigo ao vivo aqui na melhor 94. Estamos aqui nas Altas da Cruzeiro pra toda a região, gente. Eu tô com siso aqui me incomodando, hein? Que é isso? E eu fico aqui até batendo na boca aqui, hein, gente? É horrível, gente. Vou falar pra você, viu? E aí eu tô... Deixa pra lá, gente. USA for Africa. Aqui na melhor, hein? Aqui na melhor, hein? 7h15. Ótima noite pra você. Corre no telefone e vai lá. Aqui na melhor. 9-9-7-4-2-14-23.

0: Rapaz, essa música fazia um tempão que tocava, hein? Agora tocou aqui no programa do Nilson Aguiar, hein? USA for Africa aqui na melhor, hein? Que gostosa essa música, hein?
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0: Também essa música é compridinha, viu, gente? Essa música todos os cantores, Michael Jackson, Bruce Springsteen, Richard,
2: Diana Ross, Lana Richie.
0: Menina, você tá aqui. Ô Lourdes, boa noite, princesa.
2: Boa noite.
0: Você sabe o nome de todo mundo que cantou nessa música, hein, mulher?
2: Hã?
0: Você sabe o nome de todo mundo que cantou aqui?
2: Ah, quase todos. Lana Richie, Michael Jackson, Diana Ross.
0: Só? Essa música é de peso, hein? Só cantor maravilhosos cantou essa música aqui. Maravilhosa essa música, viu? É o USA for Africa, né? Lindona,
2: isso.
0: Lindona, o que você tá fazendo neste sabadão, hein?
2: Ah, tô aqui ouvindo o programa do Nilson Aguiar, curtindo as músicas.
0: Obrigado,
2: tô,
0: viu?
2: Tô acompanhando vocês.
0: Muito obrigado, viu, querida? Você tá em Itapeva, isso?
2: Eu estou.
0: Jardim Califórnia, Itapeva, hein? A Lourdes é quase minha vizinha, né, Lourdes?
2: Somos.
0: Quase minha vizinha.
2: Somos vizinha de muro.
0: Verdade, quase minha vizinha.
2: De Lourdes, quintal.
0: Verdade. Lourdes, me fala, se você fosse uma pessoa famosa, tipo Regina Duarte, deixa eu ver quem mais tem por aí. Regina...
2: Se eu fosse, eu sou.
0: Você é, ah, é verdade. Você é famosa.
2: Eu sou.
0: Você é famosa, mulher. Já é famosa. Você falando com o Nilson Aguiar já ficou famosa, mulher. Já ficou famosa.
2: E muito.
0: Verdade.
2: Muito.
0: O pessoal aqui todo sabe que existe a Lourdes, já conhece você. É muito gente boa você. A Lourdes é gente boa demais, né, Lourdes?
2: Você que tá falando.
0: Não, você é muito gente boa mesmo. Princesa, tá toda de boa em casa, que esse friozão?
2: Ai, eu tô aqui curtindo. Sabe o que eu tô fazendo? Escaldapé. Gostoso.
0: Como que é o negócio?
2: Escaldapés.
0: O que que é isso aí?
2: É pra aquecer os pés.
0: É, mas como que é, faz?
2: Ah, com água quente, você põe num balde bem alto.
0: Certo.
2: E põe os pés pra relaxar e aquecer.
0: Mulheres lindas de Tararé e toda a região. Com beleza com Lourdes. Você vai fazer o seguinte: você vai colocar uma água quente. Como que é, Lourdes? Vai colocar uma água quente,
2: põe ervas e fica com o pé aquecendo, fazendo movimentos para aquecer as extremidades dos pés.
0: Pronto.
2: Na ponta do dedo.
0: Ficou com o pé maravilhoso. Lindão.
2: Sim.
0: Esse pé da Lourdes. Lourdes, já de campo a mulherada aqui de Tararé e de toda a região, você sabe?
2: Todas as pessoas, é ótimo, relaxa e aquece.
0: Mas meu pé é 1,42, como é que cabe na bacia?
2: Ah, cabe. Cabe sim.
0: Pode ficar com o pé de fora, só com as pontas dentro da água, né, Lourdes?
2: Põe no ofurô.
0: Verdade, vou pegar aquela baciona que tem na loja lá enorme.
2: Isso mesmo.
0: Vou sentar lá dentro daquela bacia enorme.
2: É bom, é gostoso.
0: Maravilhoso. Ô Lourdes.
2: Oi.
0: Seu nome tá aqui no sorteio, tá, princesa? Daqui a pouquinho vai começar a fazer sorteio, tá bom? Daqui a pouquinho. Tá bom, linda?
2: Tudo bem. Tá

0: Julieta, vamos lá? Vamos lá?
1: Como que é,
0: mano? Julieta tá me chamando, vamos lá, vai lá. Vamos lá, vamos lá. Julieta
1: tá
0: me chamando. Vai. Vai, canta.
1: Eu não sei.
0: Então vamos ficar no Julieta Tatá. Vamos lá. Julieta
1: Tatá.
0: Tá me chamando.
1: Essa aí eu não conheço, fico devendo, tá bom?
0: Melhor seu cantor cantar o Sandro Becker.
1: Isso.
0: Beijo. Tchau.
1: Beijo.
0: Tchau, princesa. Tchau.

Eita! Tá me chamando, ô Lourdes, assim que canta, ó. Na beira de um rio, quem não gostou. É, depois dessa música tem sorteio pra você, tá? Depois dos comerciais também, tá? Simone Mendes canta pra você. 7:28.

0: Mendes aqui na Melhor, hein? Erro gostoso aqui na Melhor, hein? Vamos falar com nossos ouvintes? Vamos falar com nossos ouvintes. Alô, boa noite. Boa noite.
1: Wilson, boa noite.
0: Tudo bem? Quem fala comigo?
1: A Rita de Cássia.
0: Tudo bem, Rita? Como é que você está, mulher? Tá tudo tranquilo?
1: Tudo tranquilo, mas com muito frio.
0: Tá com frio, mulher? Tá com frio? Tá debaixo da coberta aí, mulher?
1: Tô debaixo da coberta escutando você, mas tô com frio.
0: Ainda bem que o rádio, você fica enroladinha aí escutando, né? E aí isso é bom demais, né? Ô, Rita, se você fosse... Você tá falando aqui de Itararé, né? Qual bairro que Itararé? Vila do Cruzeiro, né? Cruzeiro não.
1: Não, o CDHU Ponte Seca.
0: CDHU Ponte Seca, aqui Itararé. Bairro maravilhoso, hein? Da CDHU aqui, hein? Quando eu tô chegando aqui em Itararé, eu vejo o bairro de vocês aqui. Bem na entrada aqui. Lindona, se você fosse uma famosa, famosona de televisão, quem você gostaria de ser?
1: A Shakira.
0: Ah, mulher, que é isso? A Shakira, mandou bem. Shakira. É...
1: Shakira. Nossa, se eu fosse a Shakira, eu tava feliz da vida.
0: Imagina que maravilha, não? Muita gente correndo atrás de você. Ai, que gostoso, não, Rita? Shakira.
1: E ela é bonita, né? Ela é linda de tudo, de corpo, de tudo.
0: Ela é maravilhosa. E simpática. Simpática que nem eu.

0: carismático.
1: Muito obrigado, viu? Vocês que fazem o programa ficar lindo aqui, viu, minha querida? Ô, Rita, vocês que... sem vocês nós não somos nada, viu, Rita? Vocês vêm com a gente aqui, participando, ligando. Imagina um locutor chegar aqui no rádio e cadê os ouvintes? Não existe. Então, vocês são os melhores ouvintes do mundo, tá? Eu sempre posto nisso. Sempre tô com vocês, com todos os ouvintes, com todas as pessoas aqui de Tararé, de toda a região. Eu venho resgatando toda a programação, assim, antiga. Falar ao vivo, pedir música, música antiga, é tudo no programa do Nilson Aguiar. Então, tô resgatando toda o que o rádio perdeu de falar ao vivo. Agora tá no programa do Nilson Aguiar, tem tudo isso, tá bom, minha querida?
0: Tá bom.
1: E tá gostando?
0: Tô, muito. Até tô achando você muito romântico hoje. Sua música romântica.
1: Tô romântico. Eu tô romantiquezinho.
0: Você tá acompanhando o friozinho do pessoal enroladinho, que nem dois periquitinhos, um namorando o outro.
1: Verdade. Eu lembro que meu pai tem uma chácara e lá no sítio tem aqueles monte de periquito, como você falou, e lembrei agora. Me lembrei. Eles ficam tudo juntinho, né? Tudo um montão junto, assim. E lá no sítio tinha um montão disso aí. Tinha vários passarinhos lá. Maravilhoso. Lindona, seu nome tá aqui no sorteio, tá? Boa sorte pra você, tá?
0: Muito obrigada.
1: Vou te dar um beijo, posso? Com todo respeito?
0: Pode.
1: Ó. Beijo pra você, tá, lindona?
0: Outro pra você. Boa noite. Fica com Deus.
1: Boa noite. Manda um beijão no marido também, tá bom, minha querida?
0: Eu vou mandar, pode deixar.
1: Então tá bom. Beijo, tá bom? Boa sorte no sorteio.
0: Outro. Obrigada, tchau.
1: Tchau, princesa. Tchau, tchau. Uma simpatia, Rita, hein? Rapaz do céu, que simpatia essa mulher, hein? Ela já vem acompanhando o Nilson.

princesa. Tchau, tchau. Uma simpatia, Rita, hein? Rapaz do céu, que simpatia essa mulher, hein? Ela já vem acompanhando o Nilson um bom tempo já, né? Muito obrigado, tá, Rita? Mas tem que falar os comerciais, tá? Depois dos comerciais já vem com sorteio pra você aqui na Melhor. Fica ligado aqui na Melhor. Você já sabe que a melhor rádio de toda a região é 94.

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1: 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Ótima noite pra você.
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pra você, obrigado, viu? Continua ligado aqui na Melhor 94. Seja bem-vindo, tá, meu amigo? A Rodrigo Oliveira tá por aqui também, o Marcelo Augusto tá por aqui também, né? Então, todos ligados aqui na Melhor, agora são 7h40. Boa noite, Nilson Aguiar, meu nome é Marcos Alessandro Silva, quero participar do sorteio. Moro aqui no Jardim Pauliceia, manda um beijo todo mundo aí no Jardim Pauliceia, meu amigo Marcos Alessandro. E aí, Marcelo Augusto também tá por aqui, né? Um abraço pra você, Marcelo Augusto, também tá por aqui. Seja bem-vindo, tá? Rodrigo Oliveira, já falei aqui, né? Boa noite, Nilson. Marcos Alessandro por aqui. Tá certo, então, Jardim Paulista. Deixa eu ver quem mais tá por aqui. Deixa eu ver aqui. Boa noite, Nilson Guerra. Quero participar do sorteio. Meu nome é Marcelo Augusto. Moro aqui na Vila Beca. Meu número de telefone tá aí, o DDD 48, final 06. Um abraço pra você, meu amigo. Quem está por aqui também? A Beatriz. Werneck, né, Beatriz? Como é que você tá, Beatriz? Tá tudo tranquilo, mulher?

0: Denise Soares. Quero participar do sorteio. Ô, Denise, um abraço pra você, viu? Obrigado, viu? A Adelinda tá por aqui também, que eu vi que ela mandou um áudio aqui, né, Adelinda? Já falou comigo ao vivo, né, Adelinda? Fala aí, Adelinda da Vila Beca. Fala, princesa.
1: Você quer ganhar sorteio da ou da jaqueta de frio ou do panela pressão, tá bom?
0: Então tá bom, princesa.
1: Meu jeito, tá bom?
0: Tamanho G.
1: Trente, não trente, tá bom?
0: Vai ficar bonitona nessa jaqueta, hein, mulher?
1: Se não dá certo, ganhar essa blusa, eu quero ganhar a panela pro sol, tá bom, isso?
0: Essa mulher,
1: tá,
0: viu? Cheio,
1: tá bom? Na minha beca.
0: Então tá bom, Vila Beca, beijo pra você, tá, lindona? Tudo bom pra você. Deixa eu ver quem mais tá por aqui, deixa eu abrir aqui as mensagens que tá chegando aqui. É uma atrás da outra aqui, rapaz. Da Santa Terezinha do CDHU aqui também, tá ligado por aqui. Boa noite.
2: Oi, boa tarde, Nilce Guiar.
0: Boa tarde.
2: Você tá, moço bonito?
0: Obrigado.
2: Tudo bem?
0: Viu? Obrigado.
2: Então, chamou de bonito. Hoje é aniversário da minha filha, Jéssica.
0: Jéssica, parabéns, Jéssica.
2: Queria que mandasse um alô pra ela, um abraço pra ela. É... minha primeira boneca, graças a Deus.
0: Uma princesa,
2: uma filha de ouro. Queria muito que você mandasse um abraço pra ela.
0: Manda
2: tá
0: sim.
2: Muito obrigada, viu?
0: Jéssica, parabéns,
2: tá? Eu queria uma música pra ela também, mas você pode escolher aí.
0: Tá bom.
2: Muito obrigada, viu? Beijo.
0: Beijo pra você, viu, lindona?
2: Coloca o meu também.
0: Coloco.
2: Meu é Silvia Regina Pai.
0: Certo.
2: Moro aqui na CDHU da Santa Terezinha.
0: Aí tá bom? É bom demais.
2: Ah, eu queria ganhar. Ou a minha filha, né? Sem problema. Qualquer um ganhar, merecido.
0: Então tá bom, princesa.
2: Obrigada, viu, lindão?
0: Obrigada. Chamou de lindo, eu acreditei, tá? Acreditei.
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0: Alô, boa noite. Alô, boa noite.
4: Tá bom, boa noite.
0: Cadê o homem? Sumiu daqui, rapaz. Cadê
4: boa
0: o rapaz?
4: Boa noite.
0: Tá dormindo aí, rapaz? Tá fazendo a programação já? Tá dormindo aí, rapaz? Com esse frio também, não?
4: Tava escutando, tem o que falar. Muita gente participando do meu programa aí, nossa.
0: Eu tenho que agradecer toda a audiência de todos os sábados, que tem muito, mas são muitas pessoas participando, nos todos os telefones, aqui da rádio, muito obrigado. Um programa lindo de audiência, muito obrigado a todos aqui de Tararé e toda a região, plugado com a gente, rapaz.
4: Então, o telefone chega a pular, né?
0: Tem o quê, meu amigo?
4: O telefone chega aí a travar de bastante gente.
0: Você acredita
4: aí,
0: que quando eu libero as linhas, trava mesmo, rapaz? Trava e o pessoal liga. Tem um cara que é liga já.
4: Liga já.
0: Tem um cara que como é que é o Walker Mercado, isso?
4: Walter Mercado.
0: E aí, DJ, como é que tá a Vila Beca hoje? Tá tudo tranquilo aí?
4: Tá muito fria, muito sossegado aqui, muito tranquilo aqui nessa noite gostosa, frio, aqui escutando você guiar aqui e preparando a programação pra logo mais, daqui a pouquinho.
0: Aí é bom demais, hein?
4: E tem novidades na programação aí, tem a volta do Dose Dupla, hoje Dose Dupla com Ana Castela.
0: Daqui a pouquinho, às 8 horas da noite, na FM Aguiar. DJ Arlindo Rodrigues. Isso,
4: daqui a pouquinho. São 8 ou 10 aí.
0: E aqui?
4: Ao vivo, e o pessoal aí pode ir participando aí.
0: Certo.
4: A gente vai estar ao vivo até às 10.
0: E aqui na 94, o bonitão do Mazia.

0: Ao vivo também. Depois, é, Paulinho Santos.
1: O Massa com o cabelo na grife.
0: É verdade. Ele tá aqui me olhando aqui de um jeito aqui, rapaz. Vai terminar o programa? Não, tem 15 minutos, tá, Mas? Tem 15 minutos, tá bom, meu querido?
1: Ele tá piscando aí pra você.
0: Tá, Massa, tá. O Massa tá piscando. O Massa tá bonitão, rapaz. Tá forte, o rapaz. Tá, tá fazendo tá academia. Cheirosão. Tá ficando cheirosão, bonitão. Puxando. Não dá certo esse negócio aí, viu? Daqui a pouco. Deixa pra lá, vou deixar pra lá, né, Arlindo? Vamos deixar pra lá, né?
1: Deixa pra lá,
0: pra mulherada aí, né? Meu amigo, fala aí pra mim. Se você fosse uma pessoa famosa, quem você gostaria de ser?
1: Hã?
0: Se você fosse uma pessoa famosa, quem você gostaria de ser?
1: Eu gostaria de ser o jogador Cristiano Ronaldo.
0: O Ronaldo?
1: Cristiano Ronaldo.
0: Cristiano? Ah, não, aí você fica muito metido, rapaz. Quem que é isso?
1: É. Cristiano Ronaldo. Cantor não queria ser, não. Cantor não queria ser. Queria ser um jogador, Cristiano Ronaldo.
0: Com milhares na conta, né, Arlindo?
1: É, o homem joga muito. Eu tava assistindo um jogo dele aí. É, o último rodado do Campeonato Saudita, hein? O homem fez 2 gols e foi campeão pela primeira vez no Campeonato Saudita.
0: Rapaz! Verdade. O cara é campeão dos campeões, não adianta, né? Meu amigo, vamos, então, Cristiano Ronaldo, vamos fazer o seguinte? Arnaldo, Cristiano Ronaldo. Meu amigo, Arlindo Rodrigues, Cristiano Ronaldo. É o seguinte, um abraço pra você, boa noite, tá? Seja bem-vindo aqui na 94, tá bom? Vamos fazer sorteio aqui agora, tá bom, meu querido?
1: Quer fazer um sorteio agora?
0: Vamos fazer um sorteio. O pessoal vai brigar comigo aqui. Ô, Arlindo, pra quem se oferece aí a programação?
1: Para minha esposa Regina César, meu filhão Thomas, que tá brincando ali, não para de pular aí, fazendo bagunça aí. O Ícaro Valentim e a Marita Crevaí, o pessoal de Itapeva e o pessoal daqui de Tararé. Um abraço para o pessoal aí que está ouvindo o Deus Seguiar, que é bastante gente aí. A gente não consegue falar o nome de todos, mas um abraço para todos aí de Tararé também.
0: Então tá bom, meu amigo, um abraço, viu? Boa noite.
1: Boa noite.
0: Corre no telefone, tem mais 3 minutinhos pra você falar comigo ao vivo, hein? Bora! Vamos dançar? Puxa esse sofá aí da sala. Vamos dançar nós dois aí? Eu e você? Vamos pular essa cama aí, vamos puxar o cobertor e dançar junto? 7h47. Já vem com o sorteio, tá?

0: Tá dançando aqui no estúdio, hein? Bota no bailão, que é isso, hein? Aqui na melhora, vem comigo ao vivo! Agora sim, hein? Tá chegando a hora do sorteio, tá, gente? Vamos ver quem vai ser o sortudo ou a sortuda, hein? Computadores. Muita gente por aqui, hein? Vamos girar a máquina.
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0: Uma panela de pressão, 4 litros, hein?
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0: Saiu. Marcel. Não, peraí, nome. Panela de 4 litros. Simone de Paula Silva, centro de Tararé. Abraço pra você, Simone de Paula Silva. Se ganhou, mulher. Panela de pressão, hein? Final telefone aí, 14. Você ganhou, mulher. Agora tem, quem mais? Deixa eu ver aqui, quem mais tem por aqui. Mais um sorteio.
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0: Uma blusa pros meninos, hein? É pras meninas primeiro, produção, isso? Meninas, então.
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0: Saiu aqui, deixa eu ver o nome dela aqui. Quem saiu aqui, deixa eu ver o nome dela, hein? Computador chega a travar aqui, rapaz do céu. Ganhou uma blusa, né? O menino, isso? A menina ou menino? É a menina. É Jail, Jail Almeida da Vila Cruzeiro aqui, Tararé, hein?
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0: Você ganhou, mulher. E ela falou que sou lindo, obrigado. Quem mais tá por aqui? Deixa eu ver. Vamos, agora uma blusa masculina.
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0: É ele, Taquarituba, né, que ganhou aqui, deixa eu ver o nome dele.

Adel, aqui na melhor, hein? Continua ligando pra cá, hein? Tem o Pix de 30 ainda, hein? Dá tempo. Você tem 2 minutos pra ligar pra cá. Adel canta pra você.

0: aqui pra você, né? Muita gente fala Adele, né? Adele, Adele, tá tudo certo. Agora vamos pro sorteio, gente. R$30 de Pix pra você. Que dá melhor, hein? Vamos ver quem é o sortudo, a sortuda, hein? Bora lá.
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0: final do telefone 12. Ganhou, hein? Rose da Silva. Ganhou. Você ganhou, mulher. Final do telefone 12. Você ganhou, hein? Parabéns pra você.
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0: Então é isso aí, muito obrigado você que participou. Daqui a pouco eu vou fazer o Pix pra vocês aí, pra quem ganhou também, já vou falar com vocês aí, tá bom? Tá vindo mais, hein, o Princeso, o Bonitão aqui na 94, com o ritmo de sábados à noite, do Zimbalo, né? E depois vem Paulinho Santos ao vivo com você, amanhã toda a galera ao vivo e a madrugada também da 94. E aqui tá chegando o DJ Arlindo Rodrigues, aqui na Rádio FM Guiar. E também a madrugada da FM Guiar pra todo mundo, tá certo aí? Agradecer a audiência, Deus abençoe a todos, muito obrigado pelo carinho de todos vocês. Deixa aqui o programa lindo, vocês que participam, são milhares de pessoas participando, ligando, participando, muito obrigado, viu? Posso te falar uma coisa? Se beber, não dirija, e se dirigir, não beba, tá bom? Fica com Deus, tô indo embora! Fique com Deus, tá? Beijo! Tchau, tchau, povo lindo! Vitararé e toda a região, hein? Se beber, não dirija. E se dirigir, não beba. Tá vindo o Mazi por aqui, Paulinho Santos. E aqui na FM Guiar, tá vindo o DJ Arlindo Rodrigues. Beijo, até próximo sábado, tá bom?

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2: Ok, comandante, salve, salve, ótimo finalzão de semana, por aqui tem mais ao vivo. Aderente ao seu rádio com três fitas adesivas, gruda e não desgruda. A partir de agora a gente vai viajar, a gente vai retroceder com aquelas que marcaram época. E você, não tenha dúvida, é o nosso principal convidado. Bora de música!
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0: Muito bem, Cidade 94, 8h23. Seu som da Andrian Tour Connection. More, More, More. Do ano de 1976. Mais uma que você ouve aqui nos embalos deste finalzão de semana. E aí, tá tudo bem com você? Aliás, eu quero mandar aqui um grande abraço pra você que de repente tá aí dando aquele rolezinho pelas ruas da cidade. Nosso muito obrigado pela preferência e também pela carona. DJ Bobo, everybody.
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0: Muito bem, você está ouvindo os embalos deste finalzão de semana. Eu estava aqui ao telefone batendo um papinho com a Camilinha. Ela falou o seguinte: Marcos, tô curtindo de montão os embalos. Esse aqui é o Chic com Chic Nile Rodgers, com Back in the Old School, marcando presença aqui nos 94.3. E aí, tá tudo bem com você? Então pega o telefone e entre em contato com a nossa produção através do 15-3532-6081. Peça o seu flashback, mande para quem você quiser, tá bom? Eu quero mandar aqui um grande abraço para você que de repente tá aí dando aquele rolezinho pelas ruas da cidade. O nosso muito obrigado pela preferência e também pela carona. Tá na 94, tá com tudo. De acordo com a nossa produção, teremos que fazer novamente aquela rápida parada obrigatória. Daqui a pouquinho volto com muito mais aqui nos embalos.
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1: Bip, muito bem, cidade. 94, 8:38. Temperatura aqui nos altos da 94 FM segue na marca de 17 graus. Tá na 94, tá com tudo. Uma ótima e maravilhosa noite pra você. Bora de música!

0: Quebec West. Boniemi aqui nos embalos deste finalzão de semana. Bom, é o seguinte, essa música aí é do ano de 1982. Só pra você ter uma ideia, já se vão 44 anos. Nossa, que coisa, hein? E aí, tá tudo bem com você? Pega o telefone e continue participando. Peça a sua música. Mande pra quem você quiser, tá bom? Aproveita aí de montão este finalzão de semana.
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